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2: Olá, boa noite.
3: Boa noite para você que nos acompanha em todo o país.
2: Quarta-feira, 23 de setembro de 2026.
3: Vamos aos destaques do dia.
2: Sancionada a lei que aumenta a pena para furto e roubo de combustíveis.
3: Norma também endurece a punição para quem compra, transporta ou vende combustível de origem criminosa.
2: E tem início a operação carga pesada com foco em aumentos abusivos. Luana Karen.
4: Agência Nacional do Petróleo já aplicou mais de 200 milhões de reais em multa a distribuidoras por cobrança abusiva.
3: E o Brasil ultrapassou os 30 milhões de empregadores e trabalhadores por conta de empregados e trabalhadores por conta própria em 2025.
2: O índice passou de 24% em 2012 para 35% segundo o IBGE. Gabriela Noronha.
5: A região sul liderou a formalização e atingiu índice de 47% em 2025. Seguida pelo Centro-Oeste e pelo Sudeste.
3: Transporte aéreo.
2: Mais de 88 milhões de passageiros viajaram em voos domésticos e internacionais de janeiro a agosto.
3: Número é 4,7% superior ao registrado no mesmo período do ano passado.
2: E novas regras ampliam os direitos à informação dos passageiros. Thaís de Araújo.
6: O consumidor deverá ser informado já na compra da passagem de que o voo pode sofrer alterações por condições meteorológicas, requisitos de segurança ou outros fatores.
3: Hoje, na apresentação da Voz do Brasil, eu, Mariana Jungmann e Luciano Seixas.
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3: Foi sancionada a lei que aumenta penas para furto e roubo de combustíveis.
2: Além de endurecer penas contra ilícitos já existentes, o dispositivo também tipifica novos crimes.
3: E para saber os detalhes, nós conversamos agora ao vivo com a repórter Luana Karen, que apurou tudo. Boa noite, Luana.
7: Boa noite, Mariana, Luciano. Boa noite também aos ouvintes da Voz do Brasil. A nova lei alcança crimes cometidos desde os locais de produção e armazenamento até o transporte de combustível furtado ou roubado, incluindo o transporte por dutos, terminais e veículos de qualquer espécie. A norma cria pena específica de reclusão de 4 a 10 anos e multa para o furto de petróleo e derivados, gás natural, álcool etílico hidratado, biocombustíveis e óleos lubrificantes.
2: E, de acordo com esse novo dispositivo, a venda de combustível proveniente de crime é considerada crime também, né, Luana?
7: É isso aí, Luciano. Quando o agente tiver conhecimento da origem criminosa do insumo, a pena pode chegar a 8 anos de reclusão e multa. A norma também prevê a interdição do estabelecimento, a alienação antecipada de bens apreendidos e, após a condenação, a perda do cargo, função ou emprego público. O secretário nacional de segurança pública, Chico Lucas, explica que a nova legislação, além de penalizar um crime contra a ordem econômica, combate um problema que pode até afetar a saúde pública.
8: Quando nós aumentamos uma pena como essa, a gente está enfrentando sobre todos os eixos, né? Esses combustíveis que eram furtados ou roubados, a comercialização deles, por vezes, era feita de maneira fracionada em lugares com pouca segurança. Isso trazia um risco para a vizinhança e também um risco ambiental, né? Porque combustível pode pegar fogo, destruir uma casa, uma comunidade. Então, esse aspecto também tem que ser levado em consideração no que diz respeito ao aumento da pena.
3: Agora, Luana, essa semana também a Secretaria Nacional do Consumidor se reuniu com 140 representantes, né, de PROCONs para alinhar uma ação de fiscalização do mercado de combustíveis. Como é que vai funcionar esse trabalho?
7: Olha, Mariana, o encontro marcou o início da Operação Carga Pesada, de âmbito nacional, que tem como foco a apuração de possíveis aumentos abusivos na comercialização de combustíveis líquidos. Os PROCONs poderão compartilhar informações, documentos e resultados das fiscalizações, além de organizar ações conjuntas. A reunião foi convocada após a Agência Nacional de Petróleo, Gás Natural e Biocombustíveis ter recebido cerca de 330 denúncias relacionadas a aumentos abusivos de preços. De acordo com o secretário Secretário Nacional do Consumidor, Ricardo Morishita, já foram instaurados 70 processos administrativos contra postos de combustíveis. Morishita explica que o problema está no aumento da margem de lucro desses estabelecimentos.
9: Qual é o problema? É num momento de guerra em que o governo tem programas de subvenção, quer dizer, ele faz pagamento direto para auxiliar a compra desse combustível. Tem a desoneração de impostos, ou seja, a sociedade brasileira contribui com esse processo e absolutamente num momento tão delicado do cenário global, com o aumento do preço do petróleo, não é o momento para o aumento da margem de lucro desses postos. E isso configura uma prática abusiva prevista no Código de Defesa do Consumidor.
7: Os estabelecimentos têm 20 dias para apresentar defesa e os processos seguirão os procedimentos administrativos previstos na legislação.
2: Luana, você mencionou agora há pouco sobre denúncias recebidas pela ANP. Como é que está sendo a atuação da agência?
7: Luciano, a ANP tem aplicado multas a essas distribuidoras que já superam os 200 milhões de reais. As penalidades resultam de decisões em primeira instância e as empresas ainda podem recorrer. Em algum dos casos julgados, a agência apurou que as margens brutas das distribuidoras aumentaram mais de 1.350%.
3: Nossa, e tem algo que os consumidores possam fazer, Luana, para ajudar nesse controle do aumento abusivo do preço dos combustíveis?
7: Com certeza, Mariana. Além de registrar a queixa aos PROCONs estaduais e municipais, o contato sobre possíveis irregularidades no mercado de combustíveis pode ser feito diretamente com a ANP, tanto pelos canais digitais da agência quanto por telefone. O número é 0800 970 0267. Luciane e Mariana.
2: Obrigado, Luana Karen, pelas informações ao vivo aqui na Voz do Brasil.
3: Aumentou o número de brasileiros com CNPJ, o Cadastro Nacional de Pessoas Jurídicas.
2: Segundo o IBGE, esse percentual aumentou 11% de 2012 a 2025, alcançando 35%.
3: E as mulheres estão buscando mais a formalização para tocar seus negócios.
10: O aumento na formalização entre as pessoas que trabalham por conta própria foi apontado pelo IBGE em dados divulgados nesta quarta-feira. Em 2025, o contingente de empregadores e trabalhadores por conta própria no Brasil somou quase 31 milhões de pessoas. O percentual de formalização com CNPJ, o Cadastro Nacional da Pessoa Jurídica, chegou a 35%, frente a 24% em 2012. De acordo com o analista do IBGE, William Kratochiwil, a formalização está associada ao nível de escolaridade.
11: Percebe-se claramente um aumento da formalização juntamente com o aumento da escolaridade desses trabalhadores. Por exemplo, os trabalhadores com ensino superior que trabalham por conta própria, mais da metade deles tem o seu registro no Cadastro Nacional de Pessoa Jurídica. Ao passo que quando observamos os empregadores, ou seja, aqueles que têm um trabalho, uma empresa mais robusta, eles possuem um nível de formalização muito superior já para aqueles com um nível de instrução mais baixo.
10: Ainda segundo os dados do IBGE, as mulheres têm índice de formalização maior, com cerca de 37% para elas, contra pouco mais de 34% dos homens. A Roseli Ferreira, que é microempreendedora individual, faz parte desta estatística. Ela trabalha na produção de biojoias sustentáveis em Brasília e fala sobre os benefícios da formalização.
12: Né, muitas pessoas acham que é só gasto, não. Há benefícios, muito benefícios, né, em ser um MEI, né, em relação a você estar precisando de um empréstimo, você pode contar, dá várias portas, várias.
10: O regime de MEI, microempreendedor individual, permite que trabalhadores autônomos tenham um registro de CNPJ, emitam notas fiscais e assegurem direitos previdenciários, como aposentadoria, auxílio-doença e licença-maternidade. A contrapartida é o pagamento de uma guia mensal unificada de tributos. O presidente do SEBRAE, Rodrigo Soares, diz que a formalização aumenta os lucros de quem empreende.
13: Ele tem a possibilidade de triplicar o seu faturamento. Por quê? Porque, primeiro, ele vai ter acesso ao crédito e possibilidade de escalar e ampliar as suas vendas, o seu pequeno negócio. Segundo, abre-se para ele a possibilidade também de vender para grandes empresas, para outras empresas, porque elas exigem a nota fiscal.
10: A região sul liderou a formalização e atingiu índice de 47% em 2025, seguida pelo centro-oeste e pelo sudeste. Reportagem Gabriela Noronha.
2: O transporte aéreo brasileiro registra crescimento nos primeiros 8 meses do ano.
3: De janeiro a agosto, quase 89 milhões de passageiros voaram dentro e fora do país, uma alta de 4,7% em relação ao mesmo período do ano passado.
14: De janeiro a agosto deste ano, 88 milhões e 600 mil passageiros foram transportados em voos domésticos e internacionais. As viagens por dentro do país, ou seja, o mercado doméstico, concentrou parte dessa movimentação, com 68 milhões de pessoas. Só em agosto foram 11 milhões e meio de passageiros, sendo 8 milhões e 900 mil em voos internos. O ministro de Portos e Aeroportos, Tomé Franca, detalha o que significam esses números.
15: E o que esses números mostram para a gente? Que a aviação brasileira está crescendo, que mais gente está viajando de avião e, claro, que precisamos continuar investindo para que esta curva de crescimento continue avançando nos próximos anos.
14: O transporte de cargas acompanhou o ritmo de expansão do setor. Em agosto, foram transportadas 121.500 toneladas de mercadorias. De janeiro a agosto, o transporte aéreo acumulou 922.500 toneladas de cargas. Os dados fazem parte do relatório de demanda da oferta da Agência Nacional de Aviação Civil, ANAC, divulgado todo mês. O levantamento reúne informações sobre a movimentação de passageiros e cargas e sobre a demanda e a oferta dos mercados domésticos e internacional. Reportagem Cleide Lopes.
2: E quem vai viajar de avião nos próximos meses precisa ficar atento às novas regras para casos de atraso, cancelamento ou interrupção de voos.
3: A ANAC, Agência Nacional de Aviação Civil, atualizou as informações que as companhias aéreas devem fornecer aos passageiros.
6: A Agência Nacional de Aviação Civil atualizou as regras para transporte aéreo de passageiros. Com a mudança, o consumidor deverá ser informado já na compra da passagem de que o voo pode sofrer alterações por condições meteorológicas, requisitos de segurança ou outros fatores. Em caso de imprevisto, a empresa deverá comunicar o passageiro por canais digitais, informar a previsão de partida, as opções de reacomodação e como acessar a assistência material. Os direitos à alimentação, hospedagem e transporte continuam valendo. Depois de 2 horas de espera, a companhia deve oferecer alimentação. Se a espera ultrapassar 4 horas e houver necessidade de pernoite, também devem ser oferecidos hospedagem e transporte de ida e volta. Em situações excepcionais, quando a empresa não conseguir fornecer diretamente a assistência, o passageiro poderá ter despesas necessárias e razoáveis reembolsadas, mediante comprovação dos gastos. O pagamento deve ser feito em até 7 dias. As novas regras passam a valer em até 30 dias e, em caso de problema, o passageiro deve procurar primeiro a companhia aérea. Se não resolver, pode registrar reclamação na plataforma ANAC Passageiro, no endereço gov.br/ANAC. Com locução de Thaís de Araújo, reportagem Pablo Mundim.
2: A publicidade em ambiente digital ganha novas regras para proteger o consumidor de conteúdos publicitários enganosos, abusivos ou fraudulentos.
3: É o que prevê portaria publicada hoje pelo Ministério da Justiça e Segurança Pública, em conjunto com a Secretaria de Comunicação Social da Presidência da República.
2: A portaria estabelece regras para anúncios impulsionados, ou seja, aqueles que são patrocinados e veiculados por redes sociais e outras plataformas que hospedem conteúdo de terceiros.
3: Na prática, as plataformas com mais de 1 milhão de usuários ativos serão obrigadas a manter um repositório público para que a população consiga pesquisar quem pagou pelo anúncio, quanto foi gasto, o público-alvo, o número estimado de destinatários alcançados e outras informações.
2: E os provedores deverão manter essas informações por pelo menos 1 ano após a veiculação.
3: de mulheres pode começar de um jeito que parece inofensivo. Uma promessa de emprego, de uma vida melhor ou até de ajuda financeira.
2: Por isso, é importante ficar de olho e desconfiar de situações suspeitas.
3: Hoje, 23 de setembro, é o Dia Internacional contra a Exploração Sexual e o Tráfico de Mulheres e Crianças. Data para reforçar a prevenção e lembrar que qualquer pessoa pode ajudar denunciando.
16: O tráfico humano é um crime que viola os direitos humanos e afeta a dignidade das pessoas, atingindo de forma desproporcional mulheres e meninas, em especial para fins de exploração sexual e trabalho análogo à escravidão. Esse crime tem se tornado uma ameaça global, já que as redes criminosas estão cada vez mais sofisticadas com o uso da internet e ferramentas tecnológicas, estruturas que ultrapassam fronteiras, como explica Anitta Cunha Monteiro, coordenadora-geral de Prevenção à Violência contra as Mulheres do Ministério das Mulheres.
17: Quando chegam naquela situação de total vulnerabilidade, não conseguem sair facilmente para nem perceber que, de fato, estão numa situação que é considerada crime.
16: No último ano, a Unidade Nacional de Enfrentamento do Tráfico Internacional de Pessoas e do Contrabando de Imigrantes atuou em mais de 1.100 processos judiciais. 216 pessoas foram denunciadas à justiça. Desse total, 79 pessoas respondem por tráfico internacional de seres humanos e em casos que envolvem quase 300 vítimas identificadas. A Coordenadora-Geral de Enfrentamento ao Tráfico de Pessoas e Contrabando de Imigrantes do Ministério da Justiça e Segurança Pública, Marina Bernardes, faz um alerta para que as pessoas não sejam vítimas.
18: A principal ferramenta é a informação. É receber uma proposta que parece muito boa para ser verdade, que você não tem muita informação ali das condições de trabalho, ou que oferecem pagar tudo, as passagens, hospedagem, buscar, checar as fontes, desconfiar se essas ofertas, se essas promessas vêm, principalmente por redes sociais, que hoje é o principal meio, né?
16: O dia 23 de setembro foi instituído pela Organização das Nações Unidas como o Dia Internacional contra a Exploração Sexual e o Tráfico de Mulheres e Crianças. A porta de entrada para denunciar o crime são os Disque 100 e 180. Com locução de Edinaldo Júnior, reportagem Cleide Lopes.
2: Vítimas de violência passam a contar com um protocolo integrado de atendimento entre as áreas de segurança pública e saúde.
3: A medida, sancionada hoje, vale para mulheres, crianças, adolescentes e pessoas em situação de vulnerabilidade.
2: Pela nova lei, o primeiro atendimento deve ser feito por um profissional de segurança pública, que deve garantir o encaminhamento imediato da vítima para uma unidade pública de saúde e o registro da ocorrência.
3: Os profissionais de saúde e segurança deverão receber treinamento específico e periódico para oferecer um atendimento que evite a chamada revitimização, ou seja, que a pessoa tenha que passar novamente por situações de sofrimento ao relatar o que aconteceu.
2: O protocolo prevê ainda atendimento médico imediato e informações à vítima sobre direitos e acesso a serviços especializados.
3: Para muita gente, a Libras, Língua Brasileira de Sinais, é a principal forma de se comunicar, estudar, trabalhar e ter acesso a serviços e direitos.
2: Por isso, garantir o uso da Libras também é garantir inclusão e autonomia para as pessoas surdas.
3: Atualmente, existem mais de 300 línguas de sinais em todo o mundo, utilizadas por cerca de 70 milhões de pessoas.
2: Hoje é o Dia Internacional das Línguas de Sinais, uma data que reforça a importância de uma comunicação que seja acessível a todos.
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0: Né? Inclusive, teve o Congresso de Milão em 1880, onde alguns estudiosos se reuniram para discutir a língua de sinais. E nesse congresso foi definido que a sinalização não deveria ser feita, deveria ser feita a oralização. E foi um retrocesso muito grande, né, para a comunidade surda, onde ela foi proibida de sinalizar. Inclusive, em vários casos, era utilizado, inclusive, amarrar as mãos dos surdos para que eles não sinalizassem durante o ensino.
1: Atualmente, existe a Política Nacional de Educação Bilíngue de Surdos, que busca promover a qualificação das redes de ensino em todo o país. O objetivo é garantir o direito de todos, como disse Marisa Dias Lima, coordenadora geral bilíngue da Educação Básica e Educação Superior no Ministério da Educação. Como ela é surda, vamos ouvi-la pela voz da intérprete Luciane Bresciani.
2: Essa política tem como objetivo qualificar e assegurar a oferta e também da educação bilíngue de surdos, garantindo o acesso à educação, pensando também a permanência dos indivíduos numa educação de qualidade.
1: Segundo o Censo Escolar de 2024, há cerca de 60 mil matrículas de surdos na educação básica no país. Eles podem estudar em colégios bilíngues ou inclusivos. Nos bilíngues, os estudantes aprendem Libras como a língua principal. Já nas escolas inclusivas, o professor dá aula e o intérprete faz a interpretação para o aluno surdo. Foi em uma unidade como essa que Alexandre Mastroianni estudou. Apesar das dificuldades, ele conta que a experiência foi interessante para ter contato com outros alunos. Vamos ouvir a entrevista de Alexandre na voz do repórter Edinaldo Júnior.
3: Lá dentro da escola pública tinham intérpretes, e eu percebi que às vezes era complicado, mas era muito bom ter intérprete, era positivo. Mas o problema principal para mim era o professor, porque o professor não dava muita atenção para os alunos com deficiência de forma geral. O professor era direto na fala, fala o tempo todo. Então, quem é ouvinte consegue, e às vezes o tradutor não conseguia acompanhar tudo.
1: A Política Nacional de Educação Bilíngue de Surdos prevê também ações de formação inicial e continuada para profissionais da educação, em articulação com as instituições federais de ensino e colaboração entre os entes federados. Reportagem Márcia Fernandes.
4: Em 2026, o Disque 100 registrou mais de 12 mil violações de direitos humanos contra pessoas com deficiência auditiva e surdez.
5: O Disque 100 oferece atendimento em Libras por videochamada.
4: E para facilitar a perícia médica, o INSS vai garantir a presença de intérpretes de Libras, a língua brasileira de sinais, para pessoas com deficiência auditiva que precisarem desse apoio.
6: Pessoas com deficiência que precisam passar por perícia médica do INSS agora têm direito à participação de intérpretes de língua brasileira de sinais, a Libras, quando esse recurso for necessário para garantir a comunicação. A medida está prevista em portaria do Ministério da Previdência Social, publicada nesta quarta-feira, dia 23 de setembro. O intérprete poderá acompanhar o atendimento presencialmente ou participar por videoconferência e outros recursos tecnológicos. Mesmo quando o segurado e o perito estiverem na mesma agência da Previdência Social, a interpretação poderá ocorrer à distância. De acordo com o INSS, a função do profissional é facilitar a comunicação entre a pessoa com deficiência e o perito, sem substituir a autonomia técnica do médico na avaliação. A recusa injustificada ao recurso, quando necessário, poderá resultar na apuração de responsabilidade administrativa. A nova norma entrou em vigor na data de sua publicação e substitui uma portaria de 2022. Claudimário Carvalho, para a Voz do Brasil.
5: Essas foram as notícias do governo federal.
4: Uma realização da Secretaria de Comunicação Social da Presidência da República.
5: Com produção da empresa Brasil de Comunicação.
4: Fique agora com o Minuto do TCU. Em seguida, as notícias do Poder Judiciário e do Congresso Nacional. Boa noite.
5: Boa noite para você. Até amanhã.
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9: O Tribunal de Contas da União avaliou as políticas de inclusão digital no Brasil e identificou problemas que dificultam o planejamento e a coordenação das ações. 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Mesmo assim, 28 milhões de brasileiros não usavam a rede em 2025.

0: 5. 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
1: 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Você vai ouvir agora notícias do Poder Judiciário.
2: Supremo decide que mães biológicas ou adotantes terão direito à licença maternidade remunerada.
3: STJ define que homem poderá voltar a conviver com animal de estimação após fim do relacionamento com a ex-companheira.
2: Justiça Eleitoral confirma punição por impulsionamento de propaganda eleitoral.
3: Boa noite, eu sou o Arthur Filho.
2: E eu sou Walter Lima.
3: Supremo Tribunal Federal assegura a todas as mães biológicas ou adotantes licença maternidade remunerada de 120 dias, prorrogável por mais 60, independentemente da natureza do vínculo trabalhista ou funcional.
2: A licença maternidade é um direito trabalhista que assegura às mulheres grávidas ou após o parto, ou ainda após a efetiva adoção, um período de afastamento do trabalho destinado para que elas se dediquem aos cuidados com o recém-nascido, à recuperação pós-parto e à formação e ao fortalecimento dos vínculos familiares com a criança adotada.
3: Homem poderá voltar a conviver com cadela de estimação após fim de relacionamento com ex-companheira.
2: Mas o Superior Tribunal de Justiça, o STJ, afastou a guarda compartilhada do PET. Fátima Uchoa.
4: Ao reformar decisão do Tribunal de Justiça do Distrito Federal que havia determinado a reintegração da posse do animal à tutora, o STJ reconheceu a posse conjunta e a divisão de despesas com o animal durante a relação e mesmo após o fim dela. Apesar de considerar possível estabelecer um sistema de custódia compartilhada do pet entre o ex-casal, o STJ afastou a aplicação da guarda compartilhada por entender que os animais são considerados bens, ainda que de natureza especial, como seres vivos e, portanto, não poderiam ser enquadrados nas regras do direito de família. O relator foi o desembargador convocado Luiz Carlos Gamboge.
3: Justiça determina a comprovação da origem de cassiterita ligada a garimpo na terra indígena Yanomami, em Roraima.
2: A decisão é fruto da ação ajuizada pelo Ministério Público Federal, Lucas Lopes.
5: Na liminar, a Justiça determinou que a empresa White Solder Metalurgia e Mineração Limitada e a Cooperativa de Produtores de Estanho do Brasil deixem de comprar, receber, registrar ou vender cassiterita sem documentos que comprovem a origem legal do minério. Além disso, ambas as empresas deverão apresentar à Justiça, em até 30 dias, uma relação completa das compras do minério realizadas desde 2021. Em casos de descumprimento, será aplicada multa diária de R$50 mil para cada ré, além de multa diária de R$20 mil por atraso na entrega dos relatórios e periódicos, que deverão ser entregues a cada 3 meses à Justiça e ao MPF.
3: O Tribunal Superior Eleitoral confirmou uma punição por impulsionamento de propaganda eleitoral negativa contra adversários políticos.
2: Nessa terça-feira, os ministros confirmaram decisão do Tribunal Regional Eleitoral do Rio Grande do Norte, que aplicou multa aos candidatos a prefeito e vice-prefeito de São Gonçalo do Amarante, Vitor Struck.
6: A decisão confirma a aplicação da multa de R$10 mil a Jaime Calado Pereira dos Santos e Flávio Henrique de Oliveira, eleitos em 2024, aos cargos de prefeito e vice-prefeito de São Gonçalo do Amarante. Por maioria, o TSE reiterou o entendimento já consolidado da corte de que a propaganda eleitoral negativa na internet é proibida, tanto na pré-campanha quanto no período eleitoral. E que o impulsionamento de conteúdos com caráter negativo em plataformas como Facebook e Instagram gera a aplicação de multa.
3: A Justiça do Trabalho do Pará determinou o fim do assédio eleitoral a terceirizados em Santarém.
2: Eles tinham de apoiar nas próprias redes sociais um candidato a deputado estadual, Samantha Flor.
7: O Ministério Público do Trabalho denunciou uma servidora da Secretaria de Turismo do Pará
0: responsável pelos terceirizados que atuam no Centro de Convenções Sebastião Tapajós. Segundo o MPT, o apoio ao candidato teria sido associado à manutenção dos empregos. A Justiça do Trabalho do Pará proibiu a prática e a servidora foi afastada. O Estado foi multado em R$10 mil, além de R$5 mil por trabalhador prejudicado.
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3: A você, uma boa noite.
2: Boa noite e até amanhã.
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8: Eu sou o Thiago Medeiros e esses são os destaques de hoje do Jornal do Senado, que começa agora. Senado lança pesquisa sobre violência contra a mulher com deficiência. Comissão analisa a criação de política de incentivos à fabricação de motores. Jaime Bagato lhe propõe auditoria e audiência pública sobre edital de concessão na BR-364. Boa noite. Uma pesquisa inédita sobre a violência contra a mulher com deficiência foi apresentada na Comissão de Direitos Humanos. Repórter Patrícia Oliveira.
9: Os resultados da pesquisa do Data Senado mostram que 60% das brasileiras com deficiência sofreram alguma agressão antes dos 30 anos. Em 65% dos casos, o agressor é o marido ou companheiro. Quase a metade das mulheres com deficiência estão mais vulneráveis à violência patrimonial. E 39% sofreram violência sexual, seguida de agressões físicas, morais e psicológicas. A senadora Mara Gabrilli, do PSD de São Paulo, apresentou proposta para garantir prioridade para mulheres com deficiência vítimas de violência nas contratações públicas de serviços. A ideia é oferecer mais autonomia para essas mulheres que são muito dependentes do agressor. E 83% delas não denunciam a agressão.
10: A independência econômica, as redes de apoio e relações sociais das mulheres com deficiência ficam gravemente comprometidas. Isso faz com que meninas e mulheres com deficiência estejam expostas a maiores riscos de sofrer violência.
9: A pesquisa também revelou que apenas 31% das vítimas com deficiência buscaram uma delegacia especializada e 19% delas tiveram a medida protetiva descumprida pelo agressor.
8: O projeto que cria a política de incentivo à fabricação de motores pode ser votado na Comissão de Infraestrutura. O objetivo é a substituição de importações e estímulos para o desenvolvimento de tecnologias sustentáveis no país. Repórter César Mendes.
11: A proposta prevê linhas de crédito específicas e condições favoráveis para empresas que fabricam motores e seus componentes. O objetivo é fortalecer a indústria nacional, reduzir a dependência de produtos importados e estimular a inovação tecnológica voltada a motores de veículos elétricos, híbridos e movidos a biocombustíveis. Relator, o senador Laércio Oliveira, do Progressistas de Sergipe, elogiou a previsão de estímulos para a instalação de unidades produtivas em regiões menos industrializadas do país.
12: Merece destaque a preocupação da proposição com o desenvolvimento regional e com a desconcentração econômica.
11: O texto estabelece também ações de capacitação profissional em áreas como engenharia, manufatura avançada e gestão da produção industrial.
8: O edital de concessão na BR-364 pode ser tema de auditoria e audiência pública. São 887 quilômetros entre as cidades de Cuiabá, capital matogrossense, e Vilhena, em Rondônia. Repórter Pedro Pincer.
13: O senador Jaime Bagatoli, do PL de Rondônia, apresentou um requerimento que solicita uma audiência pública para discutir os termos técnicos e regulatórios, além da viabilidade econômico-financeira de um edital de concessão da Rota Agro Central. O edital, aprovado pela Agência Nacional de Transportes Terrestres no último dia 3, prevê um leilão em 17 de dezembro. A concessão abrange 887 quilômetros de trechos das rodovias entre as cidades de Cuiabá, capital matogrossense, e Vilhena, em Rondônia. O requerimento questiona a proporção entre as tarifas e as melhorias previstas.
14: Uma região tão distante, tão longe dos grandes centros consumidores. Vamos barrar essa concessão. Não podemos deixar que esse custo seja árduo sobre a população do norte do Brasil, sendo uma única rodovia federal saindo de Cuiabá até o Rio Branco do Acre.
13: O senador também apresentou um requerimento que solicita ao Tribunal de Contas da União uma auditoria sobre o processo licitatório do edital de concessão.
8: Uma nova ligação entre Brasil e Paraguai faz parte do caminho que pretende aproximar o centro-oeste brasileiro dos portos do Oceano Pacífico. A ponte entre Porto Murtinho, em Mato Grosso do Sul, e Carmelo Peralta, no Paraguai, agora tem nome oficial. A estrutura integra a Rota Bioceânica, corredor que pretende reduzir tempo e custos no transporte de mercadorias até a Ásia. Repórter Henrique Nascimento.
15: Uma nova ligação entre o Brasil e o Paraguai passa a levar o nome de um dos defensores da integração entre os dois países. A ponte Heitor Miranda dos Santos liga Porto Murtinho, em Mato Grosso do Sul, a Carmelo Peralta, no Paraguai, e integra a Rota Bioceânica. O projeto, que deu origem à lei, foi relatado no Senado por Nelsinho Trade, do PSD de Mato Grosso do Sul. Ele destacou que a rota bioceânica pode diminuir a distância percorrida pelas exportações destinadas ao mercado asiático.
16: Você vai economizar 14 dias de viagem, 8 mil quilômetros marítimos a menos, redução de até 40% no frete. Dos produtos que sairão desses países, Brasil, Paraguai, Argentina e Chile, para ir até o continente asiático.
15: A ponte está em fase final de construção e a previsão é que seja inaugurada até o próximo ano.
8: Nova lei publicada hoje determina que órgãos de saúde e de segurança devem contar com protocolo integrado para atender vítimas de estupro e outras formas de violência física contra mulheres, crianças, adolescentes e pessoas em situação de vulnerabilidade. O texto estabelece regras para o acolhimento, atendimento médico, preservação de provas e realização de perícias, além de medidas para evitar a revitimização quando a vítima é exposta a novo sofrimento ou constrangimento ao buscar ajuda na saúde, polícia ou justiça. O relator do projeto que deu origem à lei foi o senador Jaime Campos, do União de Mato Grosso. Ele argumenta que as regras unificadas contribuem para um atendimento mais humanizado e tornam mais efetivo o dever do Estado de proteger pessoas em situação de vulnerabilidade.
17: A integração entre os diversos órgãos envolvidos favorece maior celeridade e eficiência na atuação estatal, com reflexos positivos na prevenção da impunidade e na proteção das vítimas.
8: Também foi publicada no Diário Oficial da União a lei que concede o título de capital nacional do basquete ao município de Franca, em São Paulo. A proposta que originou a lei foi relatada pelo senador astronauta Marcos Pontes, do PL de São Paulo. Ele observou que Franca é reconhecida pela relação histórica com o basquete desde a década de 1940, quando a modalidade passou a fazer parte da identidade local. O parlamentar acrescentou ainda que o basquete não se limita apenas ao esporte, mas mobiliza a cultura, a economia e até a geração de empregos locais.
18: Mais do que tradição esportiva, o basquete de Franca configura verdadeiro patrimônio cultural e econômico. O esporte mobiliza escolas, projetos nacionais, categorias de base, academias, estabelecimentos de comércio, gerando empregos diretos e indiretos e fomentando o turismo esportivo.
19: Eleições 2026.
8: Eleitor que não puder votar no dia da eleição pode justificar a ausência para evitar punições da Justiça Eleitoral. Essa justificativa pode ser feita presencialmente ou pelo celular no aplicativo e-título. Repórter Márcio Maturana.
20: Como muitos brasileiros, a militar do Exército Andréia Pereira Cerdeira não vai estar perto da sua sessão eleitoral no dia 4 de outubro. Isso já aconteceu outras vezes, mas neste ano Andréa acredita que vai ser mais simples justificar a ausência.
4: Nas vezes anteriores eu tive que ir até uma sessão para fazer a justificativa, mas agora tá um pouquinho mais fácil, a gente consegue fazer isso pelo aplicativo, então evita que a gente tenha que se locomover, né, sair no dia da eleição, procurar um lugar que possa fazer a justificativa.
20: Quem preferir justificar presencialmente pode levar um documento com foto até uma mesa receptora de justificativa em locais divulgados pelos cartórios eleitorais. A punição por faltar e não justificar é multa de até R$ 3,51. Enquanto ela não for paga, o cidadão fica impedido de emitir passaporte, carteira de identidade e inscrever-se em concurso público.
8: Com trabalhos técnicos de Eliseu Caires, o Jornal do Senado fica por aqui. Acompanhe agora as notícias da Câmara dos Deputados. Boa noite.
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22: Câmara analisa obrigatoriedade de telhados verdes em edifícios públicos.
23: Projeto prevê punição para criminoso que expulsar morador de sua casa.
24: Comissão de Educação aprova proposta que visa reduzir a evasão escolar.
25: Boa noite. Avança na Câmara o projeto de lei que cria uma política nacional de combate à evasão escolar. A reportagem é de Maria Neves.
26: A Comissão de Educação da Câmara dos Deputados aprovou o projeto que institui a Política Nacional de Educação e Combate à Evasão Escolar. Como explica o autor, deputado Amon Mandel, do Republicanos do Amazonas, o objetivo da política é garantir a permanência dos estudantes no ensino básico por meio de ações integradas da União, dos estados e dos municípios. A proposta determina que o Ministério da Educação será responsável por coordenar a política e deverá criar mecanismos para identificar o risco de evasão e abandono escolar. Dentre os principais fatores que contribuem para a evasão, cita frequência irregular à escola, histórico de repetência e situação de vulnerabilidade social. De acordo com o relator na Comissão de Educação, deputado Tarcísio Mota, do PSOL do Rio de Janeiro, essas medidas são importantes principalmente para as populações mais vulneráveis.
27: A gente tem, infelizmente, ainda muitas crianças e jovens que estão fora da escola ou estão fora da idade correta na escola. Portanto, a criação de um programa nacional de enfrentamento à evasão escolar é decisivo. Que o governo da União preste assistência técnica e financeira, estabeleça diretrizes, regras, acompanhamento e monitoramento. A gente espera que, dessa forma, as famílias brasileiras tenham condições de que as crianças, jovens e adultos estejam na escola.
26: Ainda de acordo com o projeto, sempre que identificar algum risco de abandono escolar, o sistema de ensino deverá promover a busca ativa do aluno. Esse trabalho poderá ser feito em parceria com conselhos tutelares e a rede de assistência social e deverá incluir visitas domiciliares e notificação dos responsáveis em até 5 dias úteis depois da identificação da ausência prolongada do estudante da sala de aula. A proposta prevê também que sempre que detectado risco de evasão, a instituição deve adotar um plano individualizado de atendimento ao aluno. O apoio deverá contar com ações como atendimento pedagógico suplementar, reforço escolar e encaminhamento a programas de transferência de renda e proteção social. O projeto estabelece ainda que a União deverá prestar assistência técnica e financeira a estados e municípios. Para isso, terá de priorizar aqueles com maiores índices de evasão e repetência, menor índice de desenvolvimento da educação básica, populações em situação de vulnerabilidade social e localização em regiões remotas, especialmente no Norte e no Nordeste. A proposta que institui a Política Nacional de Educação e Combate à Evasão Escolar ainda será analisada pelas Comissões de Finanças e Tributação e de Constituição e Justiça. Se aprovada nas duas, poderá seguir para análise do Senado. Da Rádio Câmara de Brasília, Maria Neves.
19: Educação.
0: Projeto de Júnior Mano, do PSB do Ceará, cria um programa com condições excepcionais de renegociação de débitos do FIES. Segundo o deputado, o objetivo é permitir que estudantes com contratos firmados entre 2012 e 2017 possam também renegociar suas dívidas.
1: A proposta de Júnior Mano prevê descontos de até 100% sobre encargos, abatimentos para pagamentos à vista, parcelamento em até 180 vezes e a suspensão temporária de cobranças judiciais. O texto estabelece ainda reduções adicionais para profissionais da educação, saúde, segurança e assistência social.
19: Cultura.
0: A instituição de regras de transparência para o financiamento público de eventos e shows é o objetivo de projeto de Miguel Ângelo, do PT de Minas Gerais. Pela proposta, a contratação de artistas exigiria detalhamento dos valores e comprovação de que o gasto não vai prejudicar áreas essenciais como saúde e educação.
1: Miguel Ângelo esclarece que o texto não estabelece teto de gastos ou interferência na escolha das atrações, focando apenas na prestação de contas. A medida obrigaria também a divulgação detalhada de cachês, custos logísticos e fontes de custeio nos portais oficiais de transparência.
19: Direitos Humanos.
0: A Câmara aprovou um projeto que proíbe condomínios de multar pessoas com deficiência por perturbação de sossego. A repórter Paula Bittar explica quando a medida se aplica.
2: A Comissão de Constituição e Justiça da Câmara aprovou um projeto que proíbe condomínios de aplicar multa por perturbação do sossego a pessoas com deficiência. A medida é válida apenas para os casos de comportamentos relacionados diretamente à deficiência da pessoa. O texto insere no Estatuto da Pessoa com Deficiência o dever dos condomínios de garantir o tratamento compatível à deficiência do morador, bem como de promover o equilíbrio entre o direito à moradia e à harmonia coletiva. A proposta que proíbe condomínios de aplicar multa por perturbação do sossego a pessoas com deficiência segue agora para o Senado Federal. Da Rádio Câmara, de Brasília, Paula Bittar.
1: Proposta que estabelece recursos mínimos para o Sistema Único de Assistência Social contou com voto favorável de Tiririca, do PSD de São Paulo. O projeto vincula parte da receita corrente líquida da União, dos Estados, do Distrito Federal e dos municípios ao financiamento do SUAS.
0: Pelo texto aprovado na Câmara com o apoio de Tiririca, o percentual mínimo começa em 0,3% no primeiro ano após a publicação e chega a 1% no quarto ano de implementação. A medida busca dar continuidade ao financiamento dos serviços de proteção social.
19: Segurança Pública.
1: Projeto em debate na Câmara quer a punição para criminosos que expulsam moradores de suas casas. A repórter Mônica Tati explica.
3: Proposta em debate na Câmara dos Deputados quer transformar em crime a prática de expulsar moradores de suas residências mediante violência. O projeto também prevê punições para quem coagir moradores a colaborar com atividades criminosas, impor cobranças ilegais a comerciantes ou famílias, ou utilizar o monitoramento eletrônico clandestino. Segundo o autor, deputado Capitão Alden, do PL da Bahia, o objetivo é impedir que facções criminosas ou grupos armados dominem grandes áreas através do terror e da violência contra moradores e comerciantes. O Código Penal já prevê os crimes de ameaça, constrangimento ilegal e esbulho possessório, mas nenhum desses dispositivos reflete a gravidade da expulsão de moradores, segundo o capitão Alden.
5: Famílias inteiras são expulsas de suas próprias casas sob ameaça de morte. Muitas vezes porque se recusaram a colaborar com criminosos, porque possuem parentes policiais ou porque estes parentes pertencem a uma outra facção rival ou simplesmente porque o tráfico decidiu tomar aquele imóvel. Na prática, essas organizações criminosas passaram a exercer um poder paralelo, dominando territórios, confiscando imóveis e impondo regras pela força.
3: Pelo projeto, o crime de expulsão de moradores por meio de violência, grave ameaça ou intimidação praticada por organizações criminosas será punido com reclusão de 8 a 12 anos e multa. Será enquadrado no mesmo crime quem pichar ou sinalizar imóvel com ordens de desocupação, participar de ordens de expulsão, destruir ou invadir imóveis para coagir moradores a sair, obrigar pessoas a praticar atos ilícitos, exigir o pagamento de taxas de moradores ou comerciantes e instalar e operar clandestinamente sistemas de vigilância eletrônica. A pena poderá ser aumentada em 1/3 se a vítima for pessoa idosa, criança, pessoa com deficiência ou mulher chefe de família. O projeto também agrava a punição de pichações que transmitam mensagens relacionadas a crimes, exaltação de organizações criminosas, racismo, preconceito ou incitação ao consumo de drogas. Nesse caso, a pena passa a ser de 12 meses a 2 anos de detenção e multa. A proposta, que criminaliza a expulsão de moradores e comerciantes de suas propriedades mediante o uso de violência, já foi aprovada pela Comissão de Segurança Pública e Combate ao Crime Organizado e deve ser votada por mais 3 comissões antes de seguir para o plenário da Câmara. Da Rádio Câmara de Brasília, Mônica Tati.
22: Olival Marques, do Podemos do Pará, é favorável à proposta de emenda à Constituição que integra União, Estados, Distrito Federal e municípios em ações de segurança. A proposta inclui a coordenação do Sistema Único de Segurança Pública, mantendo as competências dos entes federativos.
25: A PEC também amplia a atuação da Polícia Rodoviária Federal para o policiamento de rodovias, ferrovias e hidrovias federais. O texto, que tem apoio de Olival Marques, prevê ainda que a corporação auxilie forças estaduais a pedido dos governadores, além de atuar em situações de calamidade ou desastre.
22: Delegado Fábio Costa, do PP de Alagoas, defende a aprovação de projeto que determina que bens usados na prática de atividades ilegais e apreendidos pelo Estado passem para o poder público. A medida alcança, por exemplo, bens empregados no tráfico de drogas e no desmatamento.
25: Delegado Fábio Costa avalia que a medida pode desestimular práticas ilícitas ao atingir o patrimônio do criminoso. Relator da matéria na Comissão de Segurança Pública, o parlamentar aponta que os bens poderão ser usados na fiscalização de infrações que motivaram a apreensão.
22: Projeto de Vicentinho Júnior, do PSDB do Tocantins, torna obrigatório o uso de tornozeleira eletrônica por agressores que descumprirem medidas protetivas da Lei Maria da Penha. A proposta fixa um perímetro de 500 metros para o disparo do alarme.
25: De acordo com Vicentinho Júnior, a monitoração eletrônica deixa de ser facultativa e passa a ser exigida em caso de reincidência. Para o deputado, a medida garante tempo para que a mulher possa reagir e buscar proteção, além de acionar os órgãos de segurança.
19: Desenvolvimento Regional.
22: Silas Câmara, do Republicanos do Amazonas, votou a favor do projeto que cria regras para resolver disputas territoriais entre municípios vizinhos. A mudança dos limites dependerá de estudo de viabilidade e de consulta à população por meio de plebiscito.
25: O texto apoiado por Silas Câmara permite que parte do território de um município seja incorporada a outro, sem a criação de uma cidade. A proposta busca facilitar a definição dos limites municipais para evitar problemas na prestação de serviços públicos às populações das áreas envolvidas.
19: Economia.
22: O empreendedorismo feminino tem uma frente parlamentar que defende seus interesses no Congresso. A repórter Silvia Munhato traz mais informações sobre as principais medidas defendidas pelo colegiado.
6: A Frente Parlamentar pela Mulher Empreendedora lançou o Pacto pelo Empreendedorismo Feminino com o objetivo de obter o apoio do Estado e da sociedade para as políticas públicas voltadas para o setor, ou seja, ultrapassar a barreira dos governos, tornando as políticas permanentes. É o que explicou a coordenadora da frente, a deputada Anne Ortiz, do PP do Rio Grande do Sul, em entrevista ao programa Painel Eletrônico da Rádio Câmara. A frente busca a aprovação do projeto que atualiza o teto dos microempreendedores individuais, MEI. O governo quer aumentar o máximo de faturamento anual para que uma empresa possa ser MEI de R$ 81 mil para R$ 110 mil em 2027 e R$ 140 mil em 2028. A correção evita que a empresa perca os benefícios de enquadramento como MEI caso seu faturamento aumente. Outro projeto importante para a frente é o Marco do Empreendedorismo Feminino, que, segundo a deputada Anne Ortiz, quer facilitar o acesso ao crédito para o público feminino.
7: Esse marco que nós estamos construindo é para que as mulheres tenham mais acesso ao crédito e a capital, até porque, inclusive, as mulheres hoje não conseguem ter tanto acesso ao crédito. O Sebrae também faz uma parceria muito grande com a gente, nos trouxe esses números, que muitas vezes não conseguem ter recurso, né, para buscar esse capital, não conseguem ter fiador, não conseguem cumprir com as exigências, mesmo que o público feminino seja muito melhor pagador, né?
6: A deputada afirmou ainda que é preciso ter políticas diferenciadas para as nanoempreendedoras, que têm rendimento até a metade do MEI, cerca de R$ 40 mil por ano. Neste caso, seriam importantes ações que visassem a sobrevivência das empresas, como atividade de educação financeira. Da Rádio Câmara de Brasília, Silvia Minhato.
25: Grace Elias, do PL de Minas Gerais, apresentou o projeto que institui uma política de fomento, incentivo e promoção do empreendedorismo feminino. A proposta estabelece eixos para incentivar negócios com foco no aumento da autonomia econômica, no acesso a capacitações e na inovação.
0: O texto de Grace Elias prevê prioridade de atendimento para empreendedoras em situação de vulnerabilidade social. Na avaliação da deputada, a medida busca reduzir barreiras históricas no ambiente de negócios e impulsionar a geração de renda para as mulheres.
25: A J. Albuquerque, do PP do Ceará, é favorável à adesão do Brasil à Convenção Internacional de Hong Kong para a reciclagem segura de navios. Ele explica que o acordo estabelece normas para o desmonte sustentável de embarcações, assegurando a proteção ambiental e a salvaguarda dos trabalhadores.
0: A J. Albuquerque acredita que a medida vai atrair investimentos para a criação de estaleiros verdes na costa brasileira e qualifica o país para disputar o mercado global de reciclagem naval. Para ele, o alinhamento às diretrizes da Organização Marítima Internacional gera empregos e fortalece o setor portuário nacional.
19: Agricultura.
25: Marcelo Álvaro Antônio, do PL de Minas Gerais, sugere a criação do programa de apoio à logística do apicultor e do meliponicultor. O deputado defende incentivos fiscais para a compra de veículos utilitários novos de fabricação nacional para o setor.
0: Marcelo Álvaro Antônio defende a alíquota zero de IPI e redução de 40% no PIS/COFINS para produtores rurais cadastrados. O deputado alega que o acesso a veículos adequados é um dos principais gargalos enfrentados por pequenos apicultores e pela agricultura familiar.
19: Meio ambiente.
25: A Câmara analisa a obrigatoriedade de telhados verdes em novos edifícios públicos. O repórter José Carlos Oliveira nos conta como está o debate sobre a proposta.
9: A Câmara dos Deputados analisa o projeto de lei que obriga a instalação dos chamados telhados verdes em novos edifícios públicos e em novos empreendimentos residenciais construídos com recursos públicos. Também prevê incentivos fiscais e de crédito para a adoção voluntária dessa medida pela iniciativa privada. Na prática, os telhados verdes são uma cobertura de substrato e vegetação instalada no topo dos prédios. Autor da proposta, o deputado Fred Linhares, do Republicanos do Distrito Federal, destaca a vantagem dessa técnica para enfrentar, pelo menos localmente, os efeitos do aumento da temperatura do planeta em tempos de mudanças climáticas.
10: Existem estudos que demonstram benefício aí dos telhados verdes no conforto térmico das edificações e também na retenção de água da chuva. E é importante deixar claro que o telhado verde sozinho não vai resolver o problema das enchentes ou do calor nas cidades, mas é uma ferramenta importante para tornar nossas construções e nossas cidades mais preparadas para os problemas que o Brasil já enfrenta hoje. Se o clima está mudando, a forma como a gente constrói também precisa evoluir.
9: No caso dos prédios públicos, o projeto de lei deixa claro que a obrigatoriedade só poderá ser dispensada com a apresentação de parecer técnico assinado por engenheiro, arquiteto ou urbanista que ateste a impossibilidade de instalação das coberturas vegetadas. O texto foi aprovado na Comissão de Meio Ambiente, onde a relatora, a deputada Duda Salaber, do PSOL de Minas Gerais, ressaltou que os telhados verdes funcionam como uma espécie de colchão térmico. Ela citou estudos que constataram queda média de 4 graus Celsius nos picos de temperatura durante o dia, quando essas coberturas vegetadas eram comparadas com os tetos convencionais. A proposta de obrigatoriedade de telhados verdes em novos edifícios públicos e de incentivos para a adoção da medida nos prédios particulares ainda vai passar pela análise das comissões de desenvolvimento urbano, de finanças e tributação e de Constituição e Justiça. Da Rádio Câmara de Brasília, José Carlos Oliveira.
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0: O jornal Câmara dos Deputados, que foi gravado hoje em Minas Gerais, nos estúdios da Rede Câmara Sete Lagoas, dentro do projeto O Brasil na Voz, vai ao ar na próxima sexta, dia 25.
25: E na sexta-feira, a equipe do jornal Câmara dos Deputados estará em Vitória da Conquista, na Bahia, para mais uma gravação itinerante da Voz do Brasil.
0: Lado a lado, um âncora da Rádio Câmara de Brasília e um âncora da emissora local vão apresentar as notícias relacionadas à Câmara dos Deputados. O programa gravado em Vitória da Conquista vai ao ar na segunda-feira, dia 28.
25: Termina agora o jornal Câmara dos Deputados, produzido pela Rádio Câmara, com trabalhos técnicos de Wellington Teles e apresentação de Val Monteiro e Luciana Vieira. Uma boa noite para você.
0: A Voz do Brasil está de volta amanhã. Boa noite.
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18: Já teve um desses, já passou por isso? Oi.

0: Ave Maria.
1: Moda boa, né, bicho? Tá louco.
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1: Ed Brito Samuel, Eduardo Costa. Ah, moleque, essa música é bonita demais.
2: Então fica assim.

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siga tranquilamente, entre a inquietude e a pressa, lembrando-se de que há sempre paz no silêncio. Tanto quanto possível, sem humilhar-se, viva em harmonia com todos os que o cercam. Fale a sua verdade mansa e claramente, e ouça dos outros, mesmo a dos insensatos e ignorantes. Eles também têm sua própria história. Evite as pessoas agressivas e transtornadas. Elas afligem o nosso espírito. Se você se comparar com os outros, você se tornará presunçoso e magoado, pois haverá sempre alguém inferior e alguém superior a você.

intensamente o que já pôde realizar. Mantenha-se interessado em seu trabalho, ainda que humilde. Ele é o que de real existe ao longo de todo o tempo. Seja cauteloso nos negócios, porque o mundo está cheio de astúcias. Mas não caia na descrença. A virtude existirá sempre. Muita gente luta por altos ideais. E em toda parte, a vida está cheia de heroísmo. Seja você mesmo. Principalmente, não simule afeição, nem seja descrente do amor. Porque mesmo diante de tanta aridez e desencanto, ele é tão perene quanto a relva. Aceite com carinho o conselho dos mais velhos, mas também seja compreensivo aos impulsos inovadores da juventude. Alimente a força do espírito, que o protegerá no infortúnio inesperado. Mas não se desespere com perigos imaginários. Muitos temores nascem do cansaço e da solidão. E a despeito de uma disciplina rigorosa, seja gentil para consigo mesmo. Você é filho do universo, irmão das estrelas e árvores. Você merece estar aqui. E mesmo se você não pode perceber,

esteja em paz com Deus, como quer que você o conceba. E quaisquer que sejam seus trabalhos e aspirações na fatigante jornada pela vida, mantenha-se em paz com sua própria alma. Acima da falsidade, dos desencantos e agruras, o mundo ainda é bonito. Seja prudente. Faça tudo.

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0: Coisa bonita!
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1: Vamos assim.

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0: bom.
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0: 5:06. 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
0: 5:10. 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

0: 5h17.
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0: 5h21.
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0: 5:27.
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1: 5 horas e 32 minutos.
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0: 5h40.
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4: 5 horas e 43 minutos.
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0: 5 horas e 50 minutos.
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0: 5:52.
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9: No peito aberto.
8: Bom dia, queridos filhos e filhas. Quinta-feira, vamos rezar, pedir a libertação do alcoolismo. Ainda é tempo de levar as suas intenções na missa de hoje. Quinta-feira, Jesus Eucarístico. Acesse www.padrereginaldomanzotti.com.br, de qualquer parte do Brasil ou fora dele. Missas serão celebradas na sua intenção. Em nome do Pai, do Filho e do Espírito Santo. Amém. Misericordioso Jesus, que tiveste compaixão de todos aqueles que eram apresentados e colocados para serem curados e libertados de espíritos impuros. Nesta manhã, eu me coloco em oração e clamo a vossa misericórdia. Restaurai a vida daqueles que estão aprisionados pelo vício do alcoolismo. Diga o nome. Nosso Senhor Jesus Cristo, que vieste para libertar os cativos, libertai estas pessoas, cujos nomes lembramos, que se encontram no vício, sejam eles quais forem, mas de modo especial, o do alcoolismo. Senhor, Deus de misericórdia, tire os traumas, os registros negativos. Onde essa doença entrou na vida da pessoa, quer seja por herança genética, quer tenha sido por má formação. Ó Jesus, amado Jesus, pedimos para que entre na história destas pessoas, desde o momento da concepção até hoje. O teu poder é imenso. Regenere, liberte, santifica-os no teu amor. Senhor, rezamos também pelos familiares que tanto padecem, que tenham discernimento, que tenham paciência e que saibam lidar com este problema. Senhor, dá-lhes o Espírito Santo de tal forma que tais pessoas e familiares se sintam motivados e fortalecidos, sempre com a certeza de que são capazes de vencer o vício do álcool. Senhor, que sejam regenerados nos seus fracassos e que a vossa graça os fortaleça na vontade. Não permita, Senhor, que estes teus filhos e filhas sejam derrotados e humilhados pelo vício do álcool, mas que sejam recolocados na vida. Pedimos, Senhor, a libertação dos traumas dos familiares por uma história marcada de profunda dor. Pai nosso, que estais no céu, santificado seja o vosso nome. Venha a nós o vosso reino, seja feita a vossa vontade, assim na terra como no céu. O pão nosso de cada dia nos dai hoje. Perdoai-nos as nossas ofensas, assim como nós perdoamos a quem nos tem ofendido. E não nos deixeis cair em tentação, mas livrai-nos do mal. Amém. O Senhor esteja convosco. Ele está no meio de nós. Que a bênção de Deus fortaleça as famílias e as pessoas na libertação dos vícios. Abençoai a água que será tomada e as fotos de família. Em nome do Pai, do Filho e do Espírito Santo. Amém. Jesus, libertai do alcoolismo. Um bom dia a todos.
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6: 6:06.
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1: Olá, ouvintes, muito bom dia. São 6 horas 9 minutos, 6 e 9. A temperatura em Restinga Seca marcando neste momento 7 graus. Estamos iniciando o programa Olho Vivo desta quinta-feira, hoje 24 do mês de setembro. Agradecendo já a audiência de todos, iniciando mais um dia de atividades aqui na Rádio Integração e não é diferente aí. Com você aí realizando o início desta quinta-feira, suas atividades no trabalho, na sua residência. Bom dia àqueles que trafegam já pelas rodovias da nossa região. Na apresentação do programa Olho Vivo, bom dia de Norton Ávila, também do colega Rafael da Silveira Rosa conosco no programa. E na parte de áudio, Leonardo Fontana também, é equipe da Rádio Integração, com supervisão e também apresentação do nosso diretor Wilson Carlos Cirolini, que deseja um bom dia a você ouvinte, uma ótima quinta-feira a você ouvinte aqui da Rádio Integração. Este amanhecer de quinta-feira, já marcando e clareando o dia, marcando 7 graus a temperatura. 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Estamos aguardando aí seu contato, interagir conosco, mandar a sua informação também aqui pelo nosso WhatsApp. Destacando a mensagem para o dia de hoje, para esta quinta-feira, estender a mão para alguém é um gesto simples, mas que pode transformar um momento difícil em uma oportunidade de esperança. Muitas vezes, uma palavra amiga, um pouco de atenção ou uma atitude de solidariedade é tudo que uma pessoa precisa para seguir em frente. Pratique o bem, não exige grandes efeitos de você. Ele está presente nas pequenas atitudes do cotidiano. Ajudar quem precisa, ouvir sem julgar, respeitar as diferenças e oferecer apoio quando alguém enfrenta dificuldades. Cada gesto de bondade deixa uma marca positiva na vida de quem recebe e também no coração de quem pratica. Por isso, estenda a mão sempre que puder. Faça o bem sem esperar reconhecimento, porque a verdadeira generosidade nasce quando ajudamos simplesmente por querer tornar o mundo um pouco melhor. Que hoje possamos ser presença, apoio e esperança na vida de alguém. Iniciando o programa Olho Vivo desta quinta-feira, hoje 24 de setembro, 6 horas 13 minutos, temperatura em Restinga Seca em 7 graus. Um bom dia!
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3: Programa Olho Vivo pela Rádio Integração, 6 horas 16 minutos, 6 e 16. Bom dia você ouvinte, 7 graus a temperatura, não tão frio como no dia de ontem, né? Ontem a temperatura, esse horário, estava bem mais baixa, uma sensação de mais frio no dia de ontem. Está frio no dia de hoje, 7 graus a temperatura, e a tendência aí de termos um dia com sol, a temperatura se elevando um pouco mais no dia de hoje em relação ao dia de ontem. 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Sol aparece entre nuvens em todo o Rio Grande do Sul no dia de hoje, indicativo da retomada do aumento da temperatura nos próximos dias. Em algumas áreas, amanhã já começa com a cobertura de nuvens baixas, algum ponto aí com nevoeiro e também neblina, que deve se dissipar ao longo do dia de hoje. Apesar do início frio, a presença do sol favorece uma elevação rápida das temperaturas. Segundo a Metsul Meteorologia, a massa de ar frio que atua sobre o estado, que iniciou no dia de ontem, né, começa a perder força a partir do dia de hoje, permitindo um aquecimento maior pela parte da tarde. E as máximas para o estado para o dia de hoje devem chegar aí aos 25 graus na maioria dos municípios no Rio Grande do Sul, e a temperatura um pouco mais elevada será registrada na fronteira oeste aqui do estado. Para a nossa região, um dia lindo, perfeito de sol com algumas nuvens, mais para a parte da noite, mas durante o dia, o sol marcando presença, temperatura fria nesta manhã 7 graus, vai subir gradativamente a temperatura conforme vai o sol vai tendo mais incidência aqui sobre a nossa região, e a temperatura podendo ficar pela parte da tarde nos 23 graus na tarde de hoje. Então, um dia mais pela parte da tarde, mais temperatura mais elevadas, antecedendo também a sexta-feira, porque amanhã promete ser de temperatura mais altas também, para não chegar aos 27 graus amanhã. Mas hoje aqui para a nossa região, sem o indicativo de chuva, a presença do sol marca presença no dia de hoje. Temperatura mais agradável então pela parte da tarde, chegando aos 23 graus. 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
5: Agora são 6h19, 6 horas 19 minutos. 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Bom dia a todos que já estão participando, para quem se liga, para quem acompanha sempre a Rádio Integração nas manhãs e em todos os horários, Norton. Sempre aí com os nossos ouvintes que estão participando e destacando o que teremos hoje, ainda hoje no programa, destaques aí para as entrevistas.
3: Hoje teremos uma repercussão, comemorado ontem aqui em Restinga Seca, o Dia do Idoso, uma grande festa realizada ontem pela parte da manhã, tarde, no Salão Paroquial Católico aqui em Restinga Seca, a presença dos idosos, os 60 a mais, né? E a todos aqueles que confraternizaram no dia de ontem, as diversas atividades, a abertura pela parte da manhã, a interação, a dança com o professor Vavá, parte do almoço, café da tarde, muita animação, um dia propício aí para a integração, a união, poder quebrar essa rotina dos idosos, tanto da cidade como do interior, que participaram no dia de ontem, um evento promovido pela Secretaria Municipal de Desenvolvimento Social e Habitação, claro, pelas demais secretarias, pela Prefeitura de Restinga Seca, que esteve à frente desse tradicional evento aqui em Restinga Seca. Então, estaremos trazendo a repercussão deste evento ontem, aqui no programa Olho Vivo desta quinta-feira.
5: Hoje também teremos, Norton e ouvintes, a presença da empresária Claudiane Weber, ela que atua no ramo da gastronomia e também junto à hotelaria lá no Recanto Maestro, a pousada Recanto e também o restaurante que teremos foi revitalizado, será então amanhã o evento de apresentação dessa experiência gastronômica, de comemorar também esses 27 anos de presença no Recanto Maestro. Teremos a presença e a participação da Claudiane Weber falando conosco hoje aqui no Olho Vivo, a partir das 9h30 da manhã. É destaque também no programa de hoje, assim como outros assuntos que serão abordados ainda hoje aqui no programa.
3: E são as demais informações do esporte, as ocorrências policiais, a previsão do tempo com Luiz Fernando Nartigal e muitas outras informações de Restinga Seca, da nossa região, você acompanha hoje aqui no programa Olho Vivo. E Rafael, de imediato também, né? Ontem, já que a gente falou que teremos entrevistas logo mais do Dia do Idoso, comemorado ontem aqui em Restinga Seca, já mandaram um bom dia ao padre Wilson Venturini. Inclusive, concedeu entrevista à nossa reportagem no dia de ontem, falou, né? Acorda cedito da manhã junto na abertura do programa Olho Vivo, já liga o rádio, já está sintonizado aqui no FM 98.5, acompanha desde cedo o início do programa. Então, um abraço, bom dia, bom despertar aí ao padre Wilson Venturini, da paróquia Sagrado Coração de Jesus, aqui em Restinga Seca.
5: Agora 6h22, 6 horas 22 minutos, e a Lia Beer já está conosco também, vai trazer aquele recado especial, aquelas dicas importantes. Lia, sempre bem-vinda aqui ao programa, bom dia!
6: 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Eu desejo para vocês um bom final de semana, cheio de saúde, Rafael, o Norton, senhor Wilson, toda a sua equipe e todos os ouvintes da nossa querida abençoada Rádio Integração FM. Um bom dia.
5: Um bom dia Lia, Lia Bier conosco, 6:26, 6:26, temperatura em Restinga Seca, Norton.
3: 7 graus a temperatura.
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5: Agora são 6h30, 6h30 no seu rádio Olho Vivo, Integração do Restinga Seca, desejando uma excelente manhã, um ótimo dia para você que desperta conosco, acompanha a Rádio Integração aqui pelo rádio, pelos 98,5 FM, ou também nos aplicativos, para quem está conosco, através do radiosnet.com, através da Alexa, através do aplicativo próprio, lá no radiojornalintegração.com.br. Nosso muito obrigado aí pela companhia dos amigos que sintonizam e acompanham diariamente a integração todas as manhãs. E lembramos que hoje foi transferido de terça para o dia de hoje o remate de gado geral em São Cepé. Pecuarista Santa Rita Remates rematará então hoje, quinta, hoje dia 24, 14 horas, 450 reses no Parque de Exposições São Cepé. Destacamos 10 vacas prens da agropecuária Sereno e 50 terneiras, brangos e Braford, uma só marca, gado de ponta. E mais 150 vacas invernar, prens e com criopé, 100 novilhos e novilhas, 100 terneiros e terneiras e 40 ovinos para cria ou abate. As informações pelo telefone 55 3233 1127, no Facebook, também no Instagram. Acompanhe.

0: edição nesta quinta-feira, desejando um bom dia aos ouvintes.
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0: 6:33, os aniversariantes do dia de hoje.
1: Vamos lá.
0: Quem completa mais um ano de vida no dia de hoje, parabenizando então a prefeita do município de Nova Palma, a Jucemara Rossato, ela também que é coordenadora do 4ª Colônia Geoparque Mundial da Unesco, a professora Jucemara, prefeita de Nova Palma. Parabéns, prefeita, sucessos, a mais sucesso, né? Saúde, paz e boa condução aí da nossa 4ª Colônia também de Nova Palma. Parabéns então para Jucemara Rossato, prefeita de Nova Palma, aniversariante do dia de hoje.
1: Também cumprimentamos o João Roberto da Rocha. Bom dia, João. Felicidades ao Ricardo Pullman, também celebra o seu dia hoje. O Marcos Lenilson da Silva, o Renan Vieira, bom dia, o Ivan Chu, também aniversaria hoje. E a todos os demais aniversariantes, é o Bom Dia da Integração nesta manhã, neste 24 de setembro. Seis horas, 34 minutos, 6:34, hora certa, temperatura em Restinga Seca.
0: 7 graus é a temperatura, trazendo também informações do esporte, né? Ontem o Internacional anunciou um novo técnico, né, para alegria ou para tristeza de alguns colorados, porque alguns rejeitaram uma parte da torcida colorada e principalmente os cronistas esportivos, a indicação do Eduardo Batista como novo técnico do Internacional. Ontem, quarta-feira, ele foi anunciado pela manhã, só que na noite anterior, né, na terça-feira, à noite, ele ainda como técnico do Criciúma, na entrevista coletiva, o Criciúma que está jogando a Série B do Campeonato Brasileiro. Na entrevista coletiva, na noite anterior do anúncio, foi questionado na entrevista coletiva se havia algum acerto, se o Internacional havia entrado em contato com ele, já tinha alguma confirmação se iria ou não treinar o Internacional, e ele negou, na terça-feira à noite, negou aí após o jogo, que não tinha contato nenhum, não tinha acerto com o Internacional. Virou a noite, no outro dia de manhã já foi anunciado como novo técnico do Internacional, que acabou causando desconforto, aí, principalmente em destaque na mídia nacional também, por ele anunciar que não tinha o contato do Internacional e na manhã seguinte já sendo anunciado oficialmente. Então, os cronistas esportivos falando que também não era o técnico do momento, que precisava um técnico mais enérgico, que motive o time, que tenha pulso firme, e não atribuindo esses valores ao novo técnico Eduardo Batista. Foi anunciado, então, como novo técnico do Internacional, vem do Criciúma, já está no estado, e comando o Internacional, tem 2 semanas aí sem jogos pelo Campeonato Brasileiro, em razão da data FIFA, tem a oportunidade de preparar o time, torcendo para que tanto o Inter como o Grêmio, com técnicos novos agora, possam se reabilitar no Campeonato Brasileiro. Então, Eduardo Batista, novo técnico do Internacional.
1: Agora são 6:36, 6:36, temperatura, Norton?
0: 7 graus a temperatura. E vamos à informação. Ontem, como eu falava anteriormente, né, estivemos acompanhando as comemorações, o Dia do Idoso aqui em Restinga Seca, e a presença do grande público. A abertura foi por volta das 10:15 da manhã, a presença do prefeito Norton Soares, o vice-prefeito Arcis Bouzan, os demais secretários, a equipe da Secretaria de Desenvolvimento Social e Habitação de Restinga Seca, que promoveram esse evento. Estivemos na abertura, e como eu falava no padre Wilson Venturini, pároco aqui de Restinga Seca, estivemos conversando também ontem pela manhã com o padre, que traz as informações aqui aos ouvintes. Padre, bom dia.
2: Bom dia a todos os amigos da Rádio Integração. Realmente a nossa alegria é poder ver tantas pessoas já de idade podendo participar de um evento desses, podendo se divertir, viver, encontrar sentido para a vida também no convívio com as pessoas, se reencontrando também, né? Porque cada um mora no lado do município, né? Então precisa esses momentos de integração, momentos de festa, de alegria, para expressar a superação das adversidades que fazem parte da

0: vida, muitas pessoas com problemas de saúde, algumas fragilidades, problemas em casa. Então, hoje é o dia de esquecer tudo isso, né? De aproveitar, de botar pra fora. Eu vinha conversando com umas senhoras ali, disse parabéns pra vocês que saíram de casa, que vieram, porque essa é a oportunidade única e é o dia de vocês. Não importa a data, importa o evento em si. Que bom.
1: Padre, a igreja sempre tem portas abertas, recebendo os fiéis, a comunidade restinguense, e o Salão Paroquial Católico não é diferente, essa estrutura sempre à disposição da comunidade e desta vez dos idosos, né?
0: Sempre, sempre. E nós estamos melhorando, você vê que nós estamos em obra ainda, infelizmente não ficou pronto essas mudanças que estamos fazendo aqui dentro do salão para melhor atender o pessoal, para adequar as necessidades, sejam as necessidades físicas, né, com banheiro com acessibilidade, por exemplo, isso era extremamente necessário, urgente fazer, né? Também a questão higiênica da saúde, né? O lugar onde são colocados. Então, isso nós estamos melhorando, vamos aos poucos também melhorar o ambiente, para melhorar o som aqui dentro do salão, também para outros eventos. Então, nós estamos investindo para que esse seja um espaço da comunidade. Cuidar e aproveitar e realizar os grandes eventos do município aqui no Salão Paroquial.
1: Obrigado, padre, um bom evento. Não participe só do evento, mas vai participar também instantes do ato da abertura oficial também, né, padre?
0: É sempre um momento que nos é pedido, um momento de oração, uma bênção. Acho isso importante, porque o nosso povo, todo ele é um povo de fé. E a gente sempre respeita a identidade da fé de cada um, as suas opções. Mas aqui é um momento de integração e é um momento que queremos unir todos à palavra de Deus e pela palavra sentir entusiasmado, animado, renovado para viver o tempo que resta, né? Porque aqui é para a terceira idade, as pessoas mais idosas, né? Nunca sabemos se amanhã, eu sempre digo aqui, um minuto eu posso estar morto, mas enquanto eu estiver aqui eu vou procurar fazer o bem, vou procurar viver com alegria e levar essa esperança para todos.
1: Idosos todos seremos um dia, né?
0: Eu já sou, né? Eu já passei dos 60, então já sou idoso, né? O pessoal diz, mas não parece ter 60, esse cabelo tão branco, né? Então tá bom. Então estamos levando a vida como é possível, né? Muitas vezes tem alguns problemas físicos, né? Mas a gente vai superando para, quando tiver forças e energia, para fazer o bem, né?
1: Obrigado ao padre Wilson Venturini, também participando da celebração do Dia do Idoso aqui em Restinga Seca. Dia do Idoso celebrado então nesta quarta-feira aqui no Salão Paroquial Católico de Restinga Seca.
2: Agora são 6h41, 6h41. Valeu, Norton. Padre Wilson, um abraço. Conosco aí sempre na audiência, sempre acompanhando aqui a integração nas manhãs. E o bom dia a todos que estiveram ontem ali, Norton. Certamente muitos ouvintes, muitos amigos. Ali você pode cumprimentar também que estiveram participando nesta comemoração no Salão Paroquial.
1: Isso, muita festa, muita animação, né? Parabéns a todos que tiraram esse tempinho aí para confraternizar um dia de festa. E como a gente diz, né? Envelhecemos o corpo, mas não a mente, né? Manter a mente sempre aberta, com alegria, com disposição aí. Enquanto o corpo está ajudando, vamos manter as atividades em movimento aí. Muito movimento ontem com dança, com animação. Então, parabéns a todos que participaram na festa do Dia do Idoso ontem aqui em Restinga Seca. Logo mais também teremos mais repercussão em relação à festa, participação e entrevista do prefeito Norton Soares, também da secretária da Saúde, Helena Lavalmor. A Secretaria da Saúde também presente ontem, realizando diversos testes, aferições. Então é a união de todos em prol dos idosos aqui de Restinga Seca.
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2: Agora são 6:44, 6:44, temperatura
1: 8 graus a temperatura.
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1: Hora certa, 6 horas 48 minutos, 6h48, 8 graus a temperatura. Bom dia, você ouvinte. Muito obrigado pela companhia. Eu desejo de uma ótima quinta-feira. O nosso WhatsApp à disposição é o 3261-1270, 3261-1270, o WhatsApp da sua Rádio Integração. Destacando informação de Restinga Seca, atenção você que busca o atendimento médico, aí mandar um bom dia a toda a equipe de saúde aqui de Restinga Seca. Bom dia, tenho certeza que está na audiência Helena Laval Mora, secretária da saúde do município aqui de Restinga Seca, trazendo informações da área da saúde, pois hoje, quinta-feira, dia 24, nas unidades básicas de saúde, as UBSs de Restinga Seca, terá o atendimento em horário estendido. Participarão então desta ação as estratégias saúde da família, os ESFs, Dr. Talito e Emílio Rode, que é o posto de saúde central, o também Dr. Orlando Otto Paul, no bairro Bela Vista, e o Urbano, junto ao bairro São Luís, essas três unidades básicas de saúde, que além do horário normal de expediente no dia de hoje, atenderão também das 6 da tarde até as 10 horas da noite. Então, esta ação aí tem como objetivo ampliar o acesso da população aos serviços de saúde, oferecendo mais comodidade para quem não consegue comparecer durante o horário regular. Então, nessas três unidades de saúde, além do horário normal de atendimento durante o dia, em especial somente hoje, no dia de hoje, quinta-feira, dia 24, o atendimento também é realizado pela parte da noite, iniciando às 18 horas, às 6 horas da tarde, seguindo até às 10 horas da noite, aqui em Restinga Seca.
2: Agora são 6h50, 6 horas 50 minutos. 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
2: Agora são 6 horas 52 minutos, 6h52, e o destaque também para o que teremos agora no próximo ano e toda aquela preparação lá em Capão do Leão, no sul do estado, para a abertura oficial da colheita do arroz em 2027, na estação Terras Baixas da Embrapa Clima Temperado, em Capão do Leão. Quem nos traz informações é o Arthur Chagas, da agência AgroEffective, também informando e relatando aí estas atividades lá no sul do estado.
8: A área de aproximadamente 6 hectares destinada à abertura oficial da colheita do arroz 2027 na estação Terras Baixas da Embrapa Clima Temperado em Capão do Leão vem se consolidando como uma vitrine de tecnologias e alternativas de manejo para agricultura irrigada. Além de receber o principal momento do evento, previsto para 16 a 18 de fevereiro de 2027, o espaço oferece ao agricultor uma oportunidade diferenciada de conhecer e observar no próprio local novas tecnologias, práticas de manejo e soluções que podem contribuir para o aprimoramento da produção. De acordo com o diretor técnico da Federação das Associações de Arrozeiros do Rio Grande do Sul, a Federarroz, André Matos, a preparação da área envolve adequações de fertilidade, drenagem e irrigação para permitir que cada cultura apresente o seu melhor desempenho.
9: A gente enxerga cada vez mais dentro da área da abertura da colheita uma ampliação no número de culturas, protagonista arroz sendo cercado cada vez mais por opções como a soja, o milho, o girassol, o próprio sorgo, culturas forrageiras. Então, essas opções todas cada vez mais presentes dentro da vitrine e estamos fazendo todas as adequações para preparar o solo e dar todas as condições, seja de fertilidade, seja de drenagem, seja de irrigação, para que essas culturas possam expressar o máximo potencial produtivo.
8: Segundo Matos, o objetivo é oferecer aos produtores que visitarem o local uma demonstração prática das metodologias de manejo e das condições necessárias para o desenvolvimento das culturas. Dentro dessa proposta, a área de arroz foi semeada em sistema de plantio direto após o cultivo de soja na safra anterior e a implantação de um mix de espécies forrageiras para cobertura do solo durante o inverno. A semeadura reuniu cultivares do Instituto Rio Grandense do Arroz, o IRGA, da Embrapa e da BASF, Pampa, Clearfield, IRGA 432 e Provisia 132, respectivamente. O manejo busca preservar e qualificar a fertilidade e a vida do solo, além de demonstrar práticas que podem ser incorporadas pelos produtores em seus sistemas de produção. Para Matos, a ampliação do número de culturas representa uma evolução na concepção da área, que passa a apresentar não apenas o arroz, mas um conjunto de alternativas capazes de integrar diferentes sistemas produtivos. A 37ª abertura oficial da colheita do arroz Arroz e Grãos em Terras Baixas é uma realização da Federarroz com co-realização da Embrapa e Senar e com apoio do IRGA, da agência AgroEffective, Arthur Chagas.
2: Valeu, Arthur. 6h55, 6 horas 55 minutos. A informação que segue no seu rádio segue com você. Amigos e amigas que acompanham aqui a integração e participam pelo 3261-1270. 3261-1270. Logo, logo a gente atualiza também as participações.
1: Faltando 5 minutos para as 7 horas da manhã, 8 graus a temperatura, trazendo informações do município de Dona Francisca, pois as equipes da Corsã desde ontem estão trabalhando para manter o abastecimento de água em Dona Francisca diante da cheia do rio Jacuí. A força da água está arrastando materiais que obstruem os crivos responsáveis por impedir a entrada desses materiais nas bombas de captação. Então, com isso, o sistema está captando água com vazão abaixo do menor, que está impossibilitando aí, em alguns locais o abastecimento de água comunicado da Corsã. E como medida preventiva para minimizar os danos à população com desabastecimento, a Corsã deslocou no dia de ontem um caminhão-pipa para abastecer o reservatório que atende a cidade e manter a distribuição de água normalizado. Até amanhã de ontem, não havia registro de desabastecimento no município que poderia ocasionar, então, na tarde de ontem. Também, para o dia de hoje, quinta-feira, dia 24, a previsão é de que o nível do rio já tenha baixado aos poucos e os mergulhadores da Corsã realizarão a limpeza, então, desses crivos que impedem aí a entrada de sujeira aí que vem do rio Jacuí nas bombas de captação. O serviço permitirá, então, que a bomba volte a captar a quantidade necessária de água para o abastecimento normalizado da cidade. E a Corsã mantém as equipes mobilizadas para acompanhar a situação e adotar outras medidas se necessárias. Então, ontem essa medida tomada pela Corsã em levar um caminhão-pipa até Dona Francisca para abastecer os reservatórios em razão de os crivos, como é chamado essas grades que impedem a sujeira entrar nas bombas de captação, estarem obstruídas. Então, hoje, aí, conforme necessidade, os mergulhadores da Corsã com a redução do nível do rio Jacuí, estarão trabalhando junto a esse espaço aí que faz a captação de água, o tratamento e posteriormente o abastecimento da cidade. Então é o trabalho da Corsã também para manter o abastecimento normal no município de Dona Francisca.
2: O bom dia aqui para o Jair Machado. Bom dia, Jair. Nos acompanha lá em Formigueiro. Abraço. O Vicente Guerra também lá na Palma. Os nossos ouvintes lá no Recanto Maestro também. Vai o bom dia aos que nos acompanham ali em Santa Lúcia, aos amigos lá em São José, também no Santuário, e por todo o interior aqui de Restinga Seca, por toda a nossa região, os que participam, se ligam diariamente aqui com a Integração Norton. 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
2: 6:59, 6:59, um minuto faltando para 7 horas da manhã.
1: E na terça-feira, então, tivemos oficialmente a inauguração por parte do governador Eduardo Leite, da ponte do Arroio Grande, o quilômetro 226 em Santa Maria. A inauguração na terça-feira, mas o trânsito de veículos liberado, então, somente na tarde de ontem, né? Após quase 2 anos e meio da tragédia climática, as duas pontes, então, entre Restinga Seca e Santa Maria, mas a ponte lá na Vila Figueira, em Santa Maria, sobre o Arroio Grande, já liberada ainda ontem, foi feita a pintura com sinalização, liberado o trânsito de veículos. 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
44: São 7 horas 26 minutos, 7h26, temperatura em Restinga Seca neste momento marcando 8 graus. Bom dia, você ouvinte. Você está acompanhando o programa Olho Vivo desta quinta-feira, hoje 24 do mês de setembro. 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Nosso WhatsApp à disposição é o 3261-1270, 3261-1270, WhatsApp da sua Rádio Integração. Seguimos com o programa Olho Vivo, agora trazendo as informações do tempo, a previsão do tempo. 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Quem traz a previsão do tempo, Luiz Fernando Nartigal, meteorologista da Metsul.
0: Nós temos uma massa de ar seco e frio sobre o estado que começa a perder intensidade a partir desta quinta-feira. Mas hoje ainda começamos o dia com temperatura baixa, inclusive aqui na capital bastante frio, capital e região metropolitana, temperatura abaixo dos 10 graus. Estava vendo aqui agora um levantamento na zona sul da capital, lá na estação da Secretaria da Agricultura no bairro Lami, chegou a 6 graus a temperatura. E nós temos aí nessa parte mais central da capital também pontos com abaixo dos 10 graus. Na estação de referência ali no Jardim Botânico chegou na casa dos 9 graus a temperatura. Então aí uma sensação realmente de frio agora nesse começo de manhã. Aliás, chegou a 8,9, ó. Baixou dos 9 graus já na capital também. 8,9 no Jardim Botânico chegou a temperatura. E nós temos nos vales, vários pontos nos vales, Vale do Caí, Vale do Paranhana, temperaturas em vários pontos com 6, 7 graus. Então, tá frio, realmente tá frio esse comecinho de manhã. Agora, com o enfraquecimento desse ar frio durante o dia, vai ter um aquecimento mais expressivo comparado com ontem. Ontem a máxima na capital chegou a 17, 18 graus. Hoje nós vamos a 24, 25 graus. Então tem um aquecimento bem maior durante o dia. Será um dia de tempo bom no estado. O sol vai estar presente em todo o território gaúcho ao longo do dia. As nuvens que aparecem no céu não impedem aí uma boa presença do sol durante toda esta quinta-feira. Cenário que deve se repetir amanhã. A diferença é que amanhã nós teremos um aquecimento mais acentuado, né? As mínimas, em geral, já ficam acima dos 10 graus. Aqui na Grande Porto Alegre vão ficar entre 11 e 13 graus. Então, o friozinho logo cedo é fraco, bem mais fraco. E à tarde vai até fazer calor, já que as máximas devem atingir marcas ao redor de 30 graus. Nós teremos pontos da capital com 29, 30 graus. Nos vales, até vai passar dos 30 graus amanhã. E depois, no final de semana, teremos o retorno da instabilidade. Já chove em alguns pontos no sábado. A chuva no sábado é muito irregular. Aqui na Grande Porto Alegre pode ter alguma chuva isolada no sábado, da tarde para a noite. Mas é no domingo que a instabilidade vai ser mais ampla, especialmente nas metades sul e leste do estado, onde pode ter chuva forte e temporais localizados.
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44: Programa Olho Vivo pela Rádio Integração, são 7 horas 30 minutos, temperatura em 8 graus, um bom dia.
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4: Agora são 7:35, 7:35, Olho Vivo, que segue no seu rádio, segue nesta manhã de quinta-feira, estamos nesse 24 de setembro de 2026 e a temperatura, Norton?
5: 9 graus a temperatura de momento.
4: Estamos aí no seu rádio e lembramos que ontem acompanhamos aí através da reportagem do Norton Ávila, o Dia do Idoso, a programação que ocorreu ali no Salão Paroquial. Mais cedo já ouvimos a participação do Padre Wilson Venturini e teremos agora a sequência das demais participações, demais entrevistas realizadas ontem por ocasião desta festividade aqui em Restinga Seca, Norton Ávila.
6: Prefeito de Restinga Seca, Norton Soares, participando da celebração do Dia do Idoso, a data é dia 1º de outubro, mas Restinga Seca realizando nesta quarta-feira, prefeito. Que bom, né, ver a melhor idade, 60 a mais, participar de momentos de confraternização e quebrando aquela rotina do dia a dia. Bom dia.
7: Bom dia, Norton. Bom dia quem nos acompanha pela Rádio Integração. Hoje é um dia alegre, muito alegre, né, porque é uma festa que o pessoal espera o ano inteiro. Né, os grupos de terceira idade, as pessoas que são atendidas nos programas de serviço de saúde, né, todo mundo que tem aí, que participa, né, de movimentos da terceira idade e até aqueles que não estão em grupo nenhum. Todos eles esperam muito por essa data e Deus o livre se a gente não fizer. Né? Eles cobram muito que a gente tenha a festa, né, a comemoração ao Dia do Idoso. E é muito bonito de ver porque eles gostam de sair de casa, gostam de vir aqui conversar com os amigos, gostam de pegar um solzinho, de estar trocando uma ideia, de abraçar, eles gostam muito disso. E é isso, a terceira idade é a idade onde a gente tem que proporcionar, o poder público tem que proporcionar lazer, conforto, segurança, né, para esse público. E também faz parte, né, desses momentos de integração, de festejar, de dançar. Isso é muito importante para eles. O Rio Grande do Sul é um estado onde a taxa do envelhecimento está mais acelerada em todo o país. A nossa região, inclusive aqui, a Quarta Colônia, a região central, é a região do Rio Grande do Sul que está envelhecendo mais rápido. Tem uma taxa de natalidade baixa, ou seja, nascem menos pessoas e, ao mesmo tempo, as pessoas estão vivendo muito mais. Se as pessoas estão vivendo mais e está nascendo menos gente, as cidades, os municípios todos precisam se preocupar em oferecer qualidade de vida para essa pessoa que vai viver cada vez mais. E isso aqui é o que a gente promove, né? É uma festa tradicional que vem de muitos anos e a gente precisa manter e aumentar as possibilidades dessa festa porque ela promove isso, essa sensação de qualidade de vida para essas pessoas.
6: Prefeito, é uma festa para todos, tanto cidade como interior, mas pelo que eu estou vendo aqui, a maioria são mulheres, né? Eu acho que os homens estão mais acanhados ou estão no trabalho também, que não querem disponibilizar esse tempo para vir na festa, né?
7: E é verdade que até nos grupos, todos os grupos que têm de terceira idade, predomina as mulheres. Os grupos, inclusive, de atendimento das equipes de saúde, quando faz grupos, né, para discutir e prevenir hipertensão, diabetes, controlar, a maioria são as mulheres também que frequentam. O homem tem ainda um pouco mais de resistência de participar dessas atividades. Embora tem vários aqui, mas predomina a mulherada aí, né? Elas que gostam mais de estar em comunidade, em movimento, e reflete muito aqui na festa do idoso.
6: A animação não vai faltar com o professor Vavá, né?

0: O professor Vavá é o deus da terceira idade, né? É um animador que elas adoram muito, elas gostam muito, né, de tá interagindo com ele. Ele participa de vários grupos, né? Já ao longo do tempo aí já participou de vários. E sempre a gente, quando faz uma festa assim, é sagrado. Elas precisam, né? Elas pedem que seja o Vavá o animador, porque elas adoram, né? Ele entende a linguagem delas, né? E dos vovôs também. Ele sabe, né, o que fazer para eles interagir, para eles realmente se entregarem na diversão, e é uma festa muito bonita.
1: Obrigado, prefeito, um bom evento.
0: Obrigado Rádio Integração, obrigado Norton, um bom evento a todos.
1: Prefeito de Restinga Seca, Norton Soares, falando aqui aos ouvintes da Rádio Integração, por ocasião então da festa em celebração ao Dia do Idoso aqui em Restinga Seca, realizada nesta quarta-feira pela parte da manhã e tarde, aqui no Salão Paroquial Católico. A data é dia 1º de outubro, Dia do Idoso, Restinga Seca celebrando, então antecipando, celebrando nesta quarta-feira. Helena Laval Mor, secretária da Saúde aqui de Restinga Seca, participando e se integrando cada vez mais com os idosos, até porque a Secretaria da Saúde é tão fundamental no dia a dia, no cuidado dos idosos, e não seria diferente neste evento, né, Helena? Bom dia.
2: Bom dia, Norton. Bom dia, ouvintes da nossa querida Rádio Integração. Estou aqui de novo, né, agora, já falei de manhã, agora mais uma vez. E realmente, a Secretaria de Saúde, ela permeia por todas as secretarias, né? Porque os nossos usuários são os munícipes de Restinga Seca. E a nossa população hoje, as pessoas estão vivendo mais. Então nós temos que nos preocupar, sim, com os idosos nossos aqui de Restinga. E a Secretaria de Saúde sempre vai estar engajada, então, nessas ações. E a própria Secretaria também, junto nas unidades, os nossos ACSs, eles inclusive têm prioridades para atender, e uma das prioridades são os idosos, né? Então, os idosos, eles são visitados com mais frequência, assim como as crianças, as gestantes, são faixas etárias prioritárias, né, nos nossos atendimentos.
1: Inclusive, no dia de hoje, tem a equipe da saúde que está atuando aqui também, né?
2: Sim, a gente disponibilizou um técnico de enfermagem aqui para estar acompanhando, fazendo aferição de pressão arterial, testes de glicose, e para estar aqui também, qualquer eventualidade que acontecer, para ter um primeiro acolhimento, né?
1: Momentos como esse também, né? No dia a dia da secretaria, não tem como estar em todos os lugares, na cidade, no interior, mas momento como esse serve também para ter esse contato mais próximo, conhecer, conversar com os idosos, saber como está não só a saúde, mas o dia a dia, pessoal da cidade e do interior também.
2: Sim, é que muitas pessoas a gente até conhece de nome, né, mas nunca viu pessoalmente, então esses momentos são muito importantes, então, para a gente fazer esse contato mais direto, para conhecer, para conversar, para a gente entender também a situação de cada um. E é muito importante, sempre que a gente puder, a gente vai estar, então, né, acompanhando esses momentos das outras secretarias e as atividades também nas unidades. Agora no sábado, praticamente todas as unidades vão ter atividades, né, nas suas áreas, e é muito importante que a população da área vá nesses dias na unidade, onde os nossos servidores, eles se disponibilizam num horário fora do seu horário habitual para estar acolhendo, então, a população da sua área para essas outras atividades, mais atividades orientativas, atividades de prevenção, que são muito importantes também.
1: Certo. Obrigado, secretário, bom evento.
2: Obrigada, Norton, e um abraço aos nossos ouvintes, um abraço ao seu Wilson, Rafael, e todos os colaboradores da rádio, né, que sempre são tão solícitos e estão sempre nos acompanhando em todas as nossas ações e atividades. Obrigada, Norton, e um abraço a todos.
1: Certo. Obrigado a Helena Laval Mor, ela que é a secretária da saúde do município de Restinga Seca, participando também, não só ela, mas toda a equipe da Secretaria da Saúde de Restinga Seca, participando então das comemorações, da celebração do Dia do Idoso aqui em Restinga Seca, celebrado nesta quarta-feira aqui no Salão Paroquial Católico.
3: Valeu, Norton. 7h43, 7h43, registrado então ontem essa programação, essa festividade ali no Salão Paroquial, aqui em Restinga Seca.
1: Temperatura de momento em Restinga Seca, 9 graus, e agora vamos ao espaço dos avisos aqui no programa Olho Vivo. A comunidade católica de São Miguel em Restinga Seca convida para a tradicional festa em honra ao padroeiro São Miguel neste domingo, dia 27 de setembro. Na programação, 10 horas da manhã, missa festiva transmitida aqui pela Rádio Integração. Meio de almoço com churrasco de gado, galeto, bolinho de carne, risoto, arroz branco, maionese, cucas e saladas. Valor de R$ 50,00. À tarde terá apresentações das invernadas do CTG Passo da Porteira da Comunidade de Santuário. Também haverá venda de tortas, pão de amendoim, bolachas, entre outros. Prestigia a festa em honra a São Miguel, Comunidade Católica de São Miguel, aqui em Restinga Seca, é neste domingo, dia 27 de setembro.
3: Agora 7h44 e o convite aqui do Sindicato Rural de São Cepé vem aí a 51ª Expofeira Agropecuária. É a programação que teremos lá nos dias 9, 10 e 11 de outubro. 3 dias e muitos negócios, oportunidades, entretenimento e valorização de quem produz e faz a região crescer. É o convite, Sindicato Rural de São Cepé, 51ª Expofeira Agropecuária.
1: Remate de gado geral em São Cepé. Pecuaristas, a Santa Rita Remates rematará hoje, quinta-feira, dia 24, às 2 horas da tarde, 450 reses no Parque de Exposições de São Cepé. Destaque para 10 vacas prens da Agropecuária Sereno e 50 terneiras brancos e Braford de uma só marca é gado de ponta. E mais, 150 vacas de invernar, prens e com cria ao pé, 100 novilhos e novilhas, 100 terneiros e terneiras e 40 ovinos para cria ou abate, o cadastro é antecipado. 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Não esqueça, Remate de Gado Geral é hoje, quinta-feira, dia 24, às 2 horas da tarde, em São Cepé. Santa Rita, remates de tradição e seriedade. 7h46, esse foi o espaço dos avisos aqui no programa Olho Vivo. E de imediato vamos às informações. O Hospital de Caridade São Francisco, aqui em Restinga Seca, no oferecimento da MM Farmácia. Está conosco a Janaína. Bom dia, Janaína.
4: Bom dia a todos os ouvintes, a todos da Rádio Integração, tudo bem?
1: Tudo ótimo. E o que traz informações para esta quinta-feira?
4: Baixaram 2, deram alta 2, permanecem internados 13. Informamos que nas últimas 24 horas ocorreram 75 consultas médicas, incluindo as especialidades. Lembrando também que o hospital oferta exames de raio-x de segunda a sexta-feira, a partir das 8 horas da manhã até as 11h30 e das 13 horas da tarde até as 17 horas. Não precisa de agendamento, é por ordem de chegada. Basta apresentar o pedido médico. Eram essas as informações de hoje.
1: Obrigado, Janaína. Um bom trabalho, uma ótima quinta-feira a todos.
4: Amém. Desejo um bom dia a todos da rádio e a todos os ouvintes. Até amanhã.
1: Até amanhã, Janaína, com as informações do Hospital de Caridade São Francisco, Restinga Seca.
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3: Agora 7h48 e o Jocely nos traz as informações de Formigueiro, Hospital Dr. Pedro Jorge Calil. Bom dia, Jocely.
6: Bom dia, Rafael. Bom dia, ouvintes da Rádio Integração. Permanecemos com 6 pacientes internados. Eliane Lopes Borges, Ceni Penteado, Lucimara Valcarengue da Silva, Erlei Terezinha Machado Cardoso, Elison Welter Domingos e Iris Ziebel Matias, e tivemos um óbito, Danilo Simões Bragamonte. Era o que tínhamos para hoje, Rafael.
3: Um bom trabalho e um bom dia, Jocely.
6: Obrigado para vocês também.
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8: Acompanhe agora as informações da Secretaria da Saúde do município de Restinga Seca. Quem traz as informações é a secretária Helena Lavalmor. Bom dia, Helena.
9: Bom dia, queridos ouvintes da Rádio Integração. Bom dia, Norton. Bom dia, Rafael. Hoje, 24 de setembro, quinta-feira, a equipe de saúde do São Miguel Velho estarão atendendo na comunidade de Vila Rosa. Não esqueça, hoje a farmácia municipal estará fechada para inventário, contagem da medicação do estado. Retornaremos com atendimento normal na sexta-feira, dia 25 de setembro. Lembre-se também que nesta quinta-feira acontece o turno estendido, das 18 às 22 horas nos postos de saúde da cidade. Se você agendou sua consulta, compareça, pois a equipe estará à sua espera. Aviso, nesta sexta-feira, dia 25 de setembro, acontece a reunião do Conselho Municipal de Saúde, na sala de reuniões da Prefeitura Municipal, às 13h30. Essa é a instância legítima do controle social ao SUS. Você é convidado a exercer seu direito de participação. E ontem, tive o privilégio de encontrar novamente e prosear com o senhor Pedro Oli e sua esposa Maria Helena. Um grande abraço a eles. Tenham todos um bom dia e deixo aqui o meu abraço. Helena, secretária de Saúde de Restinga Seca.
8: Obrigado, Helena Lavalmor, trazendo as informações da Secretaria da Saúde de Restinga Seca. 7h50, 10 minutos faltando para as 8 horas da manhã. Temperatura em Restinga Seca em 9 graus. Você está acompanhando o programa Olho Vivo desta quinta-feira, hoje 24 do mês de setembro. Bom dia.
10: Sexta, 5h30 da manhã.

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1: De Porto Alegre. Conforme comunicado, a cheia do Guaíba pode provocar alagamentos sérios e danos até a noite desta quinta-feira. Na última medição, o nível estava em 2 metros e 14 centímetros. A cota de inundação no final da rua Nossa Senhora da Boa Viagem é de 2 metros. Dos 5 rios que desembocam no Guaíba, 3 deles, o rio Taquari, Jacuí e Caí, registram inundações em cidades ao longo das margens. De acordo com o monitoramento hidrológico, o Guaíba deverá receber maior vazão em razão das chuvas registradas nos últimos dias no interior do estado. A obra de ampliação do sistema de abastecimento de água São João pode deixar mais de 600 mil pessoas sem água hoje nas zonas norte e leste de Porto Alegre. O Udemy faz a ligação da nova adutora de recalque da estação de bombeamento de água tratada Ouro Preto à rede existente, afetando moradores de 34 bairros atendidos pelo sistema. O serviço está sendo realizado em 4 pontos da capital, sendo 2 na Avenida Sertório, 1 na Dante Ângelo Pila e 1 na Rua Ouro Preto. A retomada do serviço está prevista para meia-noite de sexta-feira. E as unidades móveis da Secretaria Municipal de Saúde levam atendimento a 2 comunidades da capital hoje. O ônibus colorido estará na Rua Dona Malvina, acesso A, bairro Santa Teresa, das 8 da manhã às 5 da tarde. Já a unidade móvel itinerante atenderá a comunidade no bairro Anchieta. Das 8:30 da manhã a 1:30 da tarde, o ônibus estaciona na Vila Dique, na Avenida Severo Dúlios 165, em frente à Escola Municipal de Ensino Fundamental Migrantes. E o DEMAB realiza mais um mutirão de atendimento do programa Regular, voltado à regularização fundiária para famílias do Jardim Leopoldina, na zona norte da capital. O atendimento ocorre das 10 da manhã às 4 da tarde, na rua Dr. Carlos Maria Bins, 175, no salão do condomínio. O programa, desenvolvido em parceria com a Defensoria Pública do Estado, oferece 3 possibilidades aos mutuários: negociação de dívidas em atraso, quitação antecipada do saldo devedor e regularização da titularidade do contrato. O Hospital de Clínicas de Porto Alegre inaugura hoje o Parque Tecnológico e de Inovação em Saúde e o Data Center HCPA URGS. A solenidade ocorre às 2 da tarde no bloco D da instituição, na rua Ramiro Barcelos 2350, com a presença do secretário-executivo do Ministério da Educação, Rodolfo de Carvalho Cabral. As novas estruturas reforçam o papel do Clínicas e da Universidade Federal do Rio Grande do Sul como referências em seus campos de atuação.
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3: Muito importante o destaque para o motorista que se desloca de Cachoeirinha sentido a Porto Alegre, porque a movimentação já é mais acentuada na General Flores da Cunha e também na transição com a Assis Brasil, o que pede uma maior atenção por parte do motorista, inclusive na Assis Brasil no sentido ao centro. Temos pontos de retenção bem próximo da Francisco Silveira Bittencourt e também da Avenida Sertório. Depois, passando desse trecho, é entre o Terminal Triângulo e o Viaduto Birici que a movimentação é mais intensa, vale uma atenção a mais. A Avenida Sertório é alternativa, tem pontos de lentidão, mas destaque ainda para semáforos que seguem fora de operação, bem próximo da Avenida Pan-Americana e também Ouro Preto. Atenção redobrada nesse trecho. 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Com o trânsito, Érica Rames.
1: O Corregedor Nacional de Justiça, Benedito Gonçalves, determinou o cancelamento de precatórios de usinas do setor sucro-alcooleiro que negociar os créditos com o Banco Master. Os títulos são avaliados em 4 bilhões e 700 milhões de reais. A medida foi motivada por uma ação da Advocacia Geral da União para cancelar decisões do Tribunal Regional Federal da Primeira Região que determinaram o depósito do valor de 16 precatórios em uma conta judicial sem trânsito em julgado dos processos que reconheceram a dívida da União. O caso dos precatórios bilionários do Master veio à tona após uma reportagem do portal Metrópolis revelar a existência de um contrato de R$ 427 milhões entre o Master e o escritório da advogada Camila Ramos, esposa do desembargador Newton Ramos, que atua em Brasília. O valor seria pago em caso de sucesso nas causas referentes ao setor sucroalcooleiro.
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4: Ar seco e frio sobre o território gaúcho começa a perder intensidade nesta quinta-feira, que ainda começou com temperatura baixa. Hoje o sol aparece em todo o estado ao longo do dia, mas com algumas nuvens no céu, especialmente nuvens altas. A temperatura na madrugada ficou próxima dos 5 graus em grande parte do estado, mas chegou a 2 graus no sul e no Planalto. Na zona sul da capital chegou a 6 graus. Durante o dia, com enfraquecimento do ar frio, aquece mais do que ontem, e as máximas à tarde na Grande Porto Alegre vão atingir entre 24 e 26 graus. Da Metsul, Luiz Fernando Nartigal.
1: Em Porto Alegre, tempo bom. Agora, na Rua Caldas Júnior, 12 graus. Uma operação conjunta reunindo promotores do Ministério Público de São Paulo, policiais e auditores fiscais cumpre na manhã desta quinta-feira 32 mandados de busca e apreensão. A ação ocorre em 11 cidades espalhadas por 6 estados: São Paulo, Rio de Janeiro, Minas Gerais, Goiás, Mato Grosso do Sul e Santa Catarina, e também no Distrito Federal. O objetivo da operação Crédito Oculto é desmantelar um esquema de lavagem de capitais operado pela máfia dos combustíveis. O grupo é suspeito de manter elos com o primeiro comando da capital, o PCC. Ao todo, as ordens judiciais expedidas pelo juiz Sandro Nogueira de Barros Leite, da 2ª Vara Criminal de Catanduva, miram 40 alvos. As buscas derivam do aprofundamento das provas coletadas na primeira fase da Operação Carbono Oculto, deflagrada em agosto do ano passado. Entre os investigados estão o sócio proprietário do Banco Genial, Humberto Tupinambá, o empresário Antônio Carlos Freixo Júnior, o delator do Banco Master e o grupo Entre. Este último foi utilizado pelo ex-banqueiro Daniel Vorcaro para enviar $12.330.000 para o financiamento da cinebiografia do ex-presidente Jair Bolsonaro, o filme Dark Horse. E o Partido dos Trabalhadores solicitou ao ministro Flávio Dino, do Supremo Tribunal Federal, a abertura de inquérito pela Polícia Federal para apurar se houve interferência e financiamento estrangeiro em iniciativas relacionadas à candidatura de Flávio Bolsonaro. Segundo o PT, a apuração é necessária diante da proximidade das eleições e do risco de continuidade das operações ou perda de elementos de prova. A petição reúne diferentes episódios que, na avaliação do PT, precisam ser investigados. Entre os casos citados estão suspeitas de envolvimento à Rockbridge Network, a disponibilização de conteúdos do Brasil Paralelo e o estúdio Quinto Elemento à Academia da Direita, plataforma ligada ao PL, e publicidade paga no exterior em perfis da rede social X favoráveis ao candidato. No caso do estúdio Quinto Elemento, a manifestação aponta vínculos societários entre empresas brasileiras e companhias estrangeiras e solicita análise de contratos, registros contábeis e financeiros. A petição também pede a identificação dos responsáveis pelo financiamento de ao menos 11 perfis na rede social X, que entre 18 e 21 de setembro teriam vinculado publicidade favorável a Flávio Bolsonaro sem identificação do financiador. O PT também pediu ao Tribunal Superior Eleitoral que investigue o candidato à presidência Flávio Bolsonaro e o ex-deputado Eduardo Bolsonaro por supostamente articularem uma interferência dos Estados Unidos nas eleições brasileiras. Na ação, o partido acusa os dois de abuso de poder político e econômico e uso indevido dos meios de comunicação. A campanha do presidente Lula alega que Flávio e Eduardo teriam articulado o apoio do presidente americano Donald Trump para favorecer a candidatura do filho de Bolsonaro. Ouça a segunda edição do Correspondente Guaíba a 1 hora.
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2: Acompanhe agora, aqui na 98.5 FM, Integração Informa, primeira edição. Norton Ávila.
6: A Defesa Civil de Restinga Seca realizou na terça-feira a entrega de 46 telhas para a recuperação de residências destelhadas durante o temporal da última segunda-feira, dia 21. O evento registrou 115 milímetros de chuva e rajadas de ventos de até 80 km por hora em Restinga Seca. Foram entregues 32 telhas de fibrocimento de 6 milímetros e de 14 de 4 milímetros, beneficiando 5 famílias, 4 na localidade de São Miguel Velho e 1 no Boqueirão da Estiva. A entrega deu continuidade ao atendimento emergencial prestado no dia do temporal, quando as famílias receberam lonas, orientações e o acompanhamento. O Poder Executivo de Silveira Martins adquiriu nesta semana uma ensiladeira para integrar a Patrulha Agrícola do município silveirense. A aquisição faz parte das ações de renovação das máquinas e implementos agrícolas previstas no plano de governo. O equipamento foi adquirido com recursos da consulta popular, complementados com contrapartida da Prefeitura de Silveira Martins. A ensiladeira é utilizada para cortar e triturar plantas destinadas à produção de silagem, alimento usado principalmente para bovinos. Com o novo equipamento, o município amplia as condições de apoio aos produtores que utilizam esse serviço no município de Silveira Martins. O grupo de gestantes, puérperas e rede de apoio de Nova Palma, organizado pela Estratégia Saúde da Família 3, realizou neste mês mais um encontro com foco na saúde e no bem-estar das mulheres durante a gestação e no período pós-parto. A atividade teve como tema Saúde Mental na Gestação e no Puerpério, a mulher que existe para além da mãe, e foi conduzida pela psicóloga Júlia Cerezer. O encontro proporcionou um espaço de acolhimento, escuta e reflexão sobre os sentimentos, desafios e transformações que acompanham a maternidade, destacando a importância de também cuidar da saúde da mulher ao longo desse período. As equipes da Corsã trabalham desde o dia de ontem para manter o abastecimento de água em Dona Francisca diante da cheia do rio Jacuí. A força da água está arrastando materiais que obstruem os crivos, responsáveis por impedir a entrada desses materiais nas bombas de captação. Com isso, o sistema está captando água com vazão abaixo do normal. Como medida preventiva para minimizar os danos à população, a Corsã deslocou no dia de ontem um caminhão-pipa para abastecer o reservatório que atende a cidade e manter a distribuição da água. Até o dia de ontem, não havia sido registrado desabastecimento de água no município de Dona Francisca. Hoje, quinta-feira, quando a previsão é de que o nível do rio já tenha baixado, mergulhadores da Corsã realizarão a limpeza dos crivos. O serviço permitirá que a bomba volte a captar a quantidade necessária de água para o abastecimento da cidade. A Corsã mantém equipes mobilizadas para acompanhar a situação e adotar as medidas necessárias. O projeto de extensão do curso de Ciências Contábeis da Antônio Meneghetti Faculdade do Recanto Maestro em Restinga Seca, em parceria com a Prefeitura de São João do Polesne, está oferecendo no dia de hoje orientação e apoio gratuito aos produtores rurais em relação à entrega da Declaração do Imposto Territorial Rural, o ITR 2026. O atendimento, que é gratuito, ocorre hoje junto à Prefeitura de São João do Polesne e do horário da 1 até às 5 horas da tarde. 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Um bom dia. São 8:07, temperatura em Restinga Seca, neste momento, marcando 10 graus. 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
1: Agora são 8 horas mais 10 minutos, 8 e 10, você ligado com a integração nesta manhã. Hoje, quinta-feira, 24 de setembro de 2026. A temperatura na marca dos 9 graus, manhã de sol, desejando um belo dia, uma ótima quinta de trabalho, de atividades, boas ações para todos que estão conosco. E o nosso diretor Wilson também aqui no estúdio. Bom dia, Wilson.
2: Bom dia, Rafael. Bom dia, ouvintes. Dia maravilhoso. Passando aí na rua, agora uns 15 minutos atrás, o pessoal se deslocando, indo rápido para o serviço aproveitar, porque hoje estamos no dia 24 e o mês está terminando. Como é que estamos com a nossa missão do dia a dia? Vamos aproveitar, o dia está maravilhoso e vamos tocar o barco em frente. Ficar só lamentando o leite derramado ou que não tem isso, não tem aquilo e não fazer nossa parte. Bom dia!
1: E o bom dia também à equipe do cartório eleitoral aqui de Restinga Seca, Gustavo Estrela e toda a equipe, que hoje estarão aí com atividades no dia de hoje, lembrando e convocando aqueles, os eleitores convocados para atuarem como mesários nas funções de presidente, primeiro mesário das sessões eleitorais aqui de Restinga Seca, Formigueiro e Paraíso do Sul, para as seguintes datas e atividades que serão realizadas, estas reuniões e treinamento de mesários e entrega do material. Então, dia 24, hoje, quinta-feira, hoje quinta, aqui em Restinga Seca, às 9 horas da manhã, ali na Câmara de Vereadores, presidente e primeiro mesário das sessões dos seguintes números: 1-003, a sessão 005, 017, 18, 19, 20, 21, 23, 24, 27, 28, 30, 33, 38, 40, 401, 409, a 411, 417, a 421, 422, a 423, a 425, 426, 495 e a 499, sessões dos locais da cidade. Então, hoje, dia 24, para os que presidem e quem é o primeiro mesário nas sessões da cidade, então logo mais 9 horas da manhã, esta reunião. Para hoje ainda, teremos também às 2 da tarde no Centro de Convivência e Assistência Social, lá em Paraíso do Sul, presidente e primeiro mesário de todas as sessões do município. Então será hoje, para o dia de hoje, lá em Paraíso do Sul. Lembramos então que aqui na cidade, para as sessões da cidade, e hoje lá em Paraíso do Sul. Para o dia 25, que é amanhã sexta-feira, teremos também na Câmara aqui da cidade, na Câmara de Vereadores aqui em Restinga Seca, também para o presidente e primeiro mesário das demais sessões, as sessões do interior e mais as sessões localizadas nas escolas Leonor Pires e Macedo e Edivaldo Bernardo Hoffmann. E amanhã dia 25, amanhã sexta, também teremos lá na escola João Isidoro Lorentz, 14 horas, lá em Formigueiro, para o presidente primeiro mesário de todas as sessões dos municípios. Os mesários também podem verificar a data e horário de sua reunião na carta convocatória. Em caso de dúvidas, contatar com o cartório eleitoral pelo 55 996627688, cartório eleitoral aqui de Restinga Seca, Gustavo Estrela, que preside aí os trabalhos, que está à frente aí como chefe do cartório eleitoral aqui em Restinga Seca. São 8h14, 8 horas 14 minutos, manhã de quinta-feira, olho vivo no seu rádio, temperatura em Restinga Seca nos 9 graus, estamos aí com esta bela manhã de sol, logo logo atualizando também as informações da área esportiva, o Francisco Bolzan. Hoje também teremos conosco aqui no programa a empresária Claudiane Weber, também estará participando conosco, falando aí sobre os empreendimentos que estão localizados no Recanto Maestro, atividades que já são realizadas há alguns anos no ramo da gastronomia e hotelaria no Recanto Maestro. Teremos então esta participação no dia de hoje, a Claudiane Weber conosco aqui no programa Olho Vivo. São 8h15, 8 horas 15 minutos, temperatura 9 graus.
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2: Agora são 8h20, 8h20, você ligado com a Integração nesta manhã, hoje quinta-feira, neste 24 de setembro de 2026, estamos aí com o Olho Vivo e o Francisco Bolzan chegando com a atualização, com as informações esportivas, demais informações nesta manhã de quinta-feira. Chico, bom dia.
3: Bom dia, Rafael, bom dia, Wilson, bom dia, Leonardo, bom dia a todos desta manhã. Dupla Grenal que se prepara, né? Estão voltando ontem e hoje, o Grêmio volta depois de 2-3 dias de folga. O Inter com o novo técnico Eduardo Batista, né? Que foi, já chegou ontem, já fez treinamento com o time do Inter, que saiu lá do Criciúma, Santa Catarina, da Série B. O Grêmio também que se prepara depois para essa parada da FIFA, né? Visando os amistosos. E tem Brasil em campo amanhã à noite, Brasil e Austrália, às 7h, horário de Brasília. O Brasil enfrentando a Austrália amanhã pela manhã. Mistoso, primeiro mistoso do técnico Carlos Ancelotti após Copa do Mundo. 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Rodada do Campeonato Municipal de Futebol de Campo, confirmada para sábado à tarde, estádio municipal aqui em Restinga Seca, Bolo de Murcília e Móveis Rode. Primeiro jogo da tarde, o segundo jogo da tarde, São Miguel e Operário Clássico, aí do interior de São Miguel. Também está programado e confirmado para domingo a programação alusiva aos 106 anos do Esporte Clube Seco. Na parte esportiva, 9h tem jogos do Sequinho e Bom de Bola, sub-15, 10h30, Seco e AVF, Master Formigueiro, às 12h, almoço na sede, às 13h, categoria de base, Seco e PRS, sub-11, e depois tem Seco PRS, sub-13, nas 15h30 de domingo, na equipe principal Seco e Cruz Azul de Bento Gonçalves. Local, estádio municipal Sebastião Heredia Borges, no municipal. Mas quem também já faz um trabalho bonito aí perante ao esporte de Restinga Seca a nível local e também regional é a Lirvobol, através da Liga de Vôlei. E o Sandro Ferreira, que é o presidente dessa liga, está realizando campeonatos, participando de eventos esportivos, né, atraindo novos participantes. É isso mesmo, né, Sandro? Bom dia, como é que tá, amigo aí?
4: Bom dia, Chico, tudo bem? É, como você falou, né, a Lirvobol vem crescendo bastante, a Liga de Vôlei de Restinga, com o apoio do nosso município, né, tá apoiando bastante. Ah, nós temos várias categorias, jogando já competições regionais. Estamos jogando Copa Central, que é só das regiões centrais, onde tem as categorias juvenis, né, infanto juvenil, que a gente está trabalhando com elas desde o ano passado.
3: Vocês têm um dia de treinamento que é às quartas-feiras, né, Sandro?
4: Isso, às quartas-feiras nós estamos com o primeiro horário feminino e depois o masculino. E temos o fim de semana também com as crianças. E
3: já começou o Campeonato Municipal de Voleibol misto, né, para interagir, né, entre homens e mulheres.
4: Exatamente, né, nessa sexta passada começou, né, a primeira etapa do Campeonato Municipal, sendo duas mulheres em quadro, podendo colocar até três, é a opção do time. E nessa próxima quarta temos a próxima etapa, com times bem qualificados.
3: Deu bastante time?
4: Deu 10 times.
3: Olha aí, coisa boa, né? E os praticantes, deu para notar que tem bastante meninas novas aí surgindo no voleibol, né?
4: Exatamente, né? A categoria juvenil vem crescendo bastante. Tem as mulheres que não tinham conhecimento do vôlei, agora estão tendo e estão vindo bastante participar dos nossos treinos.
3: Recentemente também teve um domingo que teve uma promoção esportiva a nível regional, né?
4: Ah, exatamente, teve a Liga Mista, né? A Liga Mista já vem há uns anos, deu uma parada ali, esse ano começou de novo, então a gente está com um time bem forte participando da Liga Mista, já é a segunda etapa e é a segunda vez que a gente consegue o segundo lugar, estamos lutando pro primeiro aí.
3: E que bom, gente nova, gente jovens que queira aprender, queira jogar voleibol, vem aqui nas quartas-feiras, né?
4: Exatamente, é só, se for feminino, vem das 19 horas nas quarta-feiras, o masculino é mais tarde, mas é só procurar alguém da Liverpool ali que a gente dá as informações aí.
3: E tem o Augusto também que ajuda na parte física, na parte mental, na parte de organização dentro da quadra, né?
4: Exatamente, o Augusto é um professor contratado, né, que a gente trouxe, é um baita profissional, está nos ajudando bastante aí nesses treinos de vôlei.
3: Muito bem, que ajuda de certa forma a desenvolver, né, o atleta em algumas trajetórias dentro da quadra, né?
4: Exatamente, ajuda bastante. Ele já vem de academia, então ele já tem um certo conhecimento, né, o atleta ter do começo até a parte que ele entra para a quadra para jogar, para evitar também lesões, né? Então é bom esse tipo de profissional junto com a gente.
3: Certo, tem rodada nessa semana ainda?
4: Tem, sexta-feira.
3: Sexta-feira
4: a gente tem rodada e sábado também.
3: Quantos jogos são na sexta?
4: 3 jogos na sexta e 2 no sábado.
3: Muito bem, e o pessoal tá gostando.
4: Tá gostando, até nos surpreenderam, né? O ginásio teve bastante gente sexta passada e convidamos o pessoal para vir participar.
3: Tem os horários livres no ginásio por parte da administração, hein?
4: Sim, o ginásio liberou a administração do ginásio liberou o ginásio para nós a partir das 19 horas para a gente usar para o municipal.
3: Tá certo, boa sorte, parabéns pelo trabalho teu aí, Sandro, parabéns também a todos os praticantes aí do voleibol.
4: Muito obrigado, agradeço a vocês.
3: Tudo bem, tá aí o Sandro, ele que é presidente da Lirvobol. Alice Praz também te ajuda bastante, né? Ela é uma praticante, gosta desse esporte, né?
4: Isso é a parte essencial, né? Alice é o que ajuda em todos, já vem desde da gestão passada, vem ajudando, é uma pessoa que se não tivesse junto comigo ia ser bem mais difícil. Então, como ela está me apoiando desde o começo, desde 2024, quando eu assumi, fui reeleita esse ano até 2027 e ela está comigo ali sempre.
3: E ela só não está jogando porque ela está lesionada agora, né?
4: Exatamente, se lesionou, tá, né? Porque ali tem uma baita levantadora, todo mundo sabe, né? Que bom. É uma jogadora essencial.
3: Valeu, Sandro, um abraço, parabéns aí.
4: Muito obrigado, agradeço.
3: Aí o Sandro, presidente da Lirvobol, falando para a Rádio Integração. Valeu, obrigado, Sandro. Sandro Ferreira, né, que faz um belo trabalho. E ontem eu tive a oportunidade de observar, né, novas meninas e meninos praticando esse esporte, o voleibol. A retomada, na verdade, que estava meio decaído, né? E o Sandro aí, a pessoal da Liga, né? Juntamente com a Alice Praz, pessoal que faz parte, que já são os praticantes já há mais tempo, envolvendo novas crianças, novos jovens nesse esporte, tá bom? 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

0: Agora são 8h28, 8 horas 28 minutos, a temperatura nos 10 graus nesta manhã.
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9: Agora são 8 horas 32 minutos, 8:32. 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

0: 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São 8:34, 8 horas 34 minutos, 10 graus e meia temperatura. O bom dia também aqui da amiga Zenir Fontana, acompanhando sempre aqui a Rádio Integração. Bom dia, dona Zenir. Obrigado aí pela sintonia. Quem mais aqui participando, desejando um bom dia, amiga Eliane Pereira da Silva, lá em Formigueiro, sempre atenta também, acompanhando aqui a programação e principalmente também as informações do tempo. Logo, logo nós teremos aí o Luiz Fernando Nartigal. Em relação aí ao tempo, nós vamos saber então a previsão aí para os próximos dias, logo mais às 10 para as 9, o Nartigal participando conosco. São 8:35, 8 horas 35 minutos. E lembramos que hoje os pontos e pare siga na 287. Hoje teremos do 115 ao 116 lá em Veracruz, do 211 ao 212 Restinga Seca, do 171 ao 172 em Paraíso do Sul e também do 50 ao 51 em Taquari e Bom Retiro. São os pontos e pare e siga na 287, as obras que estão em andamento ali na rodovia, na RSC 287, entre Santa Maria e lá Tabaí, que tem todo esse trabalho aí das obras nesta manhã. São 8:35, 8 horas 35 minutos e tem o recado dela. 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
0: 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São 8:37, 8 horas 37 minutos, a hora certa. A temperatura, estamos aí na marca dos 10 graus e meio. O bom dia aos aniversariantes, aos que estão conosco. Bom dia, prefeita Jucemara Rossato, aniversariante de hoje. Professora Jucemara, lá em Nova Palma, aniversaria nesta quinta-feira. Hoje, dia 24 de setembro, são 8:37. 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
4: Agora são 8h40, 8 horas 40 minutos, e vamos conversar com o Dr. Eduardo. Dr. Eduardo, lá da Oral Sim Implantes, que está conosco nesta manhã. Oral Sim, sempre parceira em levar aqui as informações e orientações, principalmente orientações, porque já estamos aí com setembro, praticamente já nesses últimos dias passado aí a Semana Farroupilha, o ano passando muito rápido e já para pensar então no final do ano. Então a pergunta que sempre aqui realizamos: você está cuidando bem do seu sorriso e cuidou bem neste 2026? Se você sofre com a falta de dentes ou tem algum incômodo com a dentadura ponte móvel, então vamos ouvir aqui sobre os implantes dentários que podem deixar o seu sorriso perfeito e saudável ainda este ano, gente, ainda este ano. E para tanto, doutor Eduardo conosco nesta manhã. Bem-vindo, doutor, bom dia.
5: Muito bom dia, meu amigo, tudo bem? Um bom dia a todos os ouvintes da Rádio Integração. É um prazer mais uma vez poder falar com todos vocês aí.
4: Satisfação, doutor, então, tê-lo conosco nesta manhã aqui na Rádio Integração. E para falar para quem ainda não sabe muito bem, doutor, ainda, ou que tem aquela dúvida, que tem aquelas dúvidas, explique para nós aí o implante dentário. Como procede, como funciona? Enfim, sempre tem alguém em dúvida aí em relação, ou que já ouviu, que já sabe um pouco, mas saber um pouquinho mais explicado e esclarecido pelo senhor aqui conosco nesta manhã.
5: Só um pouquinho, que eu acho que falhou um pouquinho.
4: Doutor, nos ouve?
5: Ouço, agora sim.
4: Então, em relação ao implante dentário, doutor, em relação ao implante, a presença aí da Oral Sim, que proporciona também esse atendimento aí nos implantes dentários, mas sempre tem alguém com dúvidas em relação ao funcionamento, como que procede, quanto tempo demora. Nos fale um pouquinho aí sobre o implante dentário.
5: Ah, sim, perfeito. Não, o implante dentário é um instrumento, tá, que a gente executa com o intuito principalmente de substituir as próteses removíveis que os pacientes têm por próteses fixas. O implante em si, ela é uma peça de titânio, né? Então é um material biocompatível, compatível com o corpo da gente, onde a gente faz a instalação desse implante para que no futuro próximo a gente consiga instalar uma prótese normalmente parafusada sobre esse implante. Então o objetivo principal dele, como eu tinha mencionado, é a gente poder substituir as próteses que os pacientes utilizam normalmente removíveis, né, tanto dentadura como ponte móvel, por algo mais firme, mais completo, mais resistente, para que o paciente tenha uma melhor qualidade de vida.
4: E é importante salientar, doutor Eduardo, também que não é a mesma coisa que prótese, tem essa diferença. E qual seria essa diferença entre o implante e a prótese, para deixar bem esclarecido aí o nosso ouvinte?
5: A principal diferença é a forma como os dentes na boca, principalmente, né? Porque a prótese convencional, por assim dizer, ela é uma prótese normalmente móvel, né? Então o paciente, ele tem, querendo ou não, aquela insegurança em determinados momentos da utilização da prótese, dela daqui a pouco mexer, escapar, né? O paciente, ele não estável e seguro utilizando as próteses convencionais. O implante em si, como a prótese, essa prótese que vem sobre o implante, a gente parafusa normalmente essa prótese. Então, a principal diferença entre as duas é que uma é fixa, né, e a outra ela é móvel, né?
4: Então,
5: No dia a
4: aí.
5: dia dos pacientes, eles acabam.
4: Sim. Então, aí já se dá toda essa diferença, doutor, em relação à prótese, em relação ao implante. E qual seria, então, por ser e que pode ser uma opção mais interessante que a dentadura ou ponte móvel, doutor? Explicando aí, seguindo essa mesma linha de raciocínio que o senhor mencionava aí, essa diferença que existe entre as duas.
5: O principal tratamento hoje para substituição das dentaduras é o chamado protocolo, tá? É quando a gente coloca de 4 a 6 implantes normalmente, tá? E a gente substitui aquela dentadura anterior por uma prótese parafusada sobre esses protocolos. Então, um paciente que apresenta uma dentadura que ele remove ou que ele pode sentir inseguro eventualmente, ele acaba sendo substituído por uma prótese totalmente fixa. Então, essa é a principal diferença entre as dentaduras, por exemplo, conhecidas, né, com relação ao protocolo dentário, que é esse que a gente faz totalmente parafusado sobre os implantes.
4: São 8h45, nós estamos conversando com o Dr. Eduardo, ele que integra a equipe da Oral Sim Implante Santa Maria. Temperatura nos 10 graus nesta manhã aqui em Restinga Seca. Doutor Eduardo, e sabemos também que sempre muitas pessoas ainda mantêm aquele receio, aquele medo, dá para se dizer assim, de ir ao dentista, de chegar até um consultório, de ter aí um agendamento ou uma consulta marcada. E principalmente se tratando quando aqui o assunto é esse implante dentário, já fica aí no imaginário da pessoa se vai doer muito, se vai ser muito prolongado. Enfim, doutor, dói ou não dói? Tem essa como entregar também essa resposta aqui ao nosso ouvinte em relação ao que ele vai encontrar também se iniciar assim um tratamento com implante dentário?
5: Ah, claro, essa preocupação dos pacientes é muito comum, tá? E aqui, quando eu recebo os pacientes para fazer as avaliações, eu sempre comento que o primeiro passo é sempre o mais importante. Porque quando eles chegam aqui, eles têm sempre bastante receio, que nem tu comentou aí, a respeito do implante, que tem que fazer cirurgia, né? E que tudo isso envolve bastante receio, né, do paciente. O que a gente faz aqui é tranquilizar bastante os pacientes. Porque a gente tem muita tecnologia, a gente tem bastante previsibilidade com relação aos tratamentos e a gente sabe o que a gente está fazendo e faz isso há muito tempo. Então, para nós é bastante tranquilo a execução dos tratamentos e principalmente essa conversa com os pacientes para que eles entendam bem e que esse medo vá aos poucos sendo removido, entendeu? O implante em si, ele é bastante previsível, ele é bastante seguro. A gente consegue executar o procedimento. Os procedimentos são sempre sob anestesia local, uma anestesia bastante forte, que dá bastante conforto para os pacientes. E assim a gente consegue realizar o tratamento do paciente e consegue entregar ao final desse tratamento uma prótese muito melhor para os nossos pacientes. Então, por mais que eles tenham bastante receio com relação ao implante, à cirurgia, esse passo a gente acaba superando ele muito rapidamente e depois fica só a entrega da prótese, aquele momento mais feliz do paciente começar a utilizar a prótese dele no dia a dia e ter uma melhora significativa da qualidade de vida, né?
4: Claro. 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E para esta semana, quem quiser dar então esse primeiro passo, como o senhor falou, rumo ao novo sorriso nesse final de ano ainda, nos fale então como agendar, como proceder aí para realizar o agendamento da consulta, dessa primeira avaliação, como procede, doutor?
5: Sim, eu queria só inicialmente agradecer a todos os ouvintes aí da rádio, especialmente da região, porque a gente recebe muitos pacientes daí e para nós é muito gratificante, tá? Com relação aos agendamentos, aqui a forma mais eficiente para a gente poder agendar é através do WhatsApp, tá? 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Um adendo também que nesse final de semana a gente vai estar com uma agenda também, tá? 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
4: Perfeito, doutor. Então, esses são os pontos aí, o endereço, os meios aí para que os nossos ouvintes possam entrar em contato, aquele que tem alguma dúvida, aquele que já está aí bem intencionado em procurar a Oral Sim e estará procurando também ainda este ano, né? Porque como foi o tema aqui do nosso bate-papo hoje, ainda dá tempo sim ainda de realizar o implante dentário, de todo esse tratamento ser realizado este ano ainda, antes do fim do ano, então para ser muito bem aproveitado aí. Doutor, a gente agradece a sua presença conosco e reforçando aí horários e reforçando também os contatos da Oral Sim conosco aqui no programa.
5: É isso aí, a gente agradece muito a participação mais uma vez. É sempre um prazer falar com todos vocês, né? E receber todos vocês aí da região para nós. A gente está com toda a equipe pronta aqui, com toda a estrutura pronta para receber os pacientes e a gente conseguir realizar um ótimo tratamento a todos. É um agradecimento nosso especial aqui da clínica, tá? Reforçando que neste sábado a gente vai estar em atendimentos para avaliações, né? Eu não sei se tu quer que eu repita o número aqui, a gente
4: Pode
5: pode
4: sim,
5: reforçar.
4: pode reforçar, claro.
5: 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Muito obrigado aí.
4: Valeu, doutor. Um abraço, bom trabalho e até a próxima.
5: Tchau, tchau.
4: Aí a participação do doutor Eduardo conosco nesta manhã, quando são 8h51, 8 horas e 51 minutos. 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Olho vivo, temperatura nos 11 graus neste momento aqui em Restinga Seca. 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
4: E conosco, Luiz Fernando Nartigal, nesta manhã de quinta. Luiz Fernando, bom dia.
6: Bom dia, Rafael. Muito bom dia a todos. Bem, Rafael, a massa de ar seco e frio perde intensidade nesta quinta-feira, apesar que o dia começou ainda com temperatura baixa, não é? Mas hoje já vai aquecer mais durante a tarde, o tempo é bom. Nós vamos ter aí na região o tempo bom, tempo sol predomina, né? Aparecem algumas nuvens no céu, mas o sol predomina ao longo do dia. A temperatura nessa madrugada, estava tentando ver aqui, ainda ficamos com temperatura abaixo dos 10 graus, né? Mas as mínimas já ficaram um pouquinho mais altas do que ontem. Estou querendo ver aqui a menor temperatura. Ah, tá aqui. Então, nós tivemos hoje aí no período da madrugada, temperaturas ainda abaixo dos 10 graus, né? Aonde caiu mais nessa parte central do estado, chegou a 5 graus, né? 5 graus, 5 graus. E em Restinga Seca, nós tivemos aí mínima, deixa eu ver aqui, em Restinga Seca, tá difícil aqui de achar Restinga Seca. Na realidade, Ainda fez frio abaixo de 10 graus na região como um todo, tá? E alguns pontos aí com 7, até com 6 graus de temperatura, entre 6 e 8, aí as menores temperaturas. Vamos ter agora durante o dia um aquecimento, de modo que as máximas à tarde vão passar dos 20 graus, né? Então, a tarde vai ser já uma tarde agradável, já com aspecto assim de primavera, né? Vamos ter para a sexta-feira tempo bom também. Hoje e amanhã são dois dias de tempo bom. O sol vai estar presente e com algumas nuvens aparecendo no céu. A diferença é que amanhã esquenta mais, né? Se hoje nós já vamos aí a 23, talvez até 24 graus da tarde, amanhã nós vamos ultrapassar os 27. Muito possivelmente nós vamos ter máximas aí de 29, 30 graus, talvez até passando um pouco dos 30 graus. Então, um aquecimento bem maior para a sexta-feira. Então, as mínimas também já vão ficar acima dos 10 graus, né? Em Restinga Seca deve fazer aí em torno de 13, 14 amanhã. E hoje ficou na faixa aí dos 6, 7 graus em alguns pontos do município, mas amanhã as menores mínimas já ficam na faixa dos 13, 14. E as máximas é que vai ter essa elevação bem mais expressiva. Então, eu até diria que faz calor na parte da tarde, né? Porque 29, 30 e até passando dos 30 graus em alguns locais, já é uma tarde quente aí com calor. E no final de semana tem o retorno da instabilidade. No sábado já teremos aí alguma chuva, da tarde para a noite no sábado, porque as nuvens aumentam e vão provocar chuva na região. Mas a chuva no sábado é bastante irregular. Os volumes são baixos. Já o domingo já tem risco de chuva forte, né, até mesmo de ter algum temporal localizado, então o domingo tem uma instabilidade mais expressiva na região central do estado, na região de Restinga Seca. Essa instabilidade se mantém depois para segunda e terça-feira, né? Aumentou a chuva para o começo da semana que vem também. Então, domingo, segunda e terça são dias de risco para chuva forte, para ter aí ocorrência de temporais localizados. Rafael.
4: Muito bem, Luiz Fernando. Então, essas são as informações, o qual a gente agradece aí sempre a tua participação conosco aí nos esclarecimentos, nas informações aqui sempre neste horário, desejando um bom trabalho e um bom dia, Luiz Fernando.
6: Da mesma forma, Rafael, um bom dia a todos, até amanhã.
4: Até amanhã, tá aí o Nartigal e a previsão do tempo, as informações através da Metsu Meteorologia e respondida também aqui a participação da nossa ouvinte, a Eliane Pereira da Silva, lá de Formigueiro, pessoal iniciando aí o plantio a semear o arroz e já atento sempre em relação ao tempo, como se comportará o tempo então para este final de semana. São 8h56, temperatura nos 11 graus, você ligado com a integração. 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
1: Agora são 8h58, 8h58. Logo mais teremos a participação da Claudiane Weber, empresária, lá no Recanto Maestro, também participando conosco aqui no programa, destacando aí as atividades e ações realizadas junto ao seu empreendimento lá no Recanto Maestro, no ramo gastronômico, que teremos novidades também, já com novidades a partir de amanhã, e falando sobre essa história também de mais de 2 décadas no atendimento lá no Recanto Maestro, Claudiane Weber também conosco aqui no programa. São 8h59, 8h59. Em instantes, o Duda participa conosco. 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TCO Digital Tacógrafos, seu veículo regularizado, sua viagem mais tranquila e segura. 9 horas em ponto, 11 graus é a temperatura, e o Duda, os chamados de hoje também participando conosco. Bom dia, Duda.
2: Bom dia, Rafael. Bom dia, Wilson. Tudo bem? Tranquilo. Quinta-feira, é dia bonito, né? E treinador novo, hein? É, vai dar, mas ninguém conhecia esse treinador aí. Mas sabe-se lá, né? Deve ser um bom treinador, né? Mas vamos lá, vamos tentar, né, Rafael? Não podemos cair, né? Senão depois para subir é mais difícil. Vamos lá, então. Hoje nós temos documentos registrados para as seguintes pessoas: Cláudia Valéria Vitales, Leonice Grigoleto, Éder Bessoff, Maria Radatz, Andrei da Silva Fernandes, Maria Clara Oliveira, Flávia Patrícia de Moraes Lopes, Cauê Ferreira, Gilberto Silva, Tiago Belé, Kilian Cândido D'Agostinho, Gilmar Dressler Guedes, Sandro Giovanni Plate, Felipe Belé, Caroline Santos, Maurício Cavaleiro Júnior, Henrique Saldanha e Matias Bolzan. Seria nosso chamado de hoje, meu amigo Rafael Wilson. Ótima quinta-feira e até amanhã.
1: Valeu, valeu, Duda. Até amanhã, tá aí o Duda. Correio aqui de Restinga Seca, são 9 horas, 1 minuto, 9 e 1. Integração no seu rádio, temperatura nos 11 graus. Logo, logo, informações da Câmara de Vereadores. Norton Ávila destaca as informações referentes ao cartório eleitoral aqui de Restinga Seca. Hoje, a reunião ou treinamento aí para os presidentes e primeiros mesários que estarão recebendo este treinamento, as sessões eleitorais aqui de Restinga Seca e também hoje à tarde em Paraíso do Sul. Para amanhã, sessões eleitorais do interior de Restinga Seca e também amanhã à tarde em Formigueiro. Informações logo logo com Gustavo Estrela. 9 e 2, 9 horas 2 minutos, 11 graus é a temperatura. 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
5: Agora são 9:06, 9:06 no seu rádio. Olho Vivo, integração de Restinga Seca. Você acompanha a nossa programação nesta manhã, manhã de quinta-feira, 24 de setembro de 2026. Pelo WhatsApp, quem participa aí pelo 3261-1270. Nosso muito obrigado a todos que se ligam, a todos que acompanham diariamente, seja no horário agora pela manhã, ou à tarde, ou à tardinha, à noite, ou de madrugada, a integração aí, musicando, informando todos os dias. Também pelas redes sociais, estamos aí com as nossas publicações lá no Facebook, também no Instagram. E as transmissões, aos eventos que a integração acompanha, as entrevistas que são registradas aqui no estúdio, entrevistas e as participações ao vivo, você confere também nas imagens lá no canal no YouTube. Então inscreva-se lá no YouTube da Rádio Integração e acompanhe também as informações aqui de Restinga Seca e de nossa região. Agora 9:07, em instantes, Norton Ávila destaca informações aí do cartório eleitoral. Hoje, sem registro de ocorrências, não temos aí as ocorrências, ou não se tem o registro de ocorrência nas últimas horas. 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
6: Olá, eu sou Jucinara Biak, advogada e diretora da Iato Negócios Imobiliários. No Minuto do Patrimônio, a perguntinha de hoje é a seguinte: os três maiores erros de quem compra um imóvel, você sabe? O primeiro erro é decidir apenas pelo preço menor. O segundo é não analisar toda a documentação antes de fechar o negócio. E o terceiro é pensar apenas no presente, esquecendo que um imóvel também é um investimento. Comprar com segurança significa olhar para localização, documentação, potencial de valorização e planejamento financeiro. Quando esses pontos são respeitados, a compra se torna muito mais tranquila, não é mesmo? Eu sou Jucinara Biak e gostaria de conversar mais com você sobre esse assunto. Entre em contato comigo pelo fone 99613-1651. Esse foi mais um Minuto do Patrimônio.
5: Valeu, Jucinara. Tá aí o Minuto do Patrimônio conosco nesta manhã. Tá aí a Jucinara Biak pelo 99613-1651, Iato Negócios Imobiliários. 9:09, 9:09. Vamos aí com o Norton, nos chama lá da Câmara de Vereadores, nos traz aí informações referente a este encontro que ocorre através da Justiça Eleitoral, cartório eleitoral aqui de Restinga Seca. Norton, e as informações, bom dia.
7: Bom dia, ouvintes da Rádio Integração, retornando na programação na manhã desta quinta-feira, já na Câmara de Vereadores aqui do município de Restinga Seca, onde vamos conversar com Gustavo Estrela, ele que é chefe do cartório eleitoral aqui no município, que tem abrangência também os municípios de Formigueiro e também Paraíso do Sul, Gustavo, e falar de uma etapa que está sendo realizada a partir de hoje, iniciando nesses três municípios, que atividade é essa que inicia hoje aqui para o Restinga Seca. Bom dia.
8: Bom dia, Norton, bom dia aos ouvintes. Essa é uma atividade muito, muito importante da eleição. É um momento fundamental onde a gente conversa com os mesários, né? Os presidentes de mesa e primeiros mesários, né? Que são as duas funções da mesa receptora de votos, passa algumas orientações para eles e entrega os materiais que eles vão utilizar no trabalho deles na eleição. Então, são dois dias bem intensos aí para nós do cartório. Nós temos essa reunião hoje aqui em Restinga Seca, mais com as mesas da cidade. À tarde, nós vamos a Paraíso do Sul, onde daí faremos a reunião com todos os mesários lá, presidentes e primeiros mesários de Paraíso do Sul, de todas as mesas. Amanhã de manhã tem mais uma aqui em Restinga Seca, mas daí com as sessões do interior. E à tarde, amanhã, na sexta-feira, 14 horas, em Formigueiro, daí com os presidentes e primeiros mesários de Formigueiro.
7: E esse é o momento também dos mesários tirarem dúvidas, obterem mais informações, até porque a eleição é no, sem ser esse final de semana, no próximo dia 4 de outubro, né?
8: Exato, muitos deles já têm experiência, né, de eleições anteriores, mas é sempre bom renovar, né, o conhecimento, algumas coisas se atualizar também. E a gente tem também, oferece um momento de prática aqui com urnas eletrônicas que estão programadas num sistema de treinamento. Não é o oficial da eleição, mas eles podem verificar todos aqueles passos, desde quando liga a urna eletrônica, habilitação do voto do eleitor e também os procedimentos do encerramento.
7: Inclusive, ano a ano, sempre mudando algumas questões em relação às eleições e o que pode também, o que não pode ser realizado durante a votação, será apresentado no dia de hoje, também amanhã, nesses municípios.
8: Mas é lembrar, né, a legislação até eleitoral tem se mantido estável aí nos últimos anos com relação àqueles procedimentos do dia da eleição. Então, mais assim, os mesários não são profissionais, né, mesários, eles são convocados, pessoas da comunidade para fazer esse trabalho. Então, a gente tem que passar um pouco esse treinamento para eles, essa instrução, para eles terem mais tranquilidade aí no dia.
7: Gustavo, a eleição então na outra semana, como é que estão os trabalhos? É claro, uma eleição não a nível municipal, mas os eleitores do município, desses três municípios, como é que está o trabalho do cartório eleitoral nesses três municípios, claro, se intensificando ainda mais na próxima semana?
8: A gente tem, como tu falaste bem no início, a gente tem as etapas, né? Agora nós estamos focados nessa etapa do treinamento agora dos mesários e os materiais que foram chegando nos últimos dias, a gente separando para entregar para os mesários. E a partir de sábado, digamos assim, aí o foco é total no dia da eleição. Claro, no sábado, véspera da eleição, a gente vai ter também a entrega das urnas, né, nos roteiros. E aí no domingo a eleição. Então tem que estar tudo organizado, são muitos detalhes, né? A gente não pode deixar passar nada.
7: Tá certo. Obrigado, Gustavo. Bom treinamento hoje aqui em Restinga Seca e também nos demais municípios. E pode acontecer também, ou não acontece, algum mesário faltar nesse treinamento, ter que ser substituído, ou no dia da eleição falta algum mesário também?
8: São situações que podem acontecer, né? A gente, algum problema de saúde, alguma situação desse tipo, o cartório sempre tem maneiras, né, de equalizar. Existe até a previsão no Código Eleitoral do eleitor ser convocado na fila mesmo de votação, né? Quando falta mesários, os componentes que estão lá trabalhando podem convocar eleitores da fila de votação. E geralmente já aconteceu isso, né? Geralmente se faz ali uma conversa na hora, localiza uma pessoa que tenha condições de desempenhar ali o trabalho.
7: Tá certo, obrigado e boa atividade.
8: Obrigado, bom dia.
7: Tá certo, Gustavo Estrela, ele que é chefe do cartório eleitoral aqui do município de Restinga Seca, também abrangendo os municípios de Paraíso do Sul e também o município de Formigueira. Então, Rafael, viu seus ouvintes, destacando hoje, iniciando agora pela manhã aqui em Restinga Seca, junto à Câmara de Vereadores. Hoje à tarde, ainda quinta-feira, em Paraíso do Sul, a partir das 14h, no Centro de Convivência da Assistência Social, no município de Paraíso do Sul. Amanhã, sexta-feira, dia 25, novamente aqui em Restinga Seca, às 9h, na Câmara de Vereadores. E amanhã, sexta-feira, dia 25, pela parte da tarde, a partir das 14h, no município de Formigueiro, na Escola João Isidoro Lorentz. Então, é o cartório eleitoral realizando, então, o treinamento e também entrega do material aos mesários, eleitores convocados para atuarem como mesários nas funções de presidente, também primeiro mesário, a 157ª zona eleitoral, cartório que abrange Restinga Seca, Formigueiro e também Paraíso do Sul. Norton Ávila para a Rádio Integração.
5: Valeu, Norton. 9h15, 9h15. Você ligado com a Integração, acompanhando aqui o Olho Vivo. Em instantes teremos a Lotérica Santa Rita. E, logo, logo, também a participação da empresária Claudiane Weber conosco aqui no Olho Vivo. São 9h15, 9h15. 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Vamos à Lotérica Santa Rita, conosco Rita de Cássia nesta manhã, hoje é quinta-feira. Dia de sol, dia bonito, e saber aí das loterias, o que a Caixa tem aí de loterias acumuladas para hoje e demais recados aí da lotérica. Bom dia, Rita.
9: Bom dia, Rafael. Bom dia aos nossos ouvintes. Estamos aqui, então, com os resultados de ontem. Vamos começar de imediato com a Loteria Federal, concurso 6.103. Quinto prêmio, 65.837. Quarto prêmio, 42.304. Terceiro prêmio, 65.578. No segundo prêmio, 53.081. E no primeiro prêmio, 40.292. Loto Mania, concurso 2.979. Números sorteados, 12. 14, 17, 21, 23, 27, 28, 30, 34, 36, 38, 45, 50, 55, 59, 73, 74, 90, 92 e 94. Está acumulada a lotomania. Novo sorteio amanhã, sexta-feira. A previsão do prêmio é de R$ 5 milhões para os 20 acertos. Dupla Sena, concurso 3012. Segundo sorteio, 09, 13, 21, 31, 34 e 46. No primeiro sorteio, 05, 11, 18, 22, 41 e 48. Está acumulada a dupla cena, também teremos novo sorteio amanhã, sexta-feira, e a previsão do prêmio é R$ 5.500.000 para os 6 acertos do primeiro sorteio. Super 7, concurso 902. Primeira coluna 09. Segunda coluna 09, terceira coluna 09, quarta coluna 07, quinta coluna 02, sexta coluna 03 e sétima coluna 09. Permanece acumulado. Temos aqui a previsão do prêmio para o sorteio de amanhã. 7 acertos a 7 colunas, R$ 9 milhões para Super 7. Mais milionária, concurso 392. Números sorteados: 03, 05, 12, 33, 38 e 45. Os trevos sorteados: o 3 e o 6. e a mais milionária permanece acumulada. Lembramos, aí temos 10 faixas de premiações para a mais milionária. Então é importante conferir os seus jogos, porque a premiação da mais milionária vai de 2 acertos mais 1 trevo, e a premiação principal de 6 acertos e 2 trevos. Então, a mais milionária vai pagar no próximo sábado, no próximo domingo, né, que o sorteio é domingo, 98 milhões de reais para os 6 acertos e os 2 trevos. Dia de sorte, concurso 1305, números sorteados: 08, 11, 13, 14, 18, 27 e 31. O mês de sorte é novembro e está acumulado. Dia de sorte, teremos novo sorteio hoje, 250 mil reais. Quina, concurso 7.125, números sorteados: 38, 39, 43, 51 e 53. A quina está acumulada, teremos novo sorteio hoje e a previsão do prêmio é de 8 milhões e 200 mil reais. Loto Fácil, concurso 3.787, números sorteados: 03, 04, 06, 08, 10, 11, 12, 13, 15, 17, 19, 20, 22, 23 e 24. Loto Fácil está acumulado, teremos novo sorteio hoje, previsão do prêmio é de 5 milhões de reais. Essa então premiação para o sorteio desta quinta-feira. Lembramos, hoje nós temos aí as loterias da quinta-feira e temos dia de sorte 250 mil, Time Mania 16 milhões de reais, a quina em 8 milhões e 200 mil reais, o Loto Fácil em 5 milhões de reais e a Mega Sena em 38 milhões de reais. Então, queremos aí para hoje, para todos os gostos, temos quina, bolão da quina para hoje, bolão do Loto Fácil para hoje, bolão da Mega Sena para hoje. E estamos aí trabalhando com as apostas, apostas abertas até as 18 horas para aqui na Lotérica Santa Rita. Então, para a Mega Sena, Loto Fácil, Quina, Time Mania e Dia de Sorte. E lembramos aí os nossos bolões: Quina, Loto Fácil e Mega Sena, enquanto tivermos cotas. Estamos aí trabalhando com essas três modalidades de bolão, de loterias da Caixa com bolões. Estamos aqui com todo vapor aí, com três bolões, então assim, com expectativa grande, né? Porque a gente aumenta os números apostados para poder fazer um bolão e dividir aí com mais pessoas a grande premiação dessas três loterias aí acumuladas. Então, estamos aqui à disposição. Temos também para hoje a liberação de mais um final para a Bolsa Família, final 6 hoje. Então, estamos aqui pagando Bolsa Família, do 1 ao 6. E também iniciamos hoje o calendário dos aposentados e pensionistas. Opa! Então, iniciamos hoje o calendário de pagamentos do INSS para aposentados e pensionistas do INSS, que recebem até um salário mínimo e têm o seu benefício de final 1. Agora sim. Então, aqui na Lotérica Santa Rita estaremos aí trabalhando então com esses dois calendários até o final do mês, e estamos divulgando dia a dia, ocupamos esse espaço com o intuito de que as pessoas possam se guiar, possam vir no seu dia certinho, né? Não perder a viagem, também não antecipar aí o seu pagamento. Não temos antecipação de calendário nesse mês, não temos, tá, minha gente? Então, é importante a gente frisar isso. final 6 para a Bolsa Família e final 1 para o INSS. São essas informações. Desejo a todos uma ótima quinta-feira e voltaremos amanhã com mais Lotérica Santa Rita. Bom dia aos nossos ouvintes, bom dia Rafael, bom dia equipe da rádio aí e até amanhã, se Deus quiser.
5: Um bom dia, Rita, um bom trabalho, até amanhã.
9: É.
5: A participação da Lotérica Santa Rita, são 9:26, 9:26. Wilson, instantes também a participação aqui da Claudiane conosco aqui no programa. 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
2: Muito bem, meus amigos, 9:30, estamos com a temperatura, gente amiga, em 11 graus, né, compadre? E um abraço para vocês que nos acompanham em toda a região, sempre algo mais. Aliás, estamos com 12 graus agora já, né? E vamos agora para o nosso bate-papo hoje, e de suma importância para que nós tenhamos conhecimento do que temos na nossa região, do que temos de coisas boas e úteis a todos, não só para Restinga, não só para a Quarta Colônia, mas para todos que vierem e girarem para cá. Vamos falar com Claudiane Weber, doutora em ciências, professora, pesquisadora, bibliotecária e proprietária da Pousada Recanto. Tantos conhecem, a primeira do complexo aí, né? E agora do restaurante, o restaurante Origine. Restaurante Origine, pois tem a separação, a Pousada Recanto continua a mesma. Sim. E o restaurante com sua denominação Restaurante Origine. Sim. E agora, a partir de agora, portanto, Pousada Recanto passa a representar exclusivamente a nossa hospitalidade. E depois o restaurante chega agora. Mas ela vai explicar direitinho, porque vamos cumprimentá-la com prazer, recebendo ao vivo e a cores, uma hora antes de já de bater um papo, pessoas que estão conduzindo seus negócios com sucesso, melhorando, levantando cedo, isto, e colocando para levar o conhecimento do público através da Integração e das suas redes sociais. Bom dia.
3: Bom dia, Wilson e Rafael e todos que estão nos ouvindo agora, nos acompanhando, né, por esse canal que é tão importante para a nossa região, que é a Rádio Integração.
2: Muito bem. E para nós é um prazer vir até aqui, ter vindo até aqui e levar ao vivo e a cores, como diz o outro, né?
3: Sim.
2: E agora, a partir de agora, Pousada Recanto, que tem 30 anos, né?
3: Isso.
2: E o passa a representar exclusivamente hospitalidade e acolhendo o hóspede com os mesmos cuidados de sempre, né? Tranquilidade e atenção aos detalhes que sempre fizeram parte da nossa essência. E aí, o restaurante,
3: Isso.
2: Restaurante Origine.
3: É um nome italiano, né? Então, é Ristorante Origine, como falam, né? Com o sotaque, né, italiano. E realmente, nós temos a casa, era Pousada Restaurante Recanto. E em virtude também que a gente viu que o restaurante, ele tem uma essência própria, um pouco diversa da pousada. Então, nós decidimos também dar um nome a esse restaurante, né? E passa a se denominar, a partir de amanhã, que é o lançamento, Ristorante.

0: dados, né? Então, amanhã nós teremos então o Festival das Estações, o Jantar de Primavera, onde nós vamos, além desse festival que ele já acontece o quarto ano consecutivo, onde sempre tem uma surpresa, o menu é de 8 pratos amanhã, né? Ele foi elaborado um pouco em função desse histórico da casa também. Então é passado, presente e futuro, né? E então amanhã nós vamos lançar o restaurante Origine. Já estamos com um novo site no ar, as mídias sociais. E esse menu, ele é surpresa. As pessoas só vão descobrir amanhã à noite o que elas vão degustar. É um menu degustação, como se chama, são 8 pratos, mas eles são menores, né? E o que que acontece? As pessoas vão descobrir no momento, porque a gente vai apresentar o menu. E também tem apresentação musical, é uma festa, sempre esse festival, né? E é onde a gente prepara o que que vem nessa próxima estação, nos 3 meses, né? As tendências do que a gente vai apresentar nos menus durante esses 3 meses que dura essa estação. Então é sempre um menu baseado em agora primavera, né? Com bastante produtos da estação. E como nós mudamos todos os finais de semana o menu, a gente sempre pode criar coisas novas também.
1: Então, sempre algo diferenciado, né?
0: Isso, sim.
1: Muito bem, para você ter o contato lá que temos aí, as formas que você pode chegar até o restaurante e a pousada Recanto, que é juntos aí, né?
0: Sim, pode ser sempre pelo WhatsApp, né, que é 55 999 20 3487, que daí

0: da recanto.rs e agora também um novo canal que é do Restaurante Origine. Então é restaurante.origine, são nossos canais oficiais também. Além dos sites, né? É www.restauranteorigine.com.br e pousadarecanto.rs.
1: Origine.
0: Isso.
1: Isto. Queremos aí cumprimentar, então parabenizar sempre saindo, trazendo atrações ou apresentando algo mais àqueles que lá buscam momentos especiais, né?
0: Sim, é importante também ressaltar, Wilson, que, por exemplo, esse festival ele já está se tornando uma tradição na casa. Hoje nós temos clientes que chegam não só daqui da região, mas de outros lugares do estado. Às vezes também clientes que vêm de outros países, como Uruguai, Argentina, né? Então, é um festival que está se consolidando e é um momento que a gente consegue realmente passar aquilo que a gente tem de melhor e gostaria de oferecer para o nosso cliente.
1: Então, praticamente, nós temos amanhã com a casa cheia.
0: Sim. Temos ainda uma outra mesa que a gente também deixou para quem dos ouvintes quiserem reservar, né? Mas estamos sim com casa já praticamente lotada.
1: Claudiane Weber, que é a proprietária, diretora, enfim, está aqui, que é professora, e tudo mais. A sua atuação aí de quantos anos?
0: Eu estou na região desde 2008, né? E aí, hoje eu sou gestora, não sou bem a proprietária, né? Tenho outros sócios, tudo. E aí, estou à frente da pousada desde 2024, mas eu conheço o Recanto, estou na região, trabalho na região desde 2008.
1: Muito bem. E hoje, quantos estão lá trabalhando? Pois gera emprego também,
0: Sim,
1: né?
0: nós temos hoje 21 colaboradores na pousada e restaurante somados, né? Às vezes tem um pouco mais, um pouco menos, depende também dos nossos agendamentos, a lotação da casa, né?
1: E
0: Então,
1: é fácil adquirir esses trabalhos que trabalham lá?
0: olha,
1: Essas vagas, tem sempre vagas? Como é
0: sim,
1: que é?
0: sempre temos vagas também, né? E a gente parte do princípio que a pousada ela nasce como um lugar de formação, né? É origine porque é um lugar onde se originou também o Recanto Maestro, né? E sempre, já com o professor Alessio, o professor Meneghetti, o pessoal vinha aprender e também fazer o lugar. E hoje nós também ainda temos essa essência. Então, como restaurante e como pousada, muitos jovens vêm e têm seu primeiro emprego, né? Seu primeiro trabalho. Então, é um lugar que a gente continua fazendo essa formação de pessoas, como sempre tivemos, a essência dela nasce deste modo, e continuamos hoje ainda também empregando pessoas que estão ali. Muitos jovens vêm de outros estados, né, e aprendem ali um ofício.
1: Eles trabalham e aprendem.
0: Exatamente, é. Acho que ao fazer a gente vai se conhecendo melhor também, né?
1: Pois aí é uma fonte de sempre de formação nessa parte toda, né? Nos mais diversos segmentos aí dentro do Recanto, né?
0: Exato, sim.
1: Me conheci lá na inauguração da horta para produzir verduras
0: Sim.
1: e que estão lá funcionando muito bem com seus, alunos, com seus engenheiros agrônomos juntos, acompanhando.
0: Sim.
1: Depois, mais adiante, acompanhamos a produção de flores também no outro setor, né?
0: Sim.
1: Também pelos alunos e com seus técnicos juntos, orientando. E aí o doutor Argenta dizia: turma, vocês têm que aprender, produzir e sustentar e também dar lucro, diz ele, né?
0: Sim.
1: Seu Roberto, né? Mas uma questão muito seguinte: vocês abastecem o restaurante lá? Aí é, pois gera, tem vários, são abastecidos por quem?
0: Sim, essa é uma pergunta bem interessante, Sr. Wilson, porque nós precisamos sempre também por ingredientes, né, insumos e tudo frescos, né? Então nós temos desde frutas e legumes que vem aqui de Restinga, né? É uma fornecedora daqui também, mas temos também agricultores que colhem e nos entregam, temos os feirantes, né? Temos também outros fornecedores que nos fornecem carnes frescas, porque a gente não congela carne, nós oferecemos sempre uma carne resfriada apenas. Peixes que daí vêm de outra região, precisa estar bem acondicionados, mas a gente sempre preza pela qualidade. E aí

0: é uma coisa que é da estação também, né? De certo modo, porque agora entrando a primavera tem tanta coisa gostosa, né? Já estão chegando aí os morangos e várias frutas também. E isso tudo faz parte do menu. Então, nós, início da semana, nós olhamos mais ou menos as temperaturas, como vão ser no próximo final de semana. E com isso, o chefe Bruno, mais a Juliana, a Leonita, o pessoal da cozinha, ajudam a elaborar um menu, que eu também vejo o que que tem disponível já, e assim a gente cria um menu para aquele final de semana.
1: Muito bem. E a sua clientela é mais diversificada, regiões que chegam até lá.
0: Sim, nós temos uma clientela que ela vem muito para descansar também, estudar ou relaxar, no sentido que, por exemplo, pessoas da área da saúde que trabalham muito intensamente num hospital, algo assim, então vem para lá para descansar, porque é um lugar muito. Para o pessoal, talvez que esteja ouvindo, não saiba bem onde é. É uma casa de pedra centenária, né? Que ela tem 114 anos, esse ano, de imigração italiana, essa casa. Depois ela foi adquirida por Sor Alessio, ela foi toda restaurada. E hoje é onde funciona o restaurante. E na parte do sótão também temos alguns apartamentos que são da pousada. E temos mais apartamentos espalhados pelo terreno, né, pelo bosque. Então é um lugar muito que tem, de certo modo, uma distância de
1: Não tem
0: estrada,
1: agito,
0: não
1: né?
0: tem agito, E tem muitos animais selvagens ali também. Então, a pessoa está ali, pode olhar uma cutia, os tucanos, veados, enfim, tem diferentes animais que chegam até o nosso bosque, né? E isso tudo é um lugar que a gente costuma dizer de restauro, tanto pelo ambiente, pelo descanso, como também pela gastronomia que oferecemos.
1: Muito bem. Isso é interessante, né? Porque se quer mais agito, vem mais para cima, né?
0: Exatamente,
1: É. Mais ruídos,
0: Sim.
1: mais público, né? Lá tem uma entradinha que
0: Isso.
1: chega lá mais reservado, a
0: Exato.
1: natureza que dá assistência total para ter um ambiente melhor. E
0: Sim.
1: ainda respeitando ela, melhor ainda, né?
0: Com certeza, Sr. Wilson.
1: Muito bem, que nós estamos então lembrando, só repassando de que 27 anos de história. Amanhã temos este lançamento oficial, que será no festival. Quantos anos tem o Festival das Estações?
0: 4 anos.
1: 4 anos. E o pessoal já marcou essa data.
0: Sim, já temos muitas pessoas que ficam esperando virar a estação, né? Porque a cada virada de estação nós oferecemos esse jantar. Então já temos clientes fiéis que sempre vêm ou às vezes falha um, mas está sempre presente.
1: Jantar da Primavera,
0: Isso.
1: amanhã, dia 25 de setembro.
0: Isso.
1: E aí queremos lembrar que lá será o momento da pousada Recanto lançar o seu restaurante, que já existe com o seu nome, né?
0: Isso.
1: Então, nós estamos aí, Ristorante Origine.
0: Isso. As pessoas que quiserem também, se não puderem vir para o Jantar das Estações, a gente tem um outro menu também durante o final de semana, né? Que já está publicado nas nossas redes sociais. E de modo, amanhã vai ser um dia de festa, né? Um novo. Continuam as mesmas coisas, né? Os mesmos agendamentos, tudo, a mesma tradição de servir comida boa e bonita também, porque os empratamentos têm que ser bonitos também, né? A gente tem uma cozinha italiana mais contemporânea, então é um filé à milanesa, ele vem gostoso, mas ele tem uma burrata de búfala, às vezes acompanhando, tem uma salada leve na entrada, ou uma sopa que de anholine da região também. Então nós pegamos os ingredientes da região, com as nossas tradições da região, a cozinha italiana, alemã, também de outras descendências, portuguesa, africana, e disso nós transformamos em algo que é uma releitura, às vezes, né? Então, por exemplo, aquele anholine que na região geralmente colocam só na sopa, nós fizemos uma massa com um creme, que é uma fonduta de queijos, por exemplo, e se cozinha e põe esse anholine com gotas de damasco. Então fica muito gostoso, né? Um creme de queijos com esse próprio anholine, né? Então é esse modo que a gente pega ingredientes que são feitos pelas nonas daqui e fizemos e apresentamos.
1: Muito bem, nós estamos aí lembrando que estamos com a Claudiane Weber e que está aí à frente da Pousada Recanto e agora a partir de amanhã com o Ristorante Origine e tudo isso já um complexo de 20, 30 anos, 27 o restaurante.
0: Isso.
1: E a pousada, 30, né?
0: Sim.
1: A história do Recanto está aí.
0: Sim, ela tinha um antigo proprietário, que era o senhor Luiz Carlos Bessler, né? Que também era arquiteto, é ainda, né? Claro. Então, ela passou por uma... essa casa centenária, ela foi toda restaurada, como eu mencionei. E hoje ela abriga já quase 3 décadas as pessoas com essa missão dela, que é dar... um abrigo, um pouso para quem chega, né? Mas ao mesmo tempo também a pessoa poder se alimentar e ter uma boa gastronomia, bons vinhos, tudo presentes ali no mesmo lugar.
1: Muito bem. Você tem noção quantos servem, quantos locais de comida tem aí no Recanto?
0: Eu já pedi a conta, hoje não fiz, mas são bastante agora, né? Acho que são 7, 8 restaurantes que temos hoje no Recanto.
1: E todos têm seu espaço.
0: Exatamente, é.
1: E o pessoal tem aí os seus clientes, né?
0: É, isso porque eu acho que é um interessante polo gastronômico, porque você tem...
1: Outro dia vai lá, vai vendo, né? Assim, sim, como quando vão visitar o lugar.
0: Sim.
1: Se é lá para ir lá no fundo, só para um... Só termina aquele, não tem nada.
0: É.
1: Mas você tem um giro para fazer aí por perto.
0: Sim, exatamente.
1: Um dia eu estava lá na Business Hotel, fomos lá ver um cliente, e ele disse assim: eu gostaria, agora de tarde nós vamos... Isso, gente do interior aqui do estado, na Candelária, do interior de Candelária. Queremos visitar o Vale Evento e lá mais outros adiante, né?
0: Sim.
1: Então daí eles iam, já conheceram todo o complexo aí.
0: Sim.
1: Viveram uns dias aí e depois daí ia dar um giro. Então este é o turismo. Quanto mais opções tem, mais gente atrai, né?
0: Sim. Esse é interessante também a sua colocação, Wilson, porque nós estamos também fortalecendo os caminhos de Vale Vêneto, que é uma rota turística que está nascendo, já está encaminhando, né, para ter mais parceiros. E, ao mesmo tempo, aqui com Restinga também, porque nós recebemos muitas pessoas de outros lugares, né? Então, até países, né? Então, quanto mais nós nos profissionalizarmos, mais nós podemos receber bem essas pessoas e oferecer também mais formação, mais trabalho para todas as pessoas da região, né?
1: Bom dia aí para o seu Fuzera em São Miguel, né?
0: Isso, também, sim,
1: sempre,
0: sim.
1: Está sempre alotado,
0: claro.
1: Quer dizer, opções tem.
0: Temos,
1: porque
0: sim.
1: Tem umas 287 que passam aqui.
0: Exato.
1: São milhares e milhares de pessoas que passam.
0: Sim.
1: E muitos preferem morar fora... hospedar-se fora do movimento grande, o qual é Santa Maria.
0: Sim.
1: Até isso eles querem por fora. E estão dando suas opções, né?
0: Exato.
1: E aí muitos param aí no Fuser e trabalham lá no Recanto.
0: Sim.
1: Tudo isso tem. Espaço tem.
0: Sim.
1: Faça bem direitinho, cuida bem deles que eles voltam sempre, né?
0: Exatamente. E isso é importante, né, Wilson? Acho que nós falávamos há pouco sobre o quanto a região está crescendo, né? Então, também fortalecendo, por exemplo, o comércio, né, o nosso restaurante, a pousada, enfim. Tudo isso também faz com que as pessoas voltem mais vezes, como o senhor mencionou, né?
1: Se é bem tratado.
0: Exato.
1: E o proprietário também tiver aquele sorriso, diz bom dia, como está, como foi de viagem, ou dormiu bem. É, tudo isso. Porque muitas vezes tu entra num lugar e já me aconteceu, aqui não volto mais. O cara nem se olha pra tua cara que tá chegando aí, né? E isso sabe que ele tá dirigindo. E então essa recepção, esse tratamento especial, alguma coisa a mais, como é que é, tudo isso pesa muito no dia a dia. E isso vocês estão bem preparados para isso também, por isso que estão trazendo gente de outros países para cá também, né?
0: Sim. Mas eu penso que cada cliente ele é único, né? Então,
1: É.
0: por exemplo, amanhã no festival nós vamos ter também apresentações musicais, né? Teremos um pianista que vai tocar ao vivo, depois um violão clássico e um clarinete, que são jovens também saídos das aulas da universidade de música, né? E que também tem a oportunidade de apresentar a outra arte, que é a arte da gastronomia, mas também tem a arte da música, tem a arte visual enfim, diferentes artes vão se encontrar, né, para a gente fazer um belo festival das estações.
1: O que mais teríamos a acrescentar, Claudiane Weber?
0: Assim, as pessoas que gostariam de ir lá conhecer ou, né, ainda não conhecem, podem chegar, a entrada no Recanto ali entra, passa ali os hotéis, passa a faculdade, vai em direção a Vale Vento. Nós estamos já quase na divisa
1: Cheguei
0: de Vale
1: na. Como é que
0: Vento.
1: é na, o pó? Como é que é no. No. Bem na esquina aí na.
0: Ah, sim, onde era a meta, né?
1: A
0: Isso,
1: meta.
0: e desce na INSE agora,
1: Era a
0: né?
1: meta, não é
0: Isso.
1: mais?
0: Não, agora chama-se INSE. É,
1: Bem?
0: INSE se chama agora.
1: É.
0: Isso. E aí nós estamos lá no alto quase no meio da serra ali, né? E aí a Casa de Pedras, que é uma atração à parte, né? Muitas pessoas não conhecem casas de pedra, como era a construção feita pelos italianos, às vezes vem de fora, mas não sabem como é por dentro, né? E isso tem gerado bastante curiosidade, inclusive os jovens vêm, nossa, olha a espessura dessa parede, como é que era feita a estrutura. E ali também, então, tem um restaurante onde as pessoas, temos o café da manhã também. E nos últimos anos, nós inclusive fomos reconhecidos pela revista Sabores do Sul, que todo ano ela promove a indicação de restaurantes. Primeiro as pessoas indicam quais são os restaurantes, os cafés, o café da manhã, de hotel ou assim que ofereça uma boa gastronomia. E depois vem o período da votação, onde os clientes elegem, né, o melhor restaurante, o seu melhor café da manhã. E nós já por 4 anos consecutivos recebemos o prêmio da revista Sabores do Sul como melhor restaurante de comida italiana contemporânea de Santa Maria e Quarta Colônia. E também o melhor café da manhã, e o nosso chefe, o Bruno, também recebeu essa premiação enquanto chefe de cozinha.
1: Poxa, então tem o seu cartão de apresentação já aí, né?
0: Isso, sim, é.
1: Que legal. Um abraço a quem estou escutando nós lá agora.
0: Sim, eu quero mandar um abraço a todos os colaboradores
1: Me
0: que
1: dá o
0: estão
1: nome de
0: ouvindo.
1: alguns desses seus pupilos lá, assim, que
0: Ah, sim.
1: trabalham contigo lá.
0: Sim, temos a dona Leonita, que é a nossa cozinheira, chefe, né? Ela já está há mais de 20 anos na casa. Ela é uma italiana que traz também as receitas da região, né? Que
1: Isso é
0: depois
1: bacana, né?
0: é o chefe Bruno, com a Juliane, a Natália, todos eles transformam em uma coisa da região, mas também, às vezes, um pouco vendo de outro modo, como ele dei o exemplo do Anholini, né? Mas a receita da sopa de Anholini, que está na casa desde o início, continua sendo da dona Leonita, né? E depois também tem lá na recepção a Fran, a Júlia e o Rafael, a Raina, que nos recebem todo mundo sempre muito bem, tanto na pousada como no restaurante. E temos também nas cozinheiras, né? Além da cozinha, o pessoal do jardim, do pátio, que é o Gerone, as nossas camareiras, né? Que também fazem com que todo mundo seja bem acolhido.
1: Muito bem, queremos lembrar que. E esses que trabalham aí são da onde? São.
0: Nós temos hoje pessoas da região ali, né? Restinga, Polesine, de outras regiões do estado que vêm e trabalham conosco porque eles também estão estudando na faculdade. Hoje temos inclusive uma jovem que já é turismóloga que veio do Pará. Então são diferentes regiões do estado, né? Nossos
1: Isso
0: colaboradores.
1: enriquece também, né?
0: Sim, é uma dialética muito boa, assim, desse modo.
1: Vamos fazer um intervalozinho para depois nós encerrarmos a última parte do nosso bate-papo para reforçar aqui com a Claudiane Weber, Pousada Recanto. E a partir de amanhã também, além do Pousada Recanto, teremos aí oficialmente lançado neste jantar primavera. Festival das Estações, né?
0: Sim.
1: E aqui é a primavera agora, o Ristorante Origine. Vamos lá, capito? Vamos lá, meu amigo.
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7: Muito bem, meus amigos, estamos aqui para ampliar o seu conhecimento da Pousada Recanto, de 30 anos, e seu restaurante com 27. E que agora, amanhã, o restaurante terá seu nome, Ristorante Origine. E isto está aqui, a diretora, e que é uma pessoa de formação, a Claudiane Weber. E aí, está administrando e levando com muita propriedade e trazendo sempre atrativos diferentes. Um abraço para toda aquela equipe que trabalha lá, né? Nós estamos aqui com a Integração 98.5 e suas redes sociais também. E aí, vamos reforçar para amanhã, dia 25?
8: Sim.
7: Origine.
8: Isso. Obrigado, Wilson, também pelo espaço aqui na Rádio Integração e por podermos divulgar o nosso trabalho, né? Também a nossa... o nosso fazer e nosso, o que a gente gosta de oferecer para a região também. Então, para quem quiser participar amanhã, ou eu deixo também o telefone para outros dias, né? A festa é amanhã, mas a gente tem também um belo jantar no sábado, bons almoços no sábado, no meio-dia e domingo também. Então, o menu sempre ele é bem diverso e as pessoas podem acompanhar pelas nossas redes sociais. Então, pousadarecanto.rs e restaurante.origine, aonde agora também está sendo publicado o nosso menu dos finais de semana. Quando a pessoa quiser pensar em fazer, vou levar alguém para almoçar, para jantar, ou vou sozinho, também não tem problema, né? E pode nos encontrar lá, que a gente, se tem uma alergia alimentar, agenda que a gente troca, se tem uma intolerância, também pode nos falar, né? E aí, com isso, nós sempre gostaríamos de atender quem está nos ouvindo, para também podermos fazer um bom momento para essa pessoa, oportunizar um bom momento para essa pessoa quando estiver lá, né?
7: E amanhã?
8: Amanhã, então, é o jantar, o Festival das Estações, Jantar da Primavera. Esse festival acontece em cada virada de estação.
7: Quer dizer que quando termina o verão também tem?
8: Sim, geralmente ele é pelo dia 20 de dezembro, é o Festival das Estações, Jantar de Verão.
7: Verão.
8: É.
7: Termina depois, primavera, verão.
8: Isso,
7: tá.
8: Depois o de outono, né? Então é sempre um dia, uns dias, se não cai no dia exatamente, é uma semana antes, ou um final de semana antes, ou depois da data, né?
7: Então sempre tem o Festival das Estações.
8: Exatamente. É, só esse a gente não divulga o menu, a pessoa amanhã de noite ela vai receber o seu menu, onde nós vamos contar a história de cada um desses 8 pratos. Como eu comentei, ele será uma homenagem de pratos tradicionais da casa, que já estão... Então, é passado, presente e futuro, num sentido assim, de os pratos icônicos que nós tínhamos, que as pessoas pedem para voltar nesses 27 anos, com uma nova... a gente chama na gastronomia um pouco de releitura, né? A gente pega aquele menu, por exemplo, uma polenta e transforma ela num outro modo, mas ela tem que continuar com o sabor de polenta, né?
7: Claro.
8: E às vezes ela não vem cremosa, mas ela vem crocante, então...
7: Então temos nessa história básica da nossos imigrantes...
8: Exatamente.
7: A polenta, a frutaia.
8: Exato.
7: Temos aí o agnolini,
8: sim,
7: e o risoto também,
8: sim,
7: né?
8: Sim, sim.
7: E muitos outros.
8: Sim. E o presente é o que é da natureza agora, né? O que, que ela está nos oferecendo, oferecendo nessa estação. E pensando no futuro, novos pratos que estamos criando sempre com o chef Bruno, mais a cozinha, todo mundo ali. Nós criamos sempre um menu novo, pensando no que tem de especial também para a gente adquirir junto aos nossos fornecedores e produtores, né?
7: Muito bem. Então, para chegar lá, você entra aí no Trevo, entra, passa em frente à faculdade e vai indo, vai o Business Hotel e passa a faculdade e na esquina. Vai subir o cerro? Não, vou descer para Vale, para Vale Vênito.
8: Exatamente.
7: Aí tem um bifurcamento, pega quem vai para Vale Vênito, passa aí. O Zorial, onde tem a faculdade da gastronomia, desce mais um pouco à esquerda.
8: Exatamente.
7: Como é que é? Casa de Pedra.
8: Isso, Casa de Pedra está lá, bonita.
7: O restaurante, aliás, a pousada Recanto e também o restaurante Origine. E aí, o que mais que nós temos a dizer?
8: 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Uhum. 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
8: Exato.
7: Código de área 55.
8: Isso. Para quem quiser maiores informações, também de hospedagem, gastronomia, é sempre neste canal oficial.
7: Esse é oficial.
8: Esse.
7: Muito bem, Claudione. Claudiane Weber. Desejamos tudo de bom para vocês e um abraço a todos que estão nos acompanhando lá, pois lá são milhares de pessoas, já que estão lá entre as que estão trabalhando, estão estudando, estão lecionando.
8: Exatamente.
7: Estão administrando.
8: Sim.
7: É um forte. Olha, fim de semana tem dias que a gente passa de boa, não tem nada para isso. Chega lá, tem um agito total. É convenções no Business Hotel, é as termas funcionando e todos têm para todos, né?
8: Sim, exato. É.
7: E trabalho tem para toda a gente.
8: Todos têm trabalho, tem
7: bastante. E ainda está sempre procurando.
8: Sim, sempre temos vagas.
7: Que vaga a senhora teria lá hoje?
8: Olha, hoje a gente tem, tanto na hotelaria como na gastronomia, nós temos vagas, né? Quem tiver interesse, pode mandar o currículo também por esse telefone, que a gente faz as seleções.
7: E com muita vontade de trabalhar.
8: Com certeza.
7: Então, tá. Muito obrigado, foi um prazer estar com essa ilustre pessoa hoje aqui e desejar boa sorte e sucesso. E essa criatividade de sempre ter alternâncias para não criar sempre o mesmíssimo, mas passa ano, passa dois, né?
8: Sim.
7: Então, essas são formas de que os que chegam lá dizem, opa, tem novidade, opa, tem outra lá, né? Legal.
8: Muito
7: parabéns.
8: Muito obrigado, Wilson, por essa conversa agradável que estamos tendo agora, né? E a oportunidade de divulgar também nosso trabalho e esperamos tê-los lá conosco também.
7: Muito bem, nosso linguajar simples, mas que o pessoal entende e gosta de saber as coisas boas que temos na nossa região, no nosso Recanto também, na nossa quarta colônia, nossa Restinga, nossa todo esse complexo aí dos municípios.
8: Sim.
7: A história está aí andando e nós vamos dizer obrigado, bom retorno e boa sorte. E obrigado a vocês que nos acompanham. 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
8: Obrigada. 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
1: Agora são 10:13, 10:13. Integração do seu rádio. Manhã de quinta-feira você acompanha o programa Olho Vivo, acompanhando aqui as informações de Restinga Seca, informações da nossa região. Sempre o nosso muito obrigado pela audiência, pela companhia de todos que estão conosco aqui no dia a dia. Temperatura chegando à marca dos 16 graus e tem Dica Volare. 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
1: Tá aí, Volare, Volare Quarta Colônia. São 10:14, 10:14. 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Temperatura nos 16 graus. Em instantes, vamos com a previsão do tempo, para quem não acompanhou então, recapitulando aí as informações do tempo e lembrando que a MM tinha farmácias, a MM sempre com boas ofertas e tem para esta semana ainda, para este finalzinho agora de setembro, você aproveita lá, sabonete hidratante Nivea 85 gramas por R$ 3,49. 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
3: Muito bem, meus amigos, este é o Olho Vivo. E as horas são aí, 10:16, 17 já, né?
1: Isso aí, 16 graus é a temperatura.
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1: Agora são 10h17, o tempo, um resumo aí com o Luiz Fernando Nartigal.
4: Massa de ar seco e frio perde intensidade nesta quinta-feira, apesar que o dia começou ainda com temperatura baixa, não é? Mas hoje já vai aquecer mais durante a tarde, o tempo é bom, nós vamos ter aí na região o tempo bom, tempo sol predomina, né? Aparecem algumas nuvens no céu, mas o sol predomina ao longo do dia. A temperatura nessa madrugada, estava tentando ver que já ficamos, ainda ficamos com temperatura abaixo dos 10 graus, né? Mas as mínimas já ficaram um pouquinho mais altas do que ontem. Estou querendo ver aqui a menor temperatura até aqui. Então, nós tivemos hoje aí no período da madrugada, temperaturas ainda abaixo dos 10 graus, né? Aonde caiu mais nessa parte central do estado, chegou a 5 graus, né? 5 graus, 5 graus. E em Restinga Seca, nós tivemos aí mínima, deixa eu ver aqui, em Restinga Seca, tá difícil aqui de achar Restinga Seca. Na realidade, ainda fez frio abaixo de 10 graus na região como um todo, tá? E alguns pontos aí com 7, até com 6 graus de temperatura, entre 6 e 8, aí as menores temperaturas. Vamos ter agora durante o dia um aquecimento, de modo que as máximas da tarde vão passar dos 20 graus, né? Então, a tarde vai ser já uma tarde agradável, já com um aspecto assim de primavera. Vamos ter para a sexta-feira tempo bom também, sol vai estar presente e com algumas nuvens aparecendo no céu. A diferença é que amanhã esquenta mais. Amanhã nós vamos ultrapassar os 27. Muito possivelmente nós vamos ter máximas aí de 29, 30 graus, talvez até passando um pouco dos 30 graus. Então, um aquecimento bem maior para a sexta-feira. Então, as mínimas também já vão ficar acima dos 10 graus, né? Em Restinga Seca deve fazer aí em torno de 13, 14 amanhã, mas amanhã as menores mínimas já ficam na faixa dos 13, 14. E as máximas é que vai ter essa elevação bem mais expressiva. Então, eu até diria que faz calor na parte da tarde, né? Porque 29, 30 e até passando dos 30 graus em alguns locais, já é uma tarde quente aí com calor. E no final de semana tem o retorno da instabilidade. No sábado já teremos aí alguma chuva, da tarde para a noite no sábado, porque as nuvens aumentam e vão provocar chuva na região. Mas a chuva no sábado é bastante irregular, né? Os volumes são baixos. Já o domingo já tem risco de chuva forte, até mesmo de ter algum temporal localizado. Então o domingo tem uma instabilidade mais expressiva na região central do estado, na região de Restinga Seca. Essa instabilidade se mantém depois para segunda e terça-feira.
1: Valeu, Luiz Fernando. 10h20, 10 horas 20 minutos. 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
3: Agora são 10h25, 10 horas 25 minutos. Temperatura nos 16 graus nesta manhã. Hoje, quinta, dia 24 de setembro. 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
4: E o Olho Vivo vai em frente, porque temos nossos âncoros aí. 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
4: 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Bom dia.
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4: Meus amigos, 10 horas 28 minutos, temperatura?
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4: Queremos cumprimentar e desejar boa viagem quem está viajando, bom trabalho, boa quinta-feira, neste dia 24. Parabéns, prefeita Josemara Rossato, Nova Palma, aniversariante do dia, nesse dia maravilhoso. 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
1: 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É Bolzan, aqui em Restinga Seca, desejando uma ótima quinta-feira. 10:30, o Leonardo Fontana conosco nos trabalhos de áudio, aqui no programa Norton Ávila e o Francisco Bolzan. Wilson, que retorna logo mais à tardinha no Viajando. E na sequência já vem o Martini com o Integração Regional. Um abraço, Wilson. Bom dia a todos.
2: Bom dia, região. Bom dia, amigos. Um abraço. Bom dia. Boa quinta-feira a todos.
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Bom dia, abraço grande para todo mundo e convidando-os para que fiquem na integração, curtindo a boa música, banda e bandinha, o nosso Kerb, nosso bailão da manhã aí, para alegrar aí os lares, onde quer que esteja aí a nossa audiência. Na Central Técnica, o Léo Fontana. E a apresentação de Luiz Carlos Martins. O WhatsApp, você sabe, é decorado e um número fácil é o 3261-1270, tá bom? O dia tá bonito, tá firme, legal, e nós aqui levando então o nosso programa pra você. Muito obrigado, então, desde já pela audiência, pela companhia, e a primeira música para abrir os trabalhos musicais é com a bandinha Oscar Pinteiros, 10h33.

0: Muito bem, uma música bem chacoalhada para abrir o programa. 10 horas 35 minutos.
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Muito bem, um abraço especial para a dona de casa, né, também a secretária do Lara, que está nos ouvindo, nosso amigo agricultor, nossa amiga agricultora.

inovadora hoje em dia, né? Trabalho, como sempre teve, né? Mas a mulher também trabalhando com mais força, né? Inclusive, vai muito além aí da atividade aí da propriedade, né? Fazendo outras coisas, se envolvendo com a comunidade. Então, parabéns também à agricultora em geral, né? Todas e todas. 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Um abraço para o seu Gerseu Avanir Doto, da rua Ricardo Miller. Professora Suzana, um abraço e tudo de bom. Amigo Alcídio Beck, o homem dos abacates lá em Barro Vermelho, dona Celia, tudo de bom. Amigo Sérgio Abreu, ligado no programa em Espigão. Demais moradores aí, Estivo, enfim, Araçá, um abraço, um ótimo dia. Também a dona Laurici, da rua Santos Dumont, a mãe da Sheila, sogra do Jorge. Um abraço para a senhora e tudo de bom. E aqui a gente vai seguindo com a boa música. São 10 horas 42 minutos, 10h42. O San Marino e a outra.

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1: É isso aí, 15 minutos para as 11 horas. 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Alô, amigos do Agro e da Pecuária. É o seguinte, o Santa Rita Remate marcou um remate para o dia 22 de setembro. Daí transferiu para o dia 24, que é hoje, quinta-feira. Então, logo mais, 14 horas, 450 reses no Parque de Exposições de Saint-Sépé. E o convite é para você acompanhar, né? Pode ir lá em loco, né? Acompanhar o remate ou pelo aplicativo Rematify e pelo YouTube do canal de aplicativo da TNT Produtora. Enfim, vacas de invernar, prenhas e com cria, o pé, novilhos, novilhas, terneiros, ovinos para cria, o abate. E é isso aí, o remate então é logo mais, quinta-feira, dia 24, 14 horas em Saint-Sépé. Santa Rita, remate e tradição é seriedade. 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

Agora faltam 10 minutos para as 11 horas. 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Bom dia, Mari Lúcia Fontana, Faxinal da Palma, aí na propriedade, mulher que se vira, pai de todo. Então, um abraço aí, um ótimo dia. O Sindicato Rural de São Cepé convidando para a 51ª Expofeira Agropecuária, de 9 a 11 de outubro em São Cepé. 3 dias de negócios, oportunidades, entretenimento e valorização de quem produz e faz a região crescer. Então tá aí, integração acompanhando e divulgando promoção é lá no Parque do Sindicato Rural de São Cepé. Bom, a participação da audiência, quero mandar um abraço aqui para Magda, minha amiga, colega de aula lá da Antão Faria. Hoje ela reside em São Gabriel, tá retornando para casa. Ela foi até Formigueira, Antão Faria, porque lamentavelmente nos passou a notícia do falecimento do Joãozinho, né, o João Valcarengue, foi sepultado às 9h30 pela manhã em Antão Faria. Então, sentimentos aí da dona Terezinha, toda a família Valcarengue, né, gente fina, né, gente boa, boa leprosa, fica a saudade aí e lembra só de coisas boas do João Valcarengue. Obrigado, ô Magda, e bom retorno para você, Álcio, e São Gabriel. Também abraço para dona Ida. Ontem aqui no programa o Zé do Rincão do Jacó mandou um abraço para dona Ida, que a encontrou na cidade, que tá firme e forte. Então, um abraço para vocês aí e tudo de bom, né? Nós por aqui vamos trabalhando, né? Tocando a vida. São 10h53. Alô, alô, banda Alex Beer. Um bom dia pro pessoal aí da comunidade luterana que tá preparando a festa do Matinho. Não sei qual é a data aí, mas acho que tá chegando perto aí. A tradicional festa do Matinho. A banda Alex Beer no Integração Regional.

0: 5 minutos para as 11 horas. 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
9: É o programa das bandas e bandinhas, 11 horas em ponto. É o começo.

Sendo atividade da cozinha, preparação do almoço, chimarrão e rádio ligado na integração. Um abraço pro Schwert. O Schwert é um dos sobreviventes quando se refere à empresa de ônibus, né? Ele ainda continua com seu ônibus, enfim, com sua empresa aí em Vila Rosa. Agora trabalha com transporte escolar, porque o outro tipo de transporte, né, passageiro comum, né, praticamente acabou, né, Laerte? Isso. Laerte, que está sempre ligado em nossa programação, que mandamos um abraço para ele e sua família. Porque na década de 90, por aí, ainda tínhamos aí os jogos de futebol de domingo, os bailes no sábado, por toda a região. E a rodoviária aqui enchia de ônibus, né? 6, 7 ônibus na Borges de Medeiros, rumo aos bailes, aos eventos. E havia também aí o passageiro no diário, né, das linhas aqui de Restinga Seca interna e também as linhas externas, né? Então tudo diminuiu. Então continue a luta, amigão Laerte, um abraço. Ele teve no passado um ônibus aí que adquiriu do Gessi Martini, né? Hoje tem outro ônibus aí. Então tá, um abraço aí, então, e obrigado aí pela amizade, e vamos em frente, né? O Gessi Martini está em São Cepé, né? Tem uns 80 e poucos anos lá, ligado da integração também. Um abraço lá para todo o pessoal de São Cepé que nos ouve. Um abraço para Agudo. Alô, alô, Agudo. 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Bom, vamos à sequência musical do nosso programa, 11 horas e 2 minutos, aproveitando sempre bem o tempo. Que tal uma música do Viocel Pause, um dos seus sucessos, um dos clássicos aí do cantor

0: Ok, viu seu pause, 11 horas 5 minutos, seguimos na 98.5 FM, nosso festival de bandas e bandinhas.
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5: Cotricel e a informação hoje é o Henrique Saldanha. Bom dia.
6: Bom dia, Martini. Bom dia, ouvintes da Rádio Integração. Vamos chegando aí, informativo Cotricel para o dia de hoje. Dando uma comentada nas previsões do tempo, então, para os próximos dias aí. Os institutos de meteorologia marcando tempo firme para o dia de hoje e para o dia de amanhã aí, tempo. As temperaturas começando a subir um pouco mais, mas tempo ensolarado aí até o sábado aí, sem previsões de chuva, então, para até sábado. Já no domingo, uma mudada de tempo aí. No sábado, um dia mais quente, e no domingo, novas chuvas aí para um domingo, segunda e terça-feira, então, com volumes mais significativos de chuva na segunda-feira. Sobre o tempo, era esse o comentário que tínhamos a fazer. As cotações para o dia de hoje: arroz tipo 1, rendimento 62 por 8, R$ 77,00. Arroz tipo 2, rendimento 62 por 8, R$ 71,85. Soja, preço do dia para vendas até o meio-dia, R$ 140,50. Eram essas informações para hoje. Um grande abraço a todos.
5: Abraço, Henrique, e até a próxima, 11 horas, 11 minutos.
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5: Bom dia, seu Celito Rode, todo de bueno. 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Aí então, a oportunidade. Ontem falei sobre aproveitar o fogão a lenha para assar uma batata. Dalva Carvalho mandou foto, estava realmente assando batata. Então, às vezes, a gente acerta aí o cardápio, né? Então, a nossa homenagem para vocês que estão já lidando com a preparação do almoço desta manhã. Um abraço aqui para Lô, Grande cozinheiro, né? Essa é de mão cheia, né? Essa é profissional. Masterchef, né? O alô aí na... aqui na rua Henrique Erza, né? E o Tami, né? Também um abraço. E o Tein, demais moradores da rua Henrique Erazer. Mas aqui na... perto do Salão Paroquial, o Ivo Darcy Malk, nosso escritor, poeta e ex-vereador. Amigo, um abraço. Também falando em amigo, um abraço pro seu Hilton Bevilacqua, a dona Maria, na rua Moisés Cantarelli. Tudo é bom aí pra esse casal. Joia, né? Também o Chiquinho e o Gai, ontem passei lá na rua, dei um grito lá, ele me acenou. Então, um abraço aí, o Chiquinho, seu irmão Valmor, família Gai aqui em Restinga Seca, vai, um abraço. São 11 horas mais 14 minutos, hora certa, a integração Restinga Seca e a banda Canova chegando no pedaço.

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Muito bem, 11 horas e 21 minutos. 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A Bruna Oliveira pedindo música no programa com JM. Um abraço, Bruno, em Santa Maria. Também um abraço para o meu amigo Neodir, sempre que pode estar ligado no nosso programa. Esse rapaz eu conheço, tempo que ele trabalhava lá no escritório do Valdo, né? Tinha locadora, né, Neodir? Muito bem. E o rapaz está firme e forte. Um abraço, Neodir. Nosso colega aqui, o Marcelo, também. Não está aqui agora, mas certamente está mandando um abraço para ti também. Bom, vamos à sequência do programa. E agradecendo os amigos lá, alô Santa Maria, o Sigmar, do bairro Patronato, o Dr. Cláudio Zap, né, grande rádio difusor aqui do Rio Grande do Sul. E a última vez que conversamos, ele disse que sempre que possível também escuta nosso programa aí para ouvir as bandinhas, enfim, lá no bairro Patronato, lá da Nativa FM, Rádio Membuí. Um abraço, Dr. Cláudio. E é isso aí, aqui a gente vai movimentando a parte musical do programa com a próxima atração, ou a próxima canção, o musical Radol, 11 e 23. Essa música aqui é um clássico, né? Érica. Antes, né, do musical Radol, eu pulei aqui, eu vi, fez uma cara aí, opa, que animal burro, tu deve ter pensado. É o Cederais cantando a carta depois, então na outra música vem o musical Radol. Eu que pulei aqui na fila, né? Desculpa a tropeçada, vamos com Cederais, a carta 11:23.

0: Os federais, 11 horas e 27 minutos, integração Restinga Seca, meu amigo.
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Pois é, 11 horas e 31 minutos. Fiquei sabendo que no sábado, agora dia 26, tem um jantar italiano aqui na Restinga Seca da CIRES, que é a Associação Cultural Italiana de Restinga Seca. E o local é o Salão Paroquial Antigo Casebre, né? A partir das 19h30, 19h45, a recepção aí. Então tá aí a italianada, os descendentes aí se reunindo neste sábado. E o cardápio é queijo, salame, polenta e outros na entrada. E o jantar é galeto, carne de porco, fortaia, risoto, polenta e saladas. E o tradicional buffet de sobremesas. Então tá aí, um abraço a todos daí da CIRES. 11 horas e 32 minutos, 11h32. A Dalva da Fazenda do Sobrado, que assou a batata ontem no forninho aí do fogão a lenha. Hoje o almoço é na tia Maggi e o tio Conco, apaixonando pra ela, né? E então, um abraço, abençoada quinta-feira pra todos aí, né, Dalva? Que legal. E agora vamos à sequência musical do programa. O seu Luiz Gringos já mandou um abraço também, tá ajudando lá a Gringa, IP Cachorro do Sul, tá lavando lá uma salada de alface, né, tirando os carabujinhos, enfim, e passando uma água pro almoço de hoje, tudo de bom. E também vai um abraço lá pra turma do Campo Novo. Alô, dona Terezinha Gonçalves, como é que tá, dona Terezinha? A Rosângela e os demais moradores aí do Campo Novo. Também a família Lara, do Rincão dos Toletos. Alô, Ana e companhia, bom dia, tudo de bom. E uma ótima quinta-feira, que tá bonita aí, né? Até dá pra dar uma lagarteada aqui e tal. 11 horas e 33 minutos, acho que agora vai a música, né? Aquela, né? Que eu havia anunciado antes e que não era o momento. O musical Hadou.

0: de Ciência, um clássico aí da música Dote. 11 horas 37 minutos. Obrigado, gente, pela companhia, pela interação aqui no programa. Vamos aí adiante na manhã desta quinta-feira.
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Muito bom, e vamos em frente. A panela está fervendo, a panela de pressão, cozinhando um feijão preto, né? Maravilhoso, saboroso. Olha a comunidade católica de São Miguel convidando, é domingo agora, né? Tá chegando o dia 27 de setembro. A festa aí na comunidade católica, às 10 horas tem a missa, que a integração vai transmitir, e depois será servido aí o almoço. Churrasco de gado, galeto, bolinho de carne, risoto, arroz branco, maionese, cucas e saladas, valor R$50. Então tem o CTG Pasta Porteira, com sua invernada, para uma apresentação no domingo, durante a festa. E haverá venda de tortas, pão de amendoim, bolachas e outros. Então um abraço aí à comunidade. E recados aqui, o Léo recebeu uma ligação aí, um contato do Bugre Velho, querendo saber a respeito do jantar italiano, que eu comentei. Se Bugre também pode participar. Claro, só pagar o convite, né? Depois enche a pança, tá bom, Bugre? Tá convidado aí. É 90, 80 pila por aí, né? Isso aí, a Mari Lúcia e o pessoal lá de da Palma, Santa Maria, hoje estão em plena atividade da matança de porco, né? A Mari mandou até uma foto que tem torresmo e acho que tem bursini, enfim, tem uma galera especialista aí, né? Com anos e anos de açougue, né? Que tal, Mari? Um abraço, muito obrigado. Banha também, depois nos manda aí o resultado da atividade, com as latas de banha, né? Lá do Paraná, o nosso amigo Agnaldo Barcelos, do município lá de Itaguajé, ele ligado no programa, ele disse que na infância morou na colônia Penens. É, colônia Penens, escreveu em Santa Flora. Lembra do finado do vô paterno, escutando no rádio as músicas do Ivan Taborda. Porque no começo do programa eu falei uma música chacoalhada. Daí o Agnaldo lembrou do Ivan Taborda nos seus discos, né? Que era muito humor, né? Muita piada, muita graça. E quando se falava em chacoalho, o Ivan Taborda falava que nem chaveiro de banco, né? E por aí vai, né? E o personagem principal do Amaranto, aliás, do Ivan, era o Amaranto. São os discos José de Pês, as pataquadas, né, do Amaranto. E muito legal, então, a recordar aí, meu amigo Aguinaldo, o Ivan Taborda e seus LPs, e suas piadas e a sua graça, o seu humor. 11h44, agora a gente vai trazer é música na conversa, tá chegando a hora. Alô, Charles, em Paraíso Sul, fãs dos atuais, chegando aí com a Fernanda.

0: Maravilha, né? O Charles, o Charles de Palestra disse que gostou da música, né? Muito boa a música, legal. Os atuais não tem como errar, né, amigão? Bom, são 11h48. Siga aqui, Integração Restinga.
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Opa, vamos quase encerrando o programa, ou já encerrando, né? Deixando uma mensagem. O dia tá bonito. Vamos cair fora aí, né? Pentear o cabelo daqui a pouco e chegar em casa, tomar um chimarrão com a patroa, depois almoçar e seguir a tarde aí. A tardinha tem o serviço de lavoura, enfim, prender os tendeiros, cortar lenha, dar banho pros porcos, essas coisas assim, né? Então que você tenha uma boa tarde, que a sua tarde, a nossa tarde seja mais do que abençoada. Que Deus te encha de força, fé, sabedoria, paciência, gratidão e muito amor é a nossa mensagem, que será aprofundada já já com o pastor Etuino. Em nome do Léo Fontana, na Central Técnica, apresentação de Luiz Carlos Martini. Tanchan, fica aí uma despedida musical.

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1: Bom dia a todos vocês que estão sempre ligadinho a esta programação. Aonde está chegando as ondas dessa emissora, aonde está chegando essa comunicação? Quero desejar a você, a sua família, muita paz, muita alegria. Você que está nos ouvindo nesta manhã, quero compartilhar com você uma palavra de reflexão que está escrito lá em Êxodo capítulo 15, verso 26. E disse: se ouvirdes atentamente a voz do Senhor teu Deus, fizeres o que é reto diante dos seus olhos, e inclinares os teus ouvidos aos seus mandamentos, e guardares todos os seus estatutos, nenhuma das enfermidades que porei sobre ti, nenhuma enfermidade, né? Então quer dizer, não vai ter nenhum mal que vai vir sobre ti, que pus sobre o Egito, que eu sou o Senhor que te sara, diz o Senhor. O nosso Deus é Deus que sara. Esteja atento à voz do Senhor, guarde seus mandamentos, viva uma vida reta e assim você poderá descansar na certeza de que Deus, o Senhor, cuida de você. Ah, pastor, eu estou já avançado em idade. Eu digo para vocês que nós, que já atingimos uma determinada idade, temos muitas experiências, nós estamos cada dia mais perto de Deus. Que bom que você atingiu a idade que você tem. Que bom você que está nos ouvindo nesta manhã, você de perto ou de longe, pois saiba que Deus te ama e tem um propósito com a tua vida. Deus cuidará de tudo para que você possa desfrutar de todas as bênçãos necessárias por sobre a sua vida. Senhor, abençoa a vida deste vovô, desta vovó, deste homem, desta mulher, desta criança, que estão precisando, Pai, de um milagre, de uma cura, de uma transformação. Dá a tua bênção, Pai, não somente agora, mas para todos sempre. Que o Senhor te guarde e te proteja durante todo este dia. E seja abençoado em nome do Pai, do Filho e do Espírito Santo. Amém.
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0: Boa tarde, começando o programa de hoje, quinta-feira, dia 24 de setembro do ano 2026. Hoje é o Dia Nacional do Mototaxista e aniversário aí de municípios brasileiros, entre eles Tramandaí, no Rio Grande do Sul. Central Técnica do Léo Fontana, edição Norton Ávila, reportagens, integração, equipe de rádio e apresentação de Luiz Carlos Martini. No ar, a edição 2491. Hoje, destacando o radiojornalismo, entre outras informações aqui do horário, treinamento e entrega do material aos eleitores que vão atuar aí como mesários e outras funções na eleição deste ano. Temos também aí repercussão do Festival das Estações, o Jantar da Primavera, no Recanto Maestro. 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
0: Em instantes, na sequência de nossa programação, Hora dos Avisos.
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0: Controcel Henrique Saldanha.
2: Cotações para o dia de hoje: arroz tipo 1, rendimento 62 por 8, R$ 77. Arroz tipo 2, rendimento 62 por 8, R$ 71,85. Soja, preço do dia para vendas até o meio-dia, R$ 140,50. Eram essas informações para hoje. Um grande abraço a todos.
0: Doze horas 28 minutos, Integração Restinga Seca, o programa de hoje, edição 2491.

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3: 12:30.
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3: Excursão ao Centro Mediúnico Marlon Santos, em Cachoeira do Sul. Sempre no segundo e terceiro sábado do mês. Em outubro, nos dias 10 e 17, com saída da garagem da Risate em Restinga Seca e paradas em diversos postos da cidade. Para consultar os locais de embarque e obter mais informações, entre em contato com a excursionista Ivani Marlise pelo fone 55 991 350 112. Valor da passagem R$100, sem custos adicionais para o atendimento espiritual. Entre em contato, desde já reserve sua passagem 55991-350112. Remate legado geral em Sansepé. Pecuaristas, o Santa Rita remate se matará nesta quinta-feira. Portanto, hoje, logo mais às 14 horas, 450 reses no Parque de Exposições de Sansepé. Destaque: 10 vacas prenhes da agropecuária Sereno e 50 terneiras brancos e Braford. De uma só marca, gado de ponta e mais 150 vacas de invernar e prenhes e com cria ao pé. 100 novilhos e novilhas, 100 terneiros e terneiras, 40 ovinos para cria ou abate. Cadastro antecipado, informações pelo fone 55-3233-1127, Facebook e Instagram. Acompanhe o remate ao vivo no aplicativo RematFi e pelo YouTube no canal e aplicativo da TNT Produtora. 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Não esqueça o remate de gado geral. É nesta quinta-feira, hoje, às 14 horas, em Sansepé. 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Sindicato Rural de Sansepé convida para a 51ª Expofeira Agropecuária, de 9 a 11 de outubro, em Sansepé. 3 dias de negócios, oportunidades, entretenimento e valorização de quem produz e faz a região crescer. O evento conta com remates, feira de terneiros, pavilhão da agroindústria e agricultura familiar, exposição, feira do comércio, praça de alimentação e shows. De 9 a 11 de outubro, Sansepé espera para a 51ª Expofeira Agropecuária no Parque do Sindicato Rural de Sansepé. Comunidade Católica de São Miguel Restinga Seca convida para a tradicional festa em honra ao seu padroeiro, domingo, dia 27 de setembro, em São Miguel. Programação 10 horas, missa festiva, com transmissão da Rádio Integração. Meio-dia, almoço, churrasco de gado, galeto, bolinho de carne risoto, arroz branco, maionese, cucas e saladas, valor R$50. À tarde, apresentação das invernadas do CTG Passo da Porteira de Santuário. Também haverá venda de tortas, pão de amendoim, bolachas e outros. Prestigia a festa em honra a São Miguel. Comunidade Católica de São Miguel, Restinga Seca, domingo, dia 27 de setembro. 12 horas 34 minutos e meio, hora dos avisos e comunicados.
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3: Temperatura de momento na rua Augusto Rossi, 316, é de 20 graus Celsius. Agora o Luiz Fernando Natigal, da Metsul.
6: Massa de ar seco e frio perde intensidade nesta quinta-feira, apesar que o dia começou ainda com temperatura baixa, não é? Mas hoje já vai aquecer mais durante a tarde, o tempo é bom. Nós vamos ter aí na região o tempo...

0: 5 graus, né? 5 graus, 5 graus. E em Restinga Seca, nós tivemos aí mínima, deixa eu ver aqui, em Restinga Seca, tá difícil aqui de achar Restinga Seca. Na realidade, ainda fez frio abaixo de 10 graus na região como um todo, tá? E alguns pontos aí com 7, até com 6 graus de temperatura, entre 6 e 8, as menores temperaturas. Vamos ter agora durante o dia um aquecimento, de modo que as máximas da tarde vão passar dos 20 graus, né? Então, a tarde vai ser já uma tarde agradável, já com o aspecto assim de primavera. Vamos ter para a sexta-feira tempo bom também, ou vai estar presente, e com algumas nuvens aparecendo no céu. A diferença é que amanhã esquenta mais. Amanhã nós vamos ultrapassar os 27. Muito possivelmente nós vamos ter máximas aí de 29, 30 graus, talvez até passando um pouco dos 30 graus. Então, um aquecimento bem maior para a sexta-feira. Então, as mínimas também já vão ficar acima dos 10 graus, né? Em Restinga Seca deve fazer aí em torno de 13, 14 amanhã, mas amanhã as menores mínimas já ficam na faixa dos 13, 14. E as máximas é que vai ter essa elevação bem mais expressiva. Então, eu até diria que faz calor na parte da tarde, né? Porque 29, 30 e até passando dos 30 graus em alguns locais, já é uma tarde quente aí com calor. E no final de semana tem o retorno da instabilidade. No sábado já teremos aí alguma chuva, da tarde para a noite no sábado, porque as nuvens aumentam e vão provocar chuva na região. Mas a chuva no sábado é bastante irregular. Os volumes são baixos. Já o domingo já tem risco de chuva forte, até mesmo de ter algum temporal localizado. Então, o domingo tem uma instabilidade mais expressiva, na região central do estado, na região de Restinga Seca. Essa instabilidade se mantém depois para segunda e terça-feira.
1: Tá, então um panorama, explicações mais detalhadas a respeito do comportamento do tempo aí para Restinga Seca e região com Luiz Fernando Latigal da Betsul. 12h39.
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1: As informações do esporte, espaço aí com Francisco Bolzão, Chico.
3: Rodada do Campeonato Municipal de Futebol de Campo, confirmada para sábado à tarde, estádio municipal aqui em Restinga Seca, Bolo de Murcilha e Móveis Rode. Primeiro jogo da tarde, o segundo jogo da tarde, São Miguel e Operário Clássico aí do interior de São Miguel. Também está programado e confirmado para domingo a programação alusiva aos 106 anos do Esporte Clube Seco. Na parte esportiva, 9 da manhã tem jogos do Sequinho Bol de Bola, Sub-15, 10h30, Seco e AVF, Master Formigueiro. Às 12 horas, almoço na sede. Às 13 horas, categoria de base, Seco e PRS Sub-11. E depois tem Seco PRS Sub-13. Nas 15h30 de domingo, na equipe principal, Seco e Cruz Azul de Bento Gonçalves. Local, Estádio Municipal Sebastião Heredia Borges, no Municipal. Mas quem também já faz um trabalho bonito aí perante ao esporte de Restinga Seca, a nível local e também regional, é a Lirvobol, através da Liga de Vôlei. E o Sandro Ferreira, que é o presidente dessa liga, está realizando campeonatos, participando de evento esportivo, né, atraindo novos participantes. É isso mesmo, né, Sandro? Como é que tá, amigo aí?
4: Tudo bem? Como você falou, né? A Lirvobol vem crescendo bastante, a Liga de Vôlei de Restinga, com o apoio do nosso município, né? Tá apoiando bastante. Nós temos várias categorias, jogando já competições regionais. Estamos jogando Copa Central, que é só das regiões centrais, onde tem as categorias juvenis, né? Infanto juvenil, que a gente está trabalhando com elas desde o ano passado.
3: Vocês têm um dia de treinamento que é às quartas-feiras, né, Sandro?
4: Isso, às quartas-feiras nós estamos com o primeiro horário feminino e depois o masculino. E temos o fim de semana também com as crianças.
3: Já começou o Campeonato Municipal de voleibol misto, né? Para interagir, né, entre homens e mulheres.
4: Exatamente, né? Nessa sexta passada começou, né, a primeira etapa do Campeonato Municipal, sendo duas mulheres em quadra, podendo colocar até três, é a opção do time. E nessa próxima quarta temos a próxima etapa, com times bem qualificados.
3: Deu bastante time?
4: Deu 10 times.
3: Olha aí, coisa boa, né? E os praticantes, tem para notar que tem bastante meninas novas aí surgindo no voleibol, né?
4: Exatamente, né? A categoria juvenil vem crescendo bastante. Tem as mulheres que não tinham conhecimento do vôlei, agora estão tendo e estão vindo bastante participar do

0: do nosso treino.
1: Recentemente também teve um domingo que teve uma promoção esportiva a nível regional, né?
0: Ah, exatamente, teve a Liga Mista, né? A Liga Mista já vem há uns anos, deu uma parada ali e esse ano começou de novo. Então a gente está com um time bem forte participando da Liga Mista, já é a segunda etapa e é a segunda vez que a gente consegue o segundo lugar. Estamos lutando pro primeiro aí.
1: E que bom, gente nova, gente jovens que queira aprender, queira jogar voleibol, vem aqui nas quartas-feiras, né?
0: Exatamente, é só, se for feminino, vem das 19 horas nas quarta-feiras, o masculino é mais tarde. Mas é só procurar alguém da Livoball ali que a gente dá as informações aí.
1: E tem o Augusto também que ajuda na parte física, na parte mental, na parte de organização dentro da quadra, né?
0: Exatamente, o Augusto é um professor contratado, né, que a gente trouxe, é um baita profissional, está nos ajudando bastante aí nesses treinos de vôlei.
1: Muito bem, que ajuda de certa forma a desenvolver, né, o atleta em algumas trajetórias dentro da quadra, né?
0: Exatamente, ajuda bastante. Ele já vem de academia, então ele já tem um certo conhecimento, né, o atleta ter do começo até a parte que ele entra para a quadra para jogar, para evitar também lesões, né? Então é bom esse tipo de profissional junto com a gente.
1: Sérgio, tem rodada na semana ainda?
0: Tem, sexta-feira.
1: Sexta-feira
0: a gente tem rodada e sábado também.
1: Quantos jogos são na sexta?
0: 3 jogos na sexta e 2 no sábado.
1: Muito bem, e o pessoal tá gostando.
0: Tá gostando, até nos surpreenderam, né? O ginásio teve bastante gente sexta passada e convidamos o pessoal para vir participar.
1: Tem os horários livres no ginásio para parte da administração, hein?
0: Sim, o ginásio liberou a administração do ginásio liberou o ginásio para nós a partir das 19 horas. Pra gente usar para o municipal.
1: Tá certo. Boa sorte, parabéns pelo trabalho teu aí, Sandro. Parabéns também a todos os praticantes aí do voleibol.
0: Muito obrigado, agradeço a vocês.
1: Tudo bem, tá aí o Sandro, ele que é presidente da Livoball. Alice Praz também te ajuda bastante, né? Ela é uma praticante, gosta desse esporte, né?
0: Isso é a parte essencial, né? Alice é o que ajuda em todos, já vem desde da gestão passada, vem ajudando. É uma pessoa que, se não tivesse junto comigo, ia ser bem mais difícil. Então, como ela está me apoiando desde o começo, desde 2024, quando eu assumi, fui reeleita esse ano até 2027 e ela está comigo ali de sempre.
1: E ela só não está jogando porque ela está lesionada agora, né?
0: Exatamente, se lesionou, tá, né? Porque ali tem uma baita levantadora, todo mundo sabe, né? É uma jogadora essencial.
1: Valeu, Sandro, um abraço para vocês, parabéns aí.
0: Muito obrigado, agradeço.
1: Aí o Sandro, presidente da Livoball, falando para a Rádio Integração.
2: Tá, então, tema do esporte hoje, aqui na Integração com Francisco Bolsa. Hoje, quinta-feira, 24 de setembro de 2026.
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4: Está começando mais um informativo da Imater Restinga Seca, apresentado por mim, Rodrigo Oliveira. Hoje falaremos um pouco sobre o controle da mosca das frutas. Fatores que favorecem a mosca das frutas. Um dos principais fatores que favorece a reprodução das moscas das frutas é o calor. Sendo assim, o período de maior ocorrência das moscas vai de novembro a março, quando as temperaturas são mais altas. Além disso, a existência de diversas plantas frutíferas nos pomares favorece a sobrevivência e o deslocamento da praga de uma planta para outra. Outro fator que também favorece a disseminação deste inseto é a existência de diversos ciclos de frutificação de uma mesma frutífera ao longo do ano, a exemplo da goiaba, da carambola e dos cítrus. Os danos são causados diretamente nos frutos pela fêmea adulta, principalmente das espécies Anatistrefa e Ceratites, que os perfura com seu ovo positor. São depositados de 1 a 5 ovos, de onde eclodem as larvas que consomem a polpa das frutas, provocando o apodrecimento interno do fruto. Dentro da fruta, essas larvas passam por várias fases de desenvolvimento até alcançarem a maturação, o momento em que saem do fruto para o solo. Se enterram e, em aproximadamente 2 semanas, surgem as novas moscas adultas, que reiniciam o ciclo de vida. O manejo dessa praga. Recomenda-se práticas como o ensacamento das frutas, o controle biológico natural e o preparo de armadilhas. O ensacamento das frutas é uma das práticas mais antigas e eficazes. De forma geral, deve-se proteger os frutos de cítrus no período de maior ataque das moscas, ou seja, no final da primavera e no verão. A mosca ataca preferencialmente frutos maduros, os amarelos, pois as larvas não conseguem se desenvolver em frutos mais verdes. Para os frutos de pêssego, o ideal é ensacá-los antes do início do enxamento do fruto, um diâmetro aí de 6 a 7 centímetros. No caso de goiabas, recomenda-se ensacar os frutos ainda pequenos, tamanho de azeitonas, com saquinhos de papel encerado, com o objetivo de protegê-las das moscas e de outras pragas. Outra forma de manejo das moscas das frutas é o controle biológico natural, que consiste no recolhimento e no enterril dos frutos caídos no solo, com o objetivo de matar as larvas neles alojadas. Bom, pessoal, por hoje era isso. Meu muito obrigado pela atenção e tenham todos um bom dia.
2: Bom dia, abraço. Esse é o Rodrigo Oliveira. 12 horas 47 minutos, informou Imater.
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2: 12 horas 49 minutos. O cartório da 157ª Zona Eleitoral de Restinga Seca, que compreende também os municípios de Formigueira e Paraíso do Sul, iniciou na manhã de hoje o treinamento e entrega do material aos eleitores convocados para atuarem como mesários nas funções de presidente e primeiros mesários. A atividade ocorre na Câmara de Vereadores, bem como será realizado também nos demais municípios. O destaca Gustavo Estrela, chefe do cartório eleitoral.
7: Essa é uma atividade muito, muito importante da eleição. É um momento fundamental onde a gente conversa com os mesários, né, os presidentes de mesa e primeiros mesários, né, que são as duas funções da mesa receptora de votos. Passa algumas orientações para eles e entrega os materiais que eles vão utilizar no trabalho deles na eleição. Então, são 2 dias bem intensos aí para nós do cartório. Nós temos essa reunião hoje aqui em Restinga Seca, mais com as mesas da cidade. À tarde, nós vamos a Paraíso do Sul, onde daí faremos a reunião com todos os mesários lá, presidentes e primeiros mesários de Paraíso do Sul, de todas as mesas. Amanhã de manhã tem mais uma aqui em Restinga Seca, mas daí com as sessões do interior. E à tarde, amanhã, na sexta-feira, 14 horas, em Formigueiro, daí com os presidentes e primeiros mesários de Formigueiro. Então, muitos deles já têm experiência, né, de eleições anteriores, mas é sempre bom renovar, né, o conhecimento, algumas coisas se atualizar também. E a gente tem também, oferece um momento de prática aqui com urnas eletrônicas que estão programadas num sistema de treinamento. não é o oficial da eleição, mas eles podem verificar todos aqueles passos, desde quando liga a urna eletrônica, habilitação do voto do eleitor e também os procedimentos do encerramento. Mas é lembrar, né, a legislação até eleitoral tem se mantido estável aí nos últimos anos com relação àqueles procedimentos do dia da eleição. Então, mais assim, os mesários não são profissionais, né, mesários, eles são convocados, pessoas da comunidade para fazer esse trabalho. Então, a gente tem que passar um pouco esse treinamento para eles, essa instrução, para eles terem mais tranquilidade aí no dia.
2: Gustavo Estrela, chefe do cartório eleitoral de Restinga Seca, concedendo entrevista na manhã de hoje ao programa Olho Vivo, Claudiene Weber, empresário do ramo gastronômico no Recanto Maestro, que falou sobre o lançamento do Festival das Estações, jantar da primavera, amanhã, sexta-feira, dia 25, no restaurante Origine, na pousada Recanto.
8: Amanhã nós teremos então o Festival das Estações, o jantar de primavera, onde nós vamos, além desse festival que ele já acontece o quarto ano consecutivo, onde sempre tem uma surpresa, o menu de 8 pratos amanhã, né? Ele foi elaborado um pouco em função desse histórico da casa também. Então, é passado, presente e futuro, né? Então, amanhã nós vamos lançar o restaurante Origine, já estamos com um novo site no ar, as mídias sociais. E esse menu, ele é surpresa. As pessoas só vão descobrir amanhã à noite o que elas vão degustar. É um menu degustação, como se chama, são 8 pratos, mas eles são menores, né? E o que acontece? As pessoas vão descobrir no momento, porque a gente vai apresentar o menu, e também tem apresentação musical, é uma festa, sempre esse festival, né? E é onde a gente prepara o que vem nessa próxima estação, nos 3 meses, né? As tendências do que a gente vai apresentar nos menus durante esses 3 meses que dura essa estação. Então, é sempre um menu baseado em agora primavera, né? Com bastante produtos da estação. E como nós mudamos todos os finais de semana o menu, a gente sempre pode criar coisas novas também.
2: Tá, então a empresária, em entrevista à integração, a Claudiene Weber, do Recanto Maestro. Programa de hoje, edição 2491, na Central Técnica Léo Fontana, edição Norton Ávila, reportagens, integração equipe de rádio e a apresentação de Luiz Carlos Martini, vem aí na sequência, segunda edição de Integração em Forma e o correspondente rádio Guaíba.
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9: A Defesa Civil de Restinga Seca realizou a entrega de 46 telhas para a recuperação de residências destelhadas durante o temporal da última segunda-feira, dia 21. O evento registrou 115 milímetros de chuva e rajadas de vento de até 80 km por hora em Restinga Seca. Foram entregues 32 telhas de fibrocimento de 6 milímetros e 14 de 4 milímetros, beneficiando 5 famílias, 4 na localidade de São Miguel Velho e 1 no Boqueirão da Estiva. A entrega deu continuidade ao atendimento emergencial prestado no dia do temporal, quando as famílias receberam lonas, orientações e acompanhamento. Ocorre hoje nas unidades básicas de saúde de Restinga Seca o atendimento em horário estendido. Participarão da ação as Estratégias Saúde da Família, o SF Dr. Talito Emílio Rode, que é o posto de saúde central, também o Dr. Orlando Otto Paú, no bairro Bela Vista, e também o Urbano, no bairro São Luís, que além do horário normal do expediente, atenderão também das 6 da tarde até as 10 horas da noite. A ação tem como objetivo ampliar o acesso da população aos serviços de saúde, oferecendo mais comodidade para quem não consegue comparecer durante o horário regular. Ontem, a Prefeitura de Paraíso do Sul fez a entrega à Secretaria Municipal de Saúde de uma nova ambulância. O veículo já está emplacado, equipado e pronto para entrar em operação. A ambulância tipo A, semi-UTI, foi adquirida por meio de emenda parlamentar com contrapartida do município totalizando R$ 345 mil reais em investimento. Para o prefeito de Paraíso do Sul, Clayton Cleomiller Brits, a conquista representa a união de esforços coletivo e atende uma demanda importante, que é a qualidade no transporte de pacientes. Abre aspas. Vai modernizar e oferecer mais segurança e conforto, contribuindo para o atendimento mais eficiente à população. Fecha aspas. O momento teve a presença de secretários municipais, vereadores e servidores municipais. O Poder Executivo de Silveira Martins adquiriu nesta semana uma ensiladeira para integrar a patrulha agrícola do município. A aquisição faz parte das ações de renovação das máquinas e implementos agrícolas previstas no plano de governo. O equipamento foi adquirido com recursos da consulta popular, complementados com contrapartida da Prefeitura de Silveira Martins. A ensiladeira é utilizada para cortar e triturar plantas destinadas à produção de silagem, alimento usado principalmente para bovinos. Nesta semana foi realizado mais um encontro do Grupo Borboletas, incentivo ao enfrentamento da violência contra a mulher, vinculado ao Centro de Referência Especializado de Assistência Social, o CREAS de Faxinal do Soturno. O momento foi marcado por diálogo, acolhimento e reflexão sobre a campanha Setembro Amarelo de conscientização sobre a prevenção ao suicídio, quando foi realizada uma conversa e dinâmica em grupo. Cada participante teve a oportunidade de refletir sobre a importância do apoio mútuo, da escuta e da presença do outro nos momentos de fragilidade. Na sequência, foi realizada uma oficina de suculentas, unindo criatividade e descontração. Cada participante confeccionou e decorou seu próprio vasinho, colocando também frases de apoio e incentivo. As equipes da Corsã estão trabalhando para manter o abastecimento de água em Dona Francisca diante da cheia do rio Jacuí. A força da água está arrastando materiais que obstruem os crivos, responsáveis por impedir a entrada desses materiais nas bombas de captação. Com isso, o sistema está captando água com vazão abaixo do normal. Como medida preventiva para minimizar os danos à população, a Corsã deslocou no dia de ontem um caminhão-pipa para abastecer o reservatório que atende a cidade de Dona Francisca e manter a distribuição da água. Hoje, quando a previsão é de que o nível do rio já tenha baixado, mergulhadores realizarão a limpeza dos crivos. O serviço permitirá que a bomba volte a captar a quantidade necessária de água para o abastecimento da cidade. O projeto de extensão do curso de Ciências Contábeis da Antônio Meneghetti Faculdade, em parceria com a Prefeitura de São João do Polesne, está oferecendo no dia de hoje orientação e apoio gratuito aos produtores rurais em relação à entrega da Declaração do Imposto Territorial Rural, o ITR 2026. O atendimento é gratuito e será realizado na Prefeitura de São João do Polesne, iniciando logo mais a 1 hora da tarde e encerrando às 5 horas da tarde. Segunda edição desta quinta-feira do Integração Informa. Uma boa tarde a todos.
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11: Editado pelo jornalista Luiz Tosca.
12: O nível dos principais rios monitorados no Rio Grande do Sul apresenta tendência de queda em alguns dos pontos mais afetados pelas enchentes dos últimos dias, mas ainda há trechos acima da cota de inundação nesta quinta-feira. O cenário mais crítico é observado no Rio Caí, em Montenegro, e no Rio dos Sinos, entre Taquara e São Leopoldo.
11: Em Montenegro, o Rio Caí estava em 6,77 metros no fim da manhã, bem acima da cota de inundação de 6 metros. O nível, porém, apresentava tendência de queda de 4 a 5 centímetros por hora. No Rio dos Sinos, o cenário ainda exige atenção. Em Campo Bom, o nível chegou a 6,80 metros, atingindo a cota de inundação. A tendência era de elevação de 2 centímetros por hora.
12: Em São Leopoldo, na estação da ponte, 25 de julho, a medição atingia a cota de inundação de 4,5 metros, com elevação de mais de 1 centímetro por hora. Já em Taquara, o Rio dos Sinos apresentava 6,20 metros, estando acima da cota de inundação de 6 metros.
11: No Rio Taquari, em Lajeado, o cenário é de normalidade após a enchente registrada no início da semana. A última medição apontava 14,16 metros, abaixo da cota de inundação de 19 metros, embora com leve tendência de alta. Apesar de o rio ter voltado ao leito, a prefeitura ainda registra 180 pessoas acolhidas no abrigo instalado no Parque do Imigrante.
12: Em Porto Alegre, Guaíba também permanece abaixo da cota de inundação. No Cais Mauá, a medição indicava 2 metros e 11 centímetros, sendo que a cota de inundação é de 3 metros. O nível apresenta queda de 1 centímetro por hora.
11: São Marcos, na Serra, está em estado de atenção devido à possibilidade de rompimento da barragem do Arroio São Luís. Conforme informações da prefeitura, bombas foram instaladas no local para realizar o escoamento da água para um rio próximo. As 150 pessoas que moram próximo ao local já foram retiradas de suas residências após alerta das autoridades.
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13: Na capital, atenção para o motorista que está na Zona Sul, vindo pela Avenida Teresópolis, depois vai passar pela Nonoai e vai sentido Campos Velho. Tem retenção. E no trecho próximo a Campos Velho, agora eu falo da Campos Velho, onde teve uma ocorrência na esquina com a Rua Santa Flora, uma colisão entre carro e moto, e também vale a atenção dos motoristas. 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Com o trânsito, Dani Pita.
12: O presidente da China, Xi Jinping, está no segundo dia de sua visita oficial aos Estados Unidos. Este é o primeiro encontro em 11 anos entre um líder chinês e autoridades americanas em Washington. Em uma recepção fora do comum para líderes estrangeiros desse nível hierárquico nos Estados Unidos, Xi Jinping foi recebido pelo presidente Donald Trump na base militar de Andrews.
11: Durante a estadia nos Estados Unidos, os dois chefes de Estado planejam discutir temas importantes como tarifas comerciais entre as duas potências econômicas mundiais. Além disso, questões sobre avanços em inteligência artificial também estão na pauta das conversações bilaterais. Outro ponto crucial nas discussões são os conflitos internacionais envolvendo o Irã e a Ucrânia. A reunião entre Xi Jinping e Donald Trump promete abordar essas tensões geopolíticas que têm grande impacto global.
12: Mergulhadores iniciaram nesta quinta-feira a inspeção da barragem Arroio São Luís em São Marcos. O trabalho amplia o diagnóstico da estrutura e começou após a avaliação das condições de segurança necessárias para a atuação das equipes no local. Peritos e técnicos especializados em segurança de barragens também realizam avaliações que subsidiarão o laudo técnico da estrutura.
11: A operação dá sequência às medidas adotadas pela Corsan desde a identificação durante vistoria de trinca com vazamento. O trabalho foi feito após as fortes chuvas do início da semana. A empresa retirou cerca de 170 pessoas da área de risco.
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15: Ar seco e frio sobre o território gaúcho começa a perder intensidade nesta quinta-feira, que ainda começou com temperatura baixa. Hoje o sol aparece em todo o estado ao longo do dia, mas com algumas nuvens no céu, especialmente nuvens altas. A temperatura na madrugada ficou próxima dos 5 graus em grande parte do estado, mas chegou a 2 graus no sul e no Planalto. Na zona sul da capital chegou a 6 graus. Durante o dia, com o enfraquecimento do ar frio, aquece mais do que ontem e as máximas à tarde na Grande Porto Alegre vão atingir entre 24 e 26 graus. Da Metsul, Luiz Fernando Nartigal.
12: Em Porto Alegre, tempo bom. Agora na Rua Caldas Júnior, 21 graus. O ministro Flávio Dino, do Supremo Tribunal Federal, determinou que a Polícia Federal instaure um inquérito policial para apurar indícios de crimes e possíveis interferências indevidas na Comissão de Valores Mobiliários em um procedimento sobre o Banco Master. A determinação ocorre após as conclusões de uma auditoria interna promovida pela própria comissão. A investigação aponta fragilidades estruturais nos mecanismos de fiscalização e supervisão da autarquia no período entre 2017 e 2026.
11: Em fevereiro de 2022, o Fundo Garantidor de Créditos encaminhou à comissão uma denúncia detalhada contra o Grupo Master. O relato alertava que 5 bilhões de reais captados com garantia do fundo estariam alocados em ativos de baixa liquidez. A denúncia mencionava também inconsistências contábeis, manipulação de cotas e esquemas em que novos aportes serviam para cobrir resgates antigos. Apesar do alerta formal vindo do Fundo Garantidor de Crédito, o caso foi classificado internamente pela área técnica como denúncia anônima falsa e acabou arquivado sem qualquer investigação preliminar.
12: A defesa do ex-presidente Jair Bolsonaro pediu ao Supremo Tribunal Federal a suspensão imediata do cumprimento da pena de 27 anos e 3 meses de prisão imposta ao ex-presidente na ação penal sobre a tentativa de golpe de Estado. O pedido foi apresentado dentro do processo de revisão criminal em análise no STF, relatado pelo ministro Nunes Marques. Os advogados querem que a execução da pena seja interrompida por decisão liminar antes mesmo da manifestação da Procuradoria-Geral da República.
11: Um dos argumentos apresentados pela defesa é que a primeira turma do STF não teria competência para julgar Bolsonaro. A defesa sustenta que o regimento interno do STF reserva ao plenário o julgamento de presidentes da República em crimes comuns. A defesa também cita decisões anteriores do próprio STF e o voto divergente do ministro Luiz Fux na ação penal para sustentar a tese de incompetência da primeira turma.
12: Pesquisa eleitoral divulgada nesta quinta-feira pelo Instituto Real Time Big Data sobre as intenções de voto para um eventual segundo turno da eleição para a presidência da República mostra empate técnico entre o senador Flávio Bolsonaro do PL, que tem 45%, e o presidente Lula do PT, que aparece com 44%. No entanto, a mesma pesquisa aponta que Lula ganharia a eleição já no primeiro turno, ao conseguir 41% dos votos, ficando à frente de Flávio, que aparece em com 37%.
11: Augusto Cury do Avante e Renan Santos do Missão vem na sequência com 6% cada. Ronaldo Caiado do PSD aparece com 2%. Romeu Zema do Novo tem 1% e os demais candidatos somados alcançam 1%. Votos brancos ou nulos somam 3% e não sabe ou não respondeu são outros 3%.
12: Além de simular uma disputa de segundo turno entre Lula e Flávio, a Real Time fez mais 4 cenários envolvendo Ronaldo Caiado, do PSD, Romeu Zema, do Novo, Renan Santos, do Missão e Augusto Cury, do Avante. O presidente Lula empataria com Caiado, mas venceria os demais concorrentes.
11: A pesquisa foi feita entre os dias 19 e 23 de setembro de 2026, com as entrevistas de 2 mil eleitores. A margem de erro é de 2 pontos percentuais para mais ou para menos, e o nível de confiança da pesquisa é de 95%. O levantamento está registrado no TSE com o número BR-04202/2026.
12: Ouça a terceira edição do Correspondente Guaíba, 6 horas e 50 minutos.
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0: Olá, olá, boa tarde pra você, ligado aqui na Rádio Integração de Restinga Seca, 98.5 FM. Estamos chegando na sua tarde legal com mais um programa Show da Tarde, edição hoje de quinta-feira, é dia 24 de setembro. Fique com a gente, mande seu recado nesta tarde bonita de quinta-feira, temperatura aqui na rua Augusto Rossi, na casa dos 21 graus. Tarde ensolarada, dia bonito, legal, proveitoso para você que está aí no intervalo do almoço, se preparando para o turno da tarde, logo mais já tem mais pega, ou você que está na estrada, nos levando de carona pela 287, pela 392. Obrigado pela sua sintonia, uma ótima tarde. Este é o ritmo legal, é a integração de Restinga Seca, 98.5 FM. Participe pelo 3261-1270. Começamos com Brilha Som no ritmo legal da sua tarde.
1: Simbora! Salve pra todos os loucos apaixonados que estão aí com a gente.

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Integração 98.5 FM, ritmo legal da sua tarde, são 13 horas e 21 minutos. Muito bom saber que você está ligado aqui na 98.5, mandando recado, participando da programação da Rádio Integração. Não esqueça o nosso WhatsApp, 5532611270. 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Agora são 13 horas e 21 minutos. 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

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Agora são 13 horas e 24 minutos. Tarde de sol em Restinga Seca, na Rua Augusto Rossi, 22 graus. Boa tarde, Nilce Silveira, lá em Formigueiro, ligadinha no programa. Boa tarde, Nilce, um abraço. A amiga Noeli Yanner, lá em Manuel Viana, ela disse que está na sintonia, dia lindo de sol. Boa tarde, Michael, aqui quem fala é o Valdemar Saqui e a dona Carmen e o Charles e o filho. E o Charles, que é o filho. É um prazer falar com você. Quero ouvir música do Roberto Carlos, Traumas. Um abraço, obrigado pela sintonia. Estamos ligados de segunda a sexta. Um prazer participar do programa. Legal. Pessoal de Boca do Monte, lá em Santa Maria. Essa música do Roberto Carlos fica pro Variedades, viu? Essa aí é lá de 73, né? 71, na verdade. Essa daí é os clássicos do Variedades, tá? A gente deixa aqui pra seleção do Variedades. Que daí é só as antigas. Agora 13 horas 26 minutos. Vamos juntos, música que embala sua tarde, esta é a Integração. Tá cantando no ritmo bom da sua tarde, Raça Negra.

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2: 13:30.
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Olha aí, 25 minutos para as 2 da tarde. Integração de Restinga Seca, 98.5 FM. Uma ótima tarde, vamos juntos. É o ritmo legal, é a integração. Tarde bonita, ensolarada. Um abraço pro seu Pedro Barquete, lá em Nova Palma também, né? O pessoal da que representa aí os produtos da Campal. Obrigado pela parceria. O seu Flávio Giuliani, lá no Jacuí. É nessa região do Jacuí, né? Obrigado pela parceria, uma ótima tarde. Tantos amigos que estão no Pega, mas estão ligados aqui na Rádio Integração, nessa tarde bonita, ensolarada. E você, o que está fazendo aí para curtir a programação da Rádio Integração? Está por casa? Está no trânsito? Ou está assistindo? Está com o radinho baixinho, pertinho, né? Coisa boa, obrigado pela companhia. Olha aí, uma ótima tarde para esses amigos que estão com a gente mandando recado. 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

Continue com a gente, é o Show da Tarde no seu rádio. 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Continue com a gente, é o ritmo legal da sua tarde. 21 minutos para as duas. A Bruna Oliveira lá em Santa Maria. Nessa tarde ensolarada, o coração batendo forte, sempre cheio de amor, né? Vai ouvir a música do KLB, A Dor Desse Amor. Olha aí, vai lá, Bruna, a música pra ti nesta tarde, integração, 21 para as duas.

0: Integração, faltando 14 minutos para as 14h.
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Agora faltando 8 minutinhos para as 2 da tarde.

Vamos juntos, obrigado pela sua companhia. Integração no embalo legal da sua tarde. Faltando só 7 minutinhos para as 2. 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Faltando só 6 minutinhos para as 2. Levando música, o recado da Floricultura Progresso. 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Agora 6 minutinhos para as 2. Uma ótima tarde para você ligado na integração. Amara Bevilacqua de São Cepé, boa tarde, estamos em escuta do programa aqui na área industrial de São Cepé. Roda a música Os Atuais, o Rio Azul. Aqui estamos curtindo um feriado de Nossa Senhora das Mercês, que é a padroeira do município de São Cepé, né? Por isso lá hoje é feriado. Um abraço especial aos amigos de São Cepé, curtindo um feriadinho aí nesta quinta-feira, 24 de setembro.

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1: 2:01. Em Porto Alegre, 18 graus. O homem de 40 anos que sofreu uma descarga elétrica após entrar em contato com um fio de alta tensão durante o temporal Encharqueadas na região carbonífera morreu na manhã desta quinta-feira em Porto Alegre. Pablo Leotti estava internado no Hospital Cristo Redentor, onde havia sido encaminhado após o acidente. A informação foi confirmada pelo Grupo Hospitalar Conceição. Defesa Civil aponta melhora na situação das ilhas em Porto Alegre. Repórter Geandro Michael.
2: A região das ilhas na capital ainda está em estado de atenção nesta quinta-feira, mas segundo a Defesa Civil Municipal, o pior já passou. O nível do Guaíba chegou a 2,06 metros durante a madrugada, influenciado pelo vento sul, que represou a água. A tendência agora é de queda, com a mudança do vento favorecendo o escoamento para a Lagoa dos Patos. Na Ilha da Pintada, há pontos de acúmulo de água, mas sem impedir o trânsito. O alerta de risco alto para o arquipélago e áreas ribeirinhas da Zona Sul é válido até as 10 da manhã desta sexta-feira. Com informações de Porto Alegre, Geandro Michael.
3: Trânsito. A informação em destaque agora para o motorista que sai da Zona Leste, sentido centro. E depois de pegar a Bento Gonçalves, ele acessa a Avenida João Pessoa. A João Pessoa, sentido centro, perto da Ipiranga, tem bastante retenção. Então, fica o alerta para o motorista. Também vale destacar que quem está voltando do centro pela João Pessoa e depois pretende pegar a Avenida da Zenha vai encontrar retenção também perto da Ipiranga. 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Com o trânsito, Dani Pita.
1: Tempo bom em Porto Alegre, agora na Rua Caldas Júnior, 18 graus. A Polícia Federal deflagrou nesta quinta-feira a Operação Combustão para investigar um suposto esquema de desvio de recursos públicos, lavagem de dinheiro e financiamento eleitoral irregular relacionado às eleições de 2022 no Amazonas. À época, Wilson Lima, do União Brasil, ocupava o cargo de governador do estado. A operação cumpre 6 mandados de busca e apreensão expedidos pela Justiça Eleitoral. Também foi determinado o bloqueio de bens e valores que ultrapassam 17 milhões de reais. Guaíba Notícias, próxima edição às 3 horas.
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Integração de Restinga Seca, agora 14 horas e 9 minutos. Continue com a gente, este é o ritmo legal da sua tarde. 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Muito bom saber que você está com a gente, participando da programação da Rádio Integração. Mande seu recado, 55-3261-1270. Esse é o número do nosso WhatsApp, o número pelo qual você participa da programação da Rádio Integração. Tarde de sol em Restinga Seca, temperatura um pouquinho mais elevada em relação a ontem, né? Ontem estávamos aí com bem mais frio na tarde e agora estamos aí com uma tarde bonita de sol, temperatura na casa dos... Vamos atualizar para você a temperatura aqui na rua Augusto Rossi. São 14 horas e 10 minutos. 23 graus. 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Música que embala a sua tarde. Obrigado pela sua companhia. Vai participando da programação da Rádio Integração. Essa é a 98.5. Daqui a pouco tem as músicas que marcaram época no programa Variedades. Começa a partir das 15 horas. Os grandes clássicos nacionais e internacionais teremos no Variedades. Mas tem outra música aqui que também tem pedido. Da amiga, quem é que pediu essa música? Foi
A Flávia Lopes, ali do Rincão dos Martimianos. Um abraço, Flávia. Ela quer ouvir. Boa tarde. Roda Roberto Carlos, Vivo por Ela. Isso, é o nome dessa música, na verdade, é Amor Sem Limite. Vamos trazer, então, agora no programa Variedade, show da tarde, né? Daqui a pouco tem variedades na integração com os clássicos, mas agora no programa Show da Tarde está cantando Amor Sem Limite.

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Agora são 14 horas e 26 minutos. 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Continue com a gente, este é o ritmo legal da sua tarde. Vamos naquele ritmo bom, 98.5 FM, a sua participação é sempre muito importante pra gente, manda teu recado no 5532611270, você que tá no trabalho, tá no trânsito, está nos levando de carona, é, manda teu recadinho. Na 287, na 392, obrigado pela sua companhia. 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E você continua na 98.5 FM, uma ótima tarde para você de Formigueiro. É, você aí de São Cepé, o pessoal de São Cepé hoje curtindo o feriado, né? Já mandava o recado aqui a Mara Bevilacqua, hoje feriado lá em São Cepé, é da Nossa Senhora das Mercês, né, que é a padroeira do município. Nosso abraço, obrigado pela companhia. Uma ótima tarde a Giza Venturini, o Eduardo aqui na cidade, não é, Giza? Obrigado pela sintonia. Também um abraço para Maria Iraci Puxali, o pessoal lá de Camobi, o Antônio, o Emanuel, obrigado pela companhia. Vera Oliveira Dias, o Délio, os amigos lá de Cachoeira do Sul. A Genita Feltrim, Três Barras, um abraço, Genita. A Ana Paula Zibel, a Dona Elba. A Ana Paula é a filha da Dina Tereza, né? Obrigado pela companhia. A Maria Helenice Shows, lá na Contenda, em Paraíso do Sul. O Nelson Moraes, o Nelson é açougueiro ali do Super da Avenida, né? Do Ponto Alto, na verdade. Um abraço, Nelson. Tudo é bom pra ti, assim como pro seu Nélio, né? O Nélio é do Mercado de Açougue Tradição também, né? Grande açougueiro. Um abraço, seu Nélio. O Oberdan foi um grande açougueiro, hoje ele não está trabalhando mais em açougue, né? Mas ele também é um grande
parceiro aqui da Rádio Integração. Um abraço, o Berdan, o filho da dona Terezinha Almeida ali do Campo Novo, né? Um abraço especial, obrigado pela parceria, uma ótima tarde aos amigos que estão com a gente, não é? Dona Doroti, a dona Doroti é a avó do Vinícius, né? O educador especial. Um abraço, dona Doroti, saúde pra amiga. Assim como para os amigos que estão com a gente, mandando recado, aqui é o povo lá do Bom Retiro. Ô, Bom Retiro, obrigado pela parceria, o povo do Silêncio, Barro Vermelho, Lomba Alta, Vila Rosa, obrigado pela sua parceria. Esta é a integração que está sempre juntinho de você. 14:31. A dona Maria Eloy, né, a mãe do seu Vanderlei, do Deco. Um abraço, Maria Eloy, aqui na cidade. Aos amigos que estão com a gente curtindo a integração, a dona Leonida, lá nos Martimianos. Um abraço. O Gustavo, o Iope, o Rudimar, o Baixinho, o pessoal da Marcenaria Confraria do Martelo, em Camobi. O Jonathan, o pessoal da Dedique Energia Solar e Eletrotécnica, a Thaísa, a Kimberlin. Obrigado pela companhia. A Kimberly, que é psicóloga, né? Um abraço especial para essa turma legal da Dedique. 14:32. E você, tá curtindo a integração? O que, que você tá fazendo? Tá aproveitando essa tarde boa? Vamos juntos, porque a música continua no Show da Tarde.

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Agora faltando 15 minutos, apenas 15 minutos para as 3 da tarde. 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E você ligado aqui na Integração, participando com a gente, mandando seu WhatsApp, juntos nós seguimos. 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Integração, 14 minutos para as 3 da tarde. 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

Valeu, um abraço pra Dina Tereza, aqui de Restinga Seca, tá ligada aqui no programa. Um abraço, Dina. Ela oferece música pra Ana Paula, pra dona... É, pra nossa amiga que tá junto lá, que é a dona Elba, né? Obrigado pela parceria. Saúde, dona Dina Tereza. Ela quer ouvir a música do Corpo e Alma, que é a perigosa e linda, aqui no programa. 12 minutos faltando para as 3. Continue com a gente. Este é o programa Show da Tarde no seu rádio. Poxa, poxa.

0: Integração, 6 minutos para as 3 da tarde.
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9: Daqui a pouquinho tem Guaíba Notícias, atualizando para você o que é informação no estado, no Brasil e no mundo. E depois tem a segunda parte, ou melhor, depois já tem o Variedades, né? Ficamos por aqui com o programa Show da Tarde. Logo depois já vem Variedades e muito mais pra você aqui na 98.5 FM.

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2: 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Atualmente, o benefício é resultado da combinação de duas medidas anunciadas pelo governo no início de setembro. A subvenção tem como objetivo reduzir a pressão sobre o preço do diesel no mercado doméstico. O prefeito de Pelotas, Fernando Marrone, decretou situação de emergência nível 2 no município nesta quinta-feira, diante da extensão dos estragos provocados pelo temporal de segunda-feira. O documento é válido por 180 dias, período em que a administração poderá adotar as medidas necessárias para atender a população, como aquisição de bens e materiais e contratação de obras e serviços necessários no enfrentamento da situação.
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4: Houve colisão entre carro e moto na Avenida Farrapos, próximo da Rua Pelotas, para quem está se deslocando no sentido bairro. Tem lentidão na região e a Voluntários da Pátria flui melhor, por isso é uma boa alternativa de rota. Os agentes da IPTC e SAMU atendendo a ocorrência no local. Quem se desloca pela Avenida Ipiranga no sentido bairro enfrenta fluxo carregado desde a João Pessoa até chegar na São Manuel. A alternativa é utilizar a Bento Gonçalves ou a Princesa Isabel. 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Com o trânsito, Carlinhos Gota.
2: Tempo bom em Porto Alegre, agora na Rua Calda Júnior, 23 graus. O ministro da Fazenda, Dario Durigan, disse hoje que Antônio Carlos Freixo Júnior, o mineiro, dono da Entre Investimentos, recebeu dinheiro do crime organizado. A Entre tem participação no financiamento de Dark Horse, filme que conta a vida do ex-presidente Jair Bolsonaro e que teve recursos do Banco Master de Daniel Vorcaro. A ação de hoje, terceira fase da Operação Carbono Oculto, foi deflagrada pelo Ministério Público de São Paulo e pela Receita Federal. Para Durigan, o dinheiro recebido pela Entre foi utilizado para lavar dinheiro para corromper. Guaíba Notícias, próximo informativo às 6h50, com o correspondente Guaíba.
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15h09, iniciando no seu rádio mais um programa Variedades. A partir de agora, você vai ouvir apenas as músicas que marcaram época, somente os grandes clássicos, aqui na Integração. Nesta tarde de quinta-feira, 24 de setembro, hoje é dia de receita da semana. Teremos também os fatos que marcam o dia 24 de setembro na história, reflexão do dia e, claro, sempre a sua participação pelo 5532611270. Mande seu recado 5532611270 e você vai participar da programação da Rádio Integração. 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

E vamos de imediato já retornando ao ano de 1971, porque nós vamos atender o pedido do Valdemar Saquet e a Carmen e o Charles, que estão ligados lá na Boca do Monte em Santa Maria. Ele pede para recordar Roberto Carlos cantando Traumas, de 1971. 15 com 11.

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Ritmo legal da sua tarde de quinta-feira, 24 de setembro. Tarde de sol, dia bonito em Restinga Seca. Na rua Augusto Rossi, estamos com 24 graus.

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E a música chegando no programa, porque nós vamos ouvir essa música. Ela é de 1986. Canta no programa Variedades, o Bad Boys Blue.

0: De 1986, você ouviu Bad Boys Blue. Integração, 15 horas, 27 minutos.
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0: Estamos de volta no seu rádio, agora são 15 horas e 33 minutos. Muito bom poder contar com a sua companhia, que bom que você está com a gente, participando do programa. Manda teu recado pra cá, 55-3261-1270. Tarde legal, de sol em Restinga Seca, na rua Augusto Rossi, estamos com 24 graus. Tarde ensolarada. E o recado para você tá chegando com os fatos do dia.
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0: Olha aí, hoje dia 24 de setembro, é o dia de número 267 do ano no calendário gregoriano. Faltam 98 dias para acabar o ano de 2026. Hoje é aniversário do município de Tramandaí. No litoral do Rio Grande do Sul, Tramandaí está completando hoje os seus 61 anos de fundação. Também nesta quinta-feira, dia 24 de setembro, a Lua está na fase crescente, com 92% de visibilidade no céu. Essa fase segue até o dia 26 de setembro, quando torna-se Lua cheia. Hoje, 24 de setembro, é o dia do mototaxista. Dia Marítimo Mundial. Essa data chama a atenção para a importância do transporte marítimo, da segurança da navegação, da proteção dos oceanos e do trabalho dos milhões de profissionais envolvidos em atividades marítimas. Também é o Dia Mundial do Gorila. Na história, temos alguns fatos que marcam essa data. Como, por exemplo, no dia 24 de setembro de 1973, a Guiné-Bissau declara sua independência de Portugal. Em 1988, o norte-americano Ben Johnson bate o recorde dos 100 metros rasos nos Jogos Olímpicos de Seul. Porém, o tempo de 9,79 segundos é impugnado pelo COI por causa do escândalo de doping envolvendo o atleta. Em 2015, pelo menos 1.100 pessoas morrem e outras 934 ficam feridas após um tumulto durante o Hajj, na Arábia Saudita. Personalidades que nasceram nesta data. Temos que no ano de 1941 nasce Linda McCartney, fotógrafa, musicista e ativista norte-americana. Em 1973, nasce a dançarina e apresentadora Sheila Carvalho. Em 1979, o ator e apresentador André Marques. E para fechar, em 1980, o ator brasileiro Juliano Casarré. Marcando assim o dia 24 de setembro na história. Tá aí os fatos do dia, integração. Boa tarde, Angela Burman, lá em Formigueiro, ligada na integração. Pediu no toca-fita do meu carro. Hoje tá um dia tão bonito, né? Não vamos trazer essa música tão, tão assim pra baixo, né? Vamos trazer uma música mais pra motivar a tua tarde aí, né? Angela Burman, lá em Formigueiro, obrigado pela companhia. O Valdoir Comaceto, no Passo da Capivara. Boa tarde, Valdoir. Também está com a gente. Uma ótima quinta-feira para ti. Lembrando que ainda hoje tem receita da semana e também a reflexão do dia. Agora vamos a 1984. Você vai ouvir

0: De 1984, você ouviu o Alceu Valença cantando Anunciação no Variedades. Agora 17 minutos para as 4 da tarde.
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Agora 8 minutos para as 4. 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

0: E vamos com o recado, música, o embalo legal na sua rádio Integração de Restinga Seca. E vamos de imediato para a reflexão. Na verdade, a reflexão do dia, ela não é bem uma reflexão. Hoje é uma dica muito interessante de consultores financeiros sobre o endividamento, né? Muito interessante esse alerta, e que a gente vai usar o espaço da reflexão, né, para fazer ele. Muito interessante que você ouve agora aqui na 98.5 FM.
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A reflexão do dia fala sobre um ponto muito interessante e importante de que hoje preocupa muitas pessoas, né, em virtude de toda a situação do país, econômica e tudo mais, que é o bem-estar financeiro. E é algo que todos nós estamos sujeitos. E quando falamos em bem-estar, é comum associarmos o termo à saúde física, ao equilíbrio emocional ou à qualidade de vida no trabalho. Porém, um aspecto igualmente fundamental é que muitas vezes é até negligenciado, é o bem-estar financeiro, que é um conceito amplo que vai muito além de simplesmente ter dinheiro disponível ou acumular algum tipo de patrimônio. Envolve segurança, tranquilidade, autonomia para você tomar decisões, previsibilidade em relação ao futuro e, sobretudo, a capacidade de alinhar os recursos financeiros com os valores e os objetivos pessoais. O bem-estar financeiro, ele envolve tanto a realidade material dos recursos quanto a percepção que cada uma pessoa tem da sua situação. E hoje em dia, a gente sabe, muitas pessoas estão endividadas, enfrentando dificuldades financeiras. A distância entre a vida que você tem e a que você deseja não se mede só em quilômetros, né, mas também em boletos. E a desordem financeira é um problema constante, uma âncora que te prende e te sufoca, né? Por isso, é preciso aprender a se organizar financeiramente para recomeçar. Esse é o ato de construir a sua própria rede de segurança. Não se trata de acumular muitas coisas, mas de comprar liberdade. Transformar o dinheiro de uma forma de estresse a uma ferramenta para construir opções. E é possível. Basta organização. Esse eu acho que é o principal problema de todo mundo, a dificuldade de se organizar financeiramente. Mas o primeiro passo é um raio-x completo e sem julgamento das suas finanças. Antes de traçar um novo mapa, você precisa saber exatamente onde você está pisando. Um diagnóstico financeiro honesto é o ponto de partida. Acenda as luzes e encare os números de frente sem culpa. Pegue uma planilha, tanto de computador ou num caderno, e siga esses passos, que é a indicação dos principais consultores financeiros. O primeiro é mapear as suas receitas. Liste o seu salário líquido ou, se você é um profissional autônomo, qualquer outra fonte de renda que você tenha. Qual é o valor total que realmente entra na sua conta todo mês? Segundo, rastreie as suas despesas por 30 dias. Anote absolutamente tudo o que sai. Você pode usar um aplicativo financeiro ou uma nota, né, um bloquinho de notas para organizar os seus gastos. Daí você vai se surpreender com os ralos invisíveis de dinheiro, aquelas coisas que você não percebe que você vai comprando ao longo do mês e que vai escoando dinheiro por ali. Terceiro, separe custos fixos de variáveis. O que são custos fixos? São os que não mudam. Aluguel, financiamento da casa, carro que você paga, alguma coisa que seja sempre fixa. Variáveis são os que flutuam, ou seja, que mudam de mês a mês. Por exemplo, mercado muda muito de mês a mês. O que você gasta com lazer, você sai, enfim, também. Gasolina, transporte. Entender essa divisão mostra claramente que você tem o poder de manobra para cortar. Daí você vai perceber aonde você está gastando demais e pode economizar. E por último, calcule o seu custo de vida essencial. Some apenas as despesas que são indispensáveis para sobreviver. Moradia, alimentação básica, saúde, transporte essencial. Esse número é a base para o seu colchão de segurança. Ah, eu gasto, preciso de tanto para poder pagar mercado, gastos com casa, enfim,
saúde, transporte, qual que é o teu custo de vida essencial. Esse exercício serve para você se empoderar, porque você vai conhecer o fluxo do seu dinheiro e esse é o primeiro passo para assumir o controle da sua situação financeira e te direcionar para a vida que você quer construir. Afinal, você não pode só trabalhar para pagar contas e não ter lazer, e não ter planos, e não ter o direito de planejar uma vida melhor ou algum conforto para você e para sua família. É a partir desse diagnóstico que você vai conseguir montar uma reserva de emergência. Isso mesmo, o que é a reserva de emergência? Você juntar um dinheiro que vai te ajudar quando a coisa ficar difícil, porque vai ter meses, né, que pode acontecer alguma coisa, principalmente quem é profissional autônomo sabe disso, né? Tem meses que você não vai poder trabalhar ou acontece algum problema de saúde, enfim. E aí, o que vai pagar as contas, o teu custo fixo mensal? É essa reserva. Com base nesse diagnóstico, vai ficar muito mais fácil você criar a sua reserva de emergência. Então fica este recado de consultores financeiros para que você faça o diagnóstico de como que está a tua saúde financeira. Às vezes você pensa que está tudo bem, né? Olha lá o saldo do banco, está dando tudo certo, né? Está entrando e está pagando conta. Só que a sua vida não pode ser só trabalhar e pagar conta. Tem que sobrar alguma coisa para que você tenha mais qualidade de vida e possa investir em você ou em algo que você goste agora ou no futuro. Mas para isso é preciso organização. Então fica aí este recado, a dica interessante dos consultores financeiros para que você possa realizar os seus sonhos, atacando os grandes gastos e adotando medidas aí de economia que vão te ajudar. Ou se está com dívida, né? Como que você vai conseguir renegociar, quitar dívidas caras, juros de cartão de crédito e tudo mais. Então fica aí essa dica especial para você. Muito interessante, né? Esse artigo falando aí de dicas para que você possa se organizar e ter um bem-estar financeiro, que infelizmente é o que tem tirado os sonhos de muitos brasileiros. Agora 16 horas, 3 minutos. Música, vem chegando música no programa. Essa aqui vai pro seu Darcy Penteado, tá ligado no programa. Ele diz que tá colocando piso e roda música com o grupo ABBA. Um abraço, Darcy Penteado. ABBA cantando Vous Levou, 1979.

0: De 1979, ABBA cantando no programa.
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Agora 16 horas e 14 minutos. Daqui a pouco tem receita da semana. Este é o programa Variedades da sua quinta-feira, 24 de setembro, na rua Augusto Rossi, nessa tarde bonita e ensolarada, é de 24 graus. Olha aí, vamos trazendo música, atendendo pedido no programa. Essa é a Rosane Campos, da Colônia da Arueira, que está ligada aqui na 98.5. Um abraço, Rosane. Ela pede música do Terry Winter, no programa de 1972. Hoje ela está completando mais um ano de vida, recebe homenagem de todos seus familiares, desejando muita saúde. E a música, então, do Terry Winter, 1972.

0: Integração de Restinga Seca, 16 horas e 20 minutos. Que dia feliz. Amigos que se ligam na 98.5 FM. Hoje é meu dia. Esta é a sua Rádio Integração. Hoje é dia de bolo. Ah, olha aí, semana passada nós tivemos receita salgada e hoje é dia de bolo. E a receita da semana que tá chegando, vai te preparando o teu caderninho de receitas, porque hoje nós temos uma dica muito especial, é um bolo que cai super bem, tanto para você fazer um lanche gostoso, tomar um cafezinho da tarde, ele é super leve, super saboroso e... é uma receita clássica da culinária portuguesa, que é feita com nata. Dá para você saborear no café da manhã, no lanchinho da tarde. Ele pode ser feito tanto batendo a mão como na batedeira. E você vai precisar de ingredientes que você já tem em casa. Fica super leve. Bolo de nata é a receita da semana.
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Bolo de nata é uma delícia. Super gostoso, super fofinho. É uma receita da culinária portuguesa e que é muito fácil de fazer. Basicamente, você vai precisar de uma xícara de chá de nata, duas xícaras de chá de açúcar, três ovos, duas xícaras de chá de farinha de trigo, uma xícara de chá de amido de milho, que é a popular maisena, uma xícara de chá de leite, uma leve pitadinha de sal e uma colher de sopa de fermento em pó. Estes, portanto, são os ingredientes do delicioso, fofinho, leve, gostoso bolo de nata. Vamos repetir os ingredientes para você fazer aí na sua casa? Uma xícara de chá de nata, duas xícaras de chá de açúcar, agora eu estou repetindo os ingredientes, três ovos, duas xícaras de chá de farinha de trigo, uma xícara de chá de amido de milho, uma xícara de chá de leite, uma pitadinha de sal e uma colher de sopa de fermento em pó. Estes são os ingredientes do delicioso bolo de nata. Uma opção gostosa para o teu café da manhã, para o teu café da tarde, para o teu lanche, um bolo diferente e super fofinho. Vamos ao modo de preparo? Em uma tigela ou na batedeira, você vai colocar uma xícara de chá de nata, ou melhor, a nata toda, né? E o açúcar. E vai bater até ficar uma mistura bem cremosa. No que chegou naquele ponto bem cremoso, você pode fazer isso tanto batendo a mão na tigela ou na batedeira. Mas na batedeira é bem mais rápido, né? Você vai bater até ficar bem cremoso. No que ficou cremoso, você vai adicionar os ovos, aos poucos a farinha de trigo, o amido de milho, que é a popular maisena, depois o leite e uma pitadinha de sal. E vai continuar batendo bem, para ficar uma mistura bem homogênea, bem gostosa. Por último, acrescente uma colher de sopa de fermento em pó e só misture, né? Bata suavemente. Daí pronto. É só despejar essa mistura em uma forma untada com óleo e farinha de trigo. Leve para assar em forno pré-aquecido a 180 graus por 30 minutos. Fica super fofinho. No que tiver assado, douradinho, né? Faz o teste do palito e tá pronto. É uma delícia, super gostoso, super leve, um bolo diferente, gostoso para você saborear aí na sua casa. Já comeu bolo de nata?
fica essa dica especial para você fazer aí na sua casa. Um bolo extremamente fofinho. Ele é muito fofinho, muito especial de fazer. Não tem mistério. Se você fizer naquelas formas de furo central, ele rende 12 fatias. E claro, né, quando você faz ele na batedeira, é muito mais rápido, mas dá para fazer à mão também. Se você não tem batedeira, dá para fazer na tigela. Mas fica muito fofinho. É um bolo muito interessante, muito bonito, gostoso. Se quiser fazer uma cobertura, dá também, mas o ideal, né, você pode saborear ele aí tranquilamente, só, né, sem cobertura nenhuma. É muito fofinho, é um bolo muito bonito e muito fácil de fazer. Vai ingredientes aí que geralmente você tem em casa, né? Nata, açúcar, ovo, farinha de trigo, o amido de milho, que é a maisena, o leite, sal, fermento, pronto. Teu bolo de nata. Super gostoso, super fofinho, fácil de fazer. E uma dica: se você fizer com a nata de leite de vaca mesmo, essa nata industrializada que a gente compra e que vem muitas vezes, né, aguada, você compra aquela, chega a balançar assim dentro do pote, né, essa não é, dá pra fazer, obviamente, né, e você vai conseguir chegar num ponto bom se você usar a batedeira. Mas se você usar aquela nata que a gente vai, né, juntando em casa aí do leite de vaca mesmo, aquela nata bem gordinha, o teu bolo vai ficar uma delícia, vai ficar ainda melhor, né? Se você tiver a nata caseira mesmo, daí vai ser um sucesso o teu bolo de nata. Foi a receita da semana. Para você que quiser a receita, basta entrar em contato pelo nosso WhatsApp, o 553261-1270. E a gente te envia a receita da semana com completinha, já com a foto do bolo pronto. Depois eu também vou publicar ela nas minhas redes sociais, Michael Alexandre, no Facebook e no Instagram. Vou colocar ela depois completa também, para você que está ali nas redes também. Agora 16 horas 29 minutos. Ah, um bolinho de nata agora, um cafezinho, barbaridade. Não precisa mais nada, né? Já tá bom. É a integração, 16 horas 29 minutos. Você ouve de 1986, Zizi Posse.

0: De 1986, você ouviu Zizi Posse cantando Perigo.
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0: 16 horas e 34 minutos.
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Agora 16 horas e 37 minutos e meio. Olha aí, agradecendo a companhia dos amigos curtindo a integração. Olha aí, você que está pedindo a receita da semana, já vou encaminhar ali no WhatsApp o pessoal que quer fazer essa receita do bolo de nata. A nata, ela é o diferencial desse bolo justamente porque a nata, ela tem uma concentração de gordura maior, então ela é mais cremosa naturalmente e traz para o teu bolo umidade, maciez, que geralmente não tem em outras receitas de bolo. Por isso que é tão bom, né? É especial, não é um bolo seco, mas desmancha na boca. Aquela sensação aveludada, é delicioso. Nata é muito bom. Se você quiser comer com nata em cima também, dá para comer. É uma delícia, é muito bom. Para você que gosta de nata, né?

Vamos fechando o programa de hoje, agradecendo a sua companhia, você que esteve ligado aqui na 98.5, mandando o seu recado, a sua participação é sempre muito importante. Continue participando, na sequência já vem o programa Viajando com Wilson, que também vai trazer o recado e a sua participação, então continue participando aí através do nosso WhatsApp. Salva na agenda do teu celular, é o 55-3261-1270-1270, é o final do número do nosso WhatsApp. Salva aí e manda o teu recado pra cá. A todos que estiveram ligados, obrigado pela sua companhia, continue na integração. Vamos fechando com Bonayem, 1978. Um ótimo fim de tarde pra você e até amanhã, se Deus assim o permitir.

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0: Muito boa tarde, meus amigos. Boa tarde, região. Estamos iniciando mais um Viajando com Wilson. Tarde de quinta-feira, dia 24. Temperatura 24 graus. Estamos iniciando mais um Viajando juntamente com Michael de Souza. Levando a música descontração até as 18h40 e também aqui no seu rádio. Para você também acompanhar. Para onde que é? Fala com a. Como é que é? A Alexa. Ô Alexa, como é que é? Eu quero ouvir a integração de integração 98.5 de Restinga Seca, Rio Grande do Sul, no Brasil. Ô, categoria! Um abraço para vocês e queremos cumprimentar e desejar que estamos aí levando as informações e os recados. Laísa CP está terminando já o remate, que começou às 2 horas, né? Um abraço a você, Santa Rita, hoje queremos cumprimentá-los, né? Neste dia 24, muito bicho bom lá na pista. 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Claudério, um abraço, os amigos aí. E quem está viajando, chegue aí, descanse e descontrai, alimente e boa viagem. 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Um abraço, meus amigos. 24 graus, companheirada, 16 com 51. Vamos aí, abrindo a parte musical, lascando-lhe fogo pra essa indiada toda. Olha aí. Ninguém gosta de fazer isso mais. Teodoro Sampaio, dinheiro emprestado. E aquele chorinho de mansinho pra depois botar no rabo. Hein? Olha aí o alerta que o Teodoro Sampaio dá. Vamos lá.
1: Dia, compadre.
2: Dia.
1: É, compadre, mas hoje eu tirei um tempinho pra visitar o senhor, viu, senhor?
2: Mesmo.
1: A gente anda muito tarefado, né? Quando não tem tempo de visitar os compadres, mas hoje eu arrumei um tempo pra vir aqui.
2: Satisfação minha.
1: Como é que anda as coisas por aqui, compadre?
2: Tá bom, mais ou menos, mais ou menos.
1: Olha lá, pra mim não anda muito bom, não, pai.
2: Tá, não.
1: Pois é, o trem pra lá anda meio feio.
2: Tá ruim.
1: É, o senhor sabe que... Eu sei lá, pai, mas... Eu até vim aqui, acho meio sem jeito falar com o senhor, mas precisa vir.
2: E qual que é seu gaio?
1: É o seguinte, pai, eu queria saber se o senhor pode emprestar 2.000 conto pra mim.
2: 2.000?
1: Sim.
2: 2.000?
1: Eu preciso de 2.000.
2: É, bom... Acontece, compadre, que eu também tenho umas contas pra pagar, sabe?
1: É, compadre, mas dependendo da data que o senhor tem o vencimento, eu trago pro senhor de volta.
2: Daqui pra uns 30 dias eu vou precisar desse dinheiro.
1: Se o senhor me emprestar, eu pago o senhor com 15.
2: Com 15?
1: 15 dias.
2: É, então eu empresto.
1: Aí, compadre, se o senhor me quebrar, eu vou ficar devendo obrigação pro senhor.
2: Ô, mulher, pega esses 2.000 que tá no fundo do baú, traz aqui pro compadre pra desapertar ele.
1: Ei, compadre, só o senhor mesmo vai fazer uma coisa dessa pra mim, viu?
2: Mas olha aqui, eu espero no máximo 30. 30 dias.
1: Mas eu pago com 15, compadre.
2: Paga?
1: Olha, daqui a 15 dias eu tô aqui.
2: Tá.
1: Eu sabia que o senhor quebrar meu galho, compadre. Obrigado. Daqui a 15 eu tô aqui de novo.

0: é que vai, compadre?
1: Eu vou indo mais ou menos.
0: É, eu também tô mais ou menos, porque os 2.000 contos que o senhor emprestou de mim lá em casa, tá fazendo farta.
1: Eu não tô entendendo o que o senhor tá falando, compadre.
0: É, quando a gente deve, a gente não entende com facilidade mesmo, né, compadre? Mas aquele 2.000 contos que o senhor me emprestou, eu falei que eu esperava 30 dias. O senhor falou, não, com 15 eu pago. Já tá com 40 e o senhor até agora não se explicou.
1: Eu vou dizer uma verdade pro senhor. De tanto que eu já emprestei pra tanta gente que eu tô devendo, que eu nem lembro mais desse negócio.
0: É, mas carece de lembrar, porque 2.000 contos são 2.000 contos, faz farta, né, compadre?
1: O senhor quer saber de uma coisa? O senhor tá falando é muita besteira na porta da minha casa.
0: Compadre, o senhor tá querendo que eu volte a pé pra Minas Gerais? Não dá.
1: Olha, compadre, se o senhor não for embora daqui, eu ainda vou te cortar de chicote.
0: Não. Violência, não. Não precisa cortar de chicote, não. Eu volto a pé, mas panhar não panho. E quer saber de uma coisa? Esses 2.000 cruzeiros ficam desmola.

0: Será que existe ainda desses assim hoje em dia? Essa música é desde quando, hein? Tem aí? Não tem conhecimento. É?
1: 79.
0: E acho que, não, acho que caiu um pouco essa onda, né? Dessa espécie de chorinho macio e depois que foi, corre a pau. É, meu amigo, vamos em frente porque vamos sair trabalhando para ganhar o sustento do cada dia. Um abraço a vocês todos. 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Buenas tardes. E vamos em frente que o povo tá com a gente. Lá vai, lá vem. 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Buenas tardes! E rapaziada, vamos pegando a estrada porque o tempo anda, o tempo passa. Lá vai, lá vem, caminhoneiros que se movimentam pelas estradas. Motoristas, meus amigos de toda a região, sempre temos aí a satisfação, né? Queremos aí enviar um abraço a vocês todos, amigos de toda a parte. Olha, compadre, comadre, Rosane Vasconcelos de Cachoeira do Sul. Tudo bem? Boa tarde, senhor Wilson. Roda Timbre do Galo, com o saudoso Pedro Taça. Desde já agradeço. Um abraço para vocês aí, né? Queremos cumprimentar essa turma toda que nos acompanha, que nos vem e que vamos em frente nós também. Olha, compadre e a comadre também, queremos desejar o melhor nessa enviada toda. Bem, vamos aí, enviando o toque timbre do Galo, né? Para nosso ouvinte, queremos a Rosane Vasconcelos. Vamos dedicando lá para Carol Dotto, para sua família, para seus pais. Isso lá no João Isidoro. É, nosso. 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É um estabelecimento bem legal. Um abraço para todos vocês, tá? 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Um abraço! Lasca-lhe fogo, indiada buenacha. E vamos com o Pedro Taça.

0: Gente, amiga, 17 horas, 5 minutos e meio.
1: Confira a temperatura.
0: 24 graus, mano.
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0: Vamos em frente, Léo. Agora é o Léo. Um abraço, gente amiga. Queremos cumprimentar a todos. 17 horas 10 minutos. Temperatura 24 graus. 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Lá vai, lá vem, nós estamos contigo também. 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Queremos cumprimentar e desejar tudo de bom para você. Hoje a prefeita Juscemara Rossato está de aniversário lá em Nova Palma, né, prefeita? É, prefeita de Nova Palma, aniversário Muito legal, prefeita. Saúde para ti, para sua família e também para o povo Nova Palmense, pela sua administração, para sua equipe e todos que fazem parte, né? Hoje pela manhã também tivemos aqui no Olho Vivo a Claudiana Weber. Ela que administra a pousada Recanto, que passa a representar exclusivamente a partir de amanhã hóspedes. E amanhã será oficial no momento de também será inaugurado o próprio, com a experiência gastronômica, agora a marca própria nasce Ristorante Origine. Queremos aí cumprimentar então lá no Recanto toda a equipe que trabalha lá neste estabelecimento. E amanhã vai ter esse evento oficializando Ristorante Origine. Tutto e buona gente. Um abraço, meus amigos. Vamos em frente com a música, compadre. 17 horas com 16 e meio. Lá vem aqui a integração de Restinga Seca, meus jovens. Queremos cumprimentar. Olha, Reni Zorze de Agudo. O Reni Zorze de Agudo, viajando com o Vilos na escuta. A Gênesis Maria Carvalho de Restinga. Renísio Vicente Fontana, agora está em Torres, né? Isto mesmo. Depois vou atender a música dele. Mas agora vamos lá para Irma Silva Penteado, Aloysio Formigueiro, acho que é. José Reni de Brito, bota Wilson, uma música para mim aqui em Sapucaia do Sul. Sapucaia. Como é que está essa galera? E temos aí, tem a Bruna, depois, mas antes já vamos rodar o áudio da Ângela Burma da Timbaúva. Abre teu coração, fala, Ângela, e dá seu recado.

0: Boa tarde, meu amigo, seu Wilson Cirulini. Como vai, senhor? Tudo numa boa? Aqui no Timbaúva, tudo bem, graças a Deus. Um calorzinho hoje, temperatura bem agradável. Eu gostaria de ouvir Viajando com o Wilson, com os Futuristas. Só para curtir, eu gosto muito dessa música. Tá? Um grande abraço aí. E com Deus. Até.
1: Muito bem, Ângela. Então vamos viajar com Viajando com os Wilson, os Futuristas. Vamos lá, compadre. Para vocês todos que estão aí, que citamos agora há pouco. E aqui eu viajando, 17 com 18.

Olha, meus amigos, 17 horas com 23 minutos, 24 graus de temperatura. E estamos aí levando em frente o Viajando com Wilson Tarde de quinta-feira, dia 24, homenageando hoje a prefeita de Nova Palma, Jucimara Rossato. Isto mesmo, grande prefeita aí, professora, um abraço e muitas realizações e uma boa gestão na sua, no comando da Nova Palma. Um abraço lá para o seu Carlos Alberto Stefanello, Conjunto Residencial Vila Verde, Camobi, toda a sua família. Um abraço para os demais amigos do grande Camobi, da Santa Maria, quem está na estrada viajando neste belo dia. Olha, meus amigos, você é o nosso convidado especial. Claro que sim. Queremos cumprimentar a todos vocês e desejar o melhor. Temos um recado seguinte. Preparando a festa São Miguel Arcanjo. Grande São Miguel Arcanjo, o defensor do bem, né? Ele combateu o mal, o demônio enfrentou o Arcanjo São Miguel. Um abraço a vocês, povo dali. Terra melhor do mundo, pois nasci aí, é a melhor do mundo, claro. Grande São Miguel. Preparando uma grande festa para domingo, agora dia 27, pois domingo é há 3 dias faltando, porque 2 dias, né? Dia 29, que é o dia mesmo do Arcanjo São Miguel. Mas a festa faz-se sempre no domingo mais próximo, né? Um abraço para a comunidade que estão trabalhando, fazendo aqueles pão de amendoim, oxa, bolachas e outros quitutes, tortas, tudo isso para preparando, porque ajeitando o ambiente todo, né? E preparando também uma bela celebração às 10 horas, a missa festiva de domingo agora, transmitida pela Rádio Integração. E depois, aquele almoço às 12 horas, um churrasco de gado, um galeto, bolinho de carne, risoto, arroz branco, maionese, cuca, salada, ao valor de R$50. Que legal! E à tarde, a apresentação das invernadas do CTG Passo da Porteira de Santuário. E também haverá venda de tortas, pão de amendoim, bolachas e outros. Prestigie a festa em São Miguel Arcanjo São Miguel, neste domingo, dia 27, compadre. Olha, temos aqui o Sindicato do Rural de São Cepé, vem chegando aí, a 51ª Expo Feira Agropecuária. 9, 10 e 11 de outubro agora, São Cepé, te espera aí, né? Serão 3 dias de negócios, oportunidades, entrevistas, entretenimento, valorização de quem produz e faz a região crescer. Arremates, feira de terneiros, pavilhão da agroindústria e agricultura familiar, exposição, feira de comércio, praça de alimentações e shows. 10, 9, 10 e 11, agropecuária, no Parque da Agropecuária, Sindicato São Cepé. Sindicato Rural, seu presidente está ali coordenando e sua equipe maravilhosa, José Aurélio Saldanha Silveira. Um abraço para o senhor e sempre bem recebidos, e nós queremos muito bem que tenha um baita sucesso. A integração vai estar presente lá, tá bom? Sempre presente com vocês também, queremos sempre coisas boas, né? Isto mesmo, um abraço. Temos vários outros acontecimentos agora, fim de semana também, né? Isto na região. Mas vamos em frente, compadre, porque o toque vem. Isto mesmo. As irmãs Freitas, né? Isto é o Boninho. Um abraço, turma amiga. Olha, vamos dar sequência do nosso... A Bruno Oliveira em Santa Maria. Boa tarde, Wilson. É bem como o senhor comentou, hoje muita gente pede emprestado e depois esquece da gente. Roda, irmãs Galvão, as irmãs Galvão, no calor dos teus braços, dos teus abraços, né? Vamos lá então para Bruno Oliveira em Santa Maria e todos os demais que nos acompanham.

0: 17h32.
1: Confira a temperatura.
0: A temperatura, estamos aí com 23 graus.
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3: Olha, 17 horas com 36 minutos e meio, a temperatura, estamos com 23 graus. Este é o Viajando com Wilson aqui pelas ondas da 98.5, a sua integração, né? Um abraço lá pro Kika, o Kika da Gráfica de Aguda, lá por Nova Palma. E escutando a integração, curtindo a integração, mas ele manda um recado muito interessante, meu irmão. O Kika, né? Isto mesmo. O Kika diz que o pessoal da Gráfica, aliás, Padaria São Miguel, lá de Nova Palma, ligados na integração. Abraço, Kika. Um abraço, pessoal da Padaria São Miguel, lá em Nova Palma. Que é o seu Carlinhos, a Maria e a Ana, esse trio aí. E ouvindo, ele passou o áudio do som do alto do rádio lá dentro, acompanhando as músicas aqui do Viajão. Um abraço, galera. Hoje, a prefeita de vocês aí, então, está de aniversário, a Juscelara Rossato. Isto, um bolozinho para ela, até cair bem, né? Puxa, professora, parabéns aí. E o povo de Nova Palma, obrigado pela audiência, seu Carlinhos, a Mari e a Ana, da Padaria São Miguel. São Miguel, que vocês querem vir na festa domingo, tem. Ah, tem São Miguel da Novo Paraíso, tem São Miguel aí, Nova Palma. Eu sei, me lembro, tá? Um abraço lá à comunidade lá de cima, pois a padaria em Nova Palma, na sede, fazendo aquele pão, aquele delícia toda. Um abraço. E obrigado pela companhia aqui. 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Seu Claudério, Dona Dila, Cachuça, Francela e a equipe toda, aquele abraço. E vamos que vamos, porque o tempo anda e o tempo passa, a tarde vai passando nesse dia 24, né? Isto mesmo, queremos cumprimentar e desejar o melhor para vocês. E obrigado pela audiência, turma amiga. Vamos em frente, porque o povo está aí esperando da gente, né? Isto mesmo. José Reni de Brito, boa tarde, seu Wilson. Manda uma música pra mim na Sapucaia, qualquer uma, então a próxima vai pra ti também, tá, mano? Isso, lá na Sapucaia do Sul. Oh,

Beleza, meus amigos, 17 horas e 44 minutos. 17h44 e o Viajando vai em frente, 13 graus a temperatura. Queremos cumprimentar e desejar o melhor, né? 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Estão lá.

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Hein? Vamos aí prosseguindo, São Miguel Arcanjo, domingo, a grande festa. A Integração transmite. Um abraço aí, grande São Miguel. Um abração para vocês. E que São Miguel proteja todos. Vamos em frente, porque o recado vai para toda essa gente, né? O nosso amigo Ivo Baldarati. O Ivo Baldarati do... Boa tarde, tio Vilos. Estamos aí, sempre ligado na Integração. Toca a música Garotos de Ouro. Churrasco. É ele que é um churrasco, né? E oferece para o meu amigo Calmaceto. Um abraço, Calmaceto, lá na Capivara. No Passo da Capivara, índio velho. E vamos lá que vamos, porque depois temos mais pedidos. Vamos aí ao Baldarati. Grande abraço a você, lá para o seu Lauro Albstadt também. Para toda essa galera de São Cepé, que tem grande evento agora. 9, 10 e 11 de outubro, a Expo Feira aqui, 51ª. Vamos lá, música então. Baldarati, um abraço, mano.

Meus amigos, 17 horas e 51 minutos, a temperatura, estamos com 23 graus, tarde de quinta-feira, dia 24, né? Queremos enviar um abraço a todos que estão trafegando, estão chegando em casa, estão ajeitando e trabalhando, aproveitando esse tempo maravilhoso que temos pela frente ainda, né? 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Luiz Adriano, um abraço, mano. 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Isto mesmo. 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É, e queremos enviar um abraço lá para a Nelise. Nós vamos prosseguindo com o nosso viajando. Pessoal da São Miguel preparando a festa São Miguel Arcanjo para domingo, uma celebração bonita. A integração vai transmitir e depois aquele comes, aquela baita gastronomia no salão grande lá. Um abraço para vocês. Nós vamos agora, Marcos Vinícius, São Paulo. Pedro do Sul. Alô, São Pedro. Boa tarde, quero uma música com Rick Renner. O Rick e o Renner, manda pra minha tia Nelcinda. É, ele está mandando esse toque pra ela, né? Queremos um abraço. E vamos em frente. Olha, hoje na correria, chegando em Santa Maria, aliás, Gomes do Recanto Maestro. Boa tarde, amigo Viz. Hoje, correria chegando em Santa Cruz, um abraço. E o Adalberto Lima, o pé, tira o chapéu, meu homem do táxi, um abraço para você. Eli Lorena, boa tarde, um abraço. Adriana Cavalheiro de Restinga também está com a gente. Agora vamos atender o Rick Renner, achou uma boa aí para ele? Lá para São Pedro, é? Vamos lá, então, vamos em frente. Queremos cumprimentar a todos vocês, amigos, e vamos aí prosseguindo com o nosso viajando. Oh, gente amiga, você que está na estrada, caminhoneiro, isto, um toque do Rick Renner. Queremos cumprimentar e desejar tudo de bom, meus amigos. Você não fica aí atento, pois sempre temos um bom momento para levar. Vamos lá! Ah, chegaram aí o Rick Renner, cantam!

Olá, meus amigos, 17 horas e 58 minutos, 23 graus a temperatura. 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Como é que está seu nosso amigo Transudo lá no seu Carvalho, no Conjunto Residencial Mediterrâneo? Um abraço, Camubi. Isto mesmo. Como é que está aqui na cidade, seu João Valmouro Medeiros da Silva, dona Janira e a Negrinha? Como é que estão na parte alta? Um abraço para vocês todos. Um padre, a comadre, sempre atentos, né? Queremos enviar um abraço e queremos desejar tudo de bom, certo? Certíssimo. Lá para Polese, para Ribeirão, para Vale Vento, nosso irmão, Faxinal, Nova Palma, que hoje é o prefeito aniversário, Silveira Martins, prefeito Sagi, sua equipe toda, um abraço. Pompeia, turma que sempre com boas ideias, boas orações, positivo, um abraço a vocês. Queremos cumprimentar também os nossos amigos aqui de Formigueiro, São Cepé, Vila Nova, São Pedro, olha, pessoal participando lá de São Pedro. Um fundozito musical, porque logo mais temos o padre Manzotti. Lascaria um fundozito aí para nós, enquanto aguardamos o padre Manzotti. Logo, Rito, mais.

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1: Olá, queridos filhos e filhas, desta tarde de quinta-feira. Em Deus eu espero milagre, milagre de que nossas feridas sejam curadas, principalmente a ferida do alcoolismo no indivíduo e na família. Nessa semana nos propomos a rezar neste sentido, que é um grande mal da sociedade de hoje. Hoje, quinta-feira, Jesus Eucarístico, coloquemos na presença de Jesus por Maria nossas preces e súplicas. Em nome do Pai, do Filho e do Espírito Santo. Amém. Amado Senhor, Deus da vida, que libertaste todo homem, Senhor, nós queremos pedir nesta tarde, pela cruz redentora, sinal de nossa salvação, que sejamos de fato curados por tuas santas chagas, Senhor. Há tantas feridas abertas, há tanto sofrimento que carregamos sem necessidade em nosso coração. Pedimos, Senhor, a graça de superar tamanhos sofrimentos. Por tuas chagas fomos curados. Curai, Senhor, a dor daqueles que estão desempregados, abrindo-lhes a oportunidade de trabalho. Por tuas chagas fomos curados. Curai, Senhor, a dor daqueles que sofrem com pessoas alcoolistas dentro de casa. Libertai-os deste mal. Por tuas chagas fomos curados. E pedimos, Senhor, a cura daqueles que sofrem por depressão. Senhor, a tarde chega e nos recomendamos e pedimos por intercessão de Nossa Senhora. Mãe, peça teu filho por nós. Nossa Senhora, fazei-nos viver a graça da redenção. Nossa Senhora, esteja no nosso Calvário e ajude-nos, Mãe, a vencer a cada dia os obstáculos do dia. Quando o dia terminar, que saibamos agradecer pelas conquistas e vitórias. E Nossa Senhora, que quando o dia terminar, saibamos aprender com nossos erros. E sempre, ó Mãe, sendo fiel a teu amado filho, onde nas chagas fomos curados. Ave Maria, cheia de graça, o Senhor é convosco. Bendita sois vós entre as mulheres, e bendito é o fruto do vosso ventre, Jesus. Santa Maria, Mãe de Deus, rogai por nós, pecadores, agora e na hora de nossa morte. Amém. Nossa Senhora, há muitas famílias que sofrem com o problema de alcoolismo. Pedimos, ó Mãe, de modo particular por estas pessoas e familiares, liberte-as deste mal e dai aos familiares a graça de serem curados dos traumas e de uma história de dor. Ó Deus, por intercessão de Nossa Senhora, abençoai a água que será tomada, partilhada, abençoai as fotos de família e a história familiar. Em nome do Pai, do Filho e do Espírito Santo. Amém. Ó Deus, por intercessão de Nossa Senhora, libertai todas as famílias do alcoolismo. Boa noite a todos.
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Beleza, meus amigos, 18 horas com 6 minutos. Lá pro senhor Paulo Bevilacqua e a sua esposa Amara Bevilacqua, lá em São Cepé, no bairro, né? Das indústrias, né? Está lá naquele distrito industrial. Um abraço a vocês. E ele é caminhoneiro, né, seu Paulo? Um abraço. E a Carol, Dotto, e o Bruno, enfim, o Docitos, na Avenida João Isidoro, em Formigueiro. 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E o pessoal já sabe o ponto de referência para passar uns minutos lá com a sua família, com as crianças. 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Muito bem ajeitada. A Carol teve esse gosto e também tem gosto bom para fazer os quitutes dela em doçura, né? Um abraço. E não esquecendo vocês, que vocês são os pais dela, né? Desejamos tudo bem à família Dotto. E para a Thelma, grande guerreira lá dos Passos dos Bruns, que fazem a agroindústria funcionar com muitas variedades, que é uma das atrações quando ela está na feira com seus produtos, é ela. Um abraço então a ela, e também as suas filhas também trabalhando, e isso, a família fazendo andar, né? Queremos cumprimentar. Seu Luiz Francisco Bisonin e a Maria de Lourdes aqui na cidade, um abraço para você, para sua família toda aí. Uma bela final de tarde nesta quinta-feira, dia 24. Queremos cumprimentar os amigos de toda a parte, né? Isto mesmo. Como é que é? Gleris de Vargas de Formigueiro. Boa tarde, seu Wilson. Quero pedir uma música para toda a minha família. Ela gosta do giro do De Freita, mas vamos abrir uma sessão para ela hoje, porque não. É boa mesmo. Gildo e Teixeirinha fizeram a sua história. Baile do Chico Torto, Lasca-lhe Fogo. Um abraço, gente amiga. 18:08.

0: Chiclete Porcaria. Um abraço, então, gostou, Giro de Freitas. Ah, meus amigos, vamos em frente porque a tarde caindo. O sol tá presente ainda. Um belo dia. Foi de trabalho hoje, né? Um abraço. Amanhã é sexta-feira. Amanhã já é sextou. E vamos em frente porque o quintou tá ainda aí pintando. Aproveitar quem quer aproveitar, né? E não esqueça, você é nosso convidado especial. E o pessoal preparando a festa de São Miguel Arcanjo para domingo. E a integração, e aí aquela celebração com as leituras, com a animação, cantos da celebração, né? Padre Wilson Venturino. Que Deus abençoe de saúde para esse povo, amigo. E São Miguel Arcanjo proteja a todos, né? A santa proteção. Sempre é bom chegar e presente em um momento também muito sério de oração. Muita gente fica lá na porta, não entra, não se anima a entrar. São Miguel acolhe bem, ele defende os amigos. Pode chegar lá perto na frente, perto, mas perto dele que faz bem. Ele não fica lá longe da porta, ó, conversando. Bem, o que importa é que o povo aproveita ao máximo, né? Um abraço para fazer momento de reflexão, de realização, agradecer a saúde e a vida também. 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Isto, né, seu Hamilton? Amanhã é sábado, agora é o próximo dia. Hoje foi. É 3 dias por semana, então aí. Segundas, quintas e sábado. São Francisco de Assis, protege esses amigos. Olha, Annelise Bischoff, buenas tardes. 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Mas tá valendo aí. Hoje nós temos aí próximo São Miguel Arcanjo. O pessoal dos Arcanjos, né? O pessoal de São Rafael também, São Rafael Arcanjo. E São Gabriel, esse é o trio, né? E mas o São Miguel é para combater os males, enfrentar o demônio e tudo mais. Um abraço aí. E um é mais de medicina e o outro também é da parte, né? É da, não sei qual é o outro, cada um tem uma especialização. Bem, isso o padre explica domingo no sermão. Sempre é bom saber para onde anda, para onde vão. Um abraço, meu querido mano. Ah, pros manos aí em São Miguel, parentes, tudo mais, um abraço espalhados para esse Rio Grande afora. Ô, gente, vamos em frente. Nova Palma, como é que está aí? Hoje é aniversário da nossa prefeita, professora Jucimara Rossato. Olha, José da Rosa do Porto Agudo, o que ele tem de bom para nós aí? Boa tarde. José da Rosa, Porto Agudo, tem um áudio, né? Queremos cumprimentar e desejar tudo de bom para vocês aí. E a Gessi Brito também está participando, viajando. Boa tarde, seu Vilso. A Gessi Brito, não sei de onde é, mas acho que é daqui. E queremos cumprimentar. E vamos a Porto Agudo, então.
1: Muito boa tarde, meu amigo Vilso, Carlos Fidelini, da Rádio 98.5, Rádio Integração de Restinga Seca. Aqui é o José da Rosa, do Porto Agudo. Roda para mim uma música aí. Se você estiver na playlist aí, agora não. Mano Lima, o nome da música é Cadela Baia. Eu ofereço para minha mãe Noida Rosa, o meu amigo Juliano de Serviço, para meu amigo Jorge Mato e para toda a equipe da Rádio Integração, e para meu amigo Alexandre Carlos Cerulino.
0: Muito bem, vamos aí, seu da Rosa, lá da Porto Agudo, né? Um abraço, seu José da Rosa. Vamos lá, então, Cadela Baia. Vamos lá, então.

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1: Ô, gente, 18 horas com 21 minutos.
2: Confira a temperatura.
1: Estamos aí com 22 graus.
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Meus amigos, 18 horas 25 minutos, do 22 graus é a temperatura. E o Viajando com o Wilson vai em frente. Um abraço lá pro Da Colina, Produtos Coronais, o Rei do Pastel, a Melhor Minuta, Rincão do Pinhal Agudo, muitas sugestões. Chega lá, conversa lá, porque é um prazer eles receberem a sua presença lá, né? Um abraço. Olha, apareceu aqui umas fotos tiradas lá em São Miguel da equipe que estão preparando a festa ou os doces. Aquele pão de milho, aliás, de amendoim. Um abraço essa galera toda, né? Aqui temos aí oito senhoras trabalhando. Eu vi na foto, puxei ela bem, ampliei ela um pouco para mim ver. Tem a capela. As fotos, elas estão sorridentes, né? Fazendo o trabalho comunitário junto à capela São Miguel Arcanjo, né? Tem uma, duas, três, quatro, cinco, seis, sete, oito, né? Oito senhoras com muita disposição. Olha aí, uma geração que estão pegando firme nisto, porque muitos que uma vez a gente via não estão mais, já fizeram sua parte, agora estão fazendo elas, assumiram. Eu vi os quitutes já feitos aí, né? E aquele pão de amendoim enroladinho com um pozinho de açúcar em cima. Bom, legal, gente, preparando para você domingo ter a festa, o padroeiro São Miguel Arcanjo, que dê saúde para essas pessoas, essas famílias, essas pessoas que se doam e todos os demais moradores daí, né? Francisco Bolzano esteve lá agora há pouco, certamente ele tem algum registro para amanhã no Olho Vivo. E já botou no nosso grupo essas fotos aí, que certamente é muito legal, e a presença da integração também lá. Nosso abraço. Olha, nós vamos aí prosseguindo. O Mário Gritz, do Paraíso do Sul, está com viajante. Escuta, viajando com o Wilson. Um grande abraço, meu amigo. Grande Mário, lá no Paraíso, no interior. Um abraço, mano, para sua família, para todo mundo. O Leonardo Henrique, que é no Passo da Serraria, no Sossego, no Silêncio, né? Um abraço, Passo da Serraria, Silêncio. Um abraço, Leonardo. Darcy Bloch, que vem lá da região metropolitana, se não me engano, aí, já mais vezes. O Chicão. Boa tarde, seu Wilson. Qualquer uma do Sidney Lima. Para todos que estão ligadinhos na integração, aquele abraço, Chicão. É, o Chicão. Boa tarde. E esse índio é de São Miguel, se não me engano. Um abraço, Chicão. Que não deixa, ele já participou ontem, esses dias aí. Um abração, vamos aí com o Sidney Lima, a música aí, tá bom? Valeu!

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1: Meus amigos, 18 horas com 33 minutos. Este é o Viajando com Wilson Tarde de quinta-feira, dia 24. Temperatura, estamos aí com 22 graus, caindo à noite. E nós vamos aí enviando um abraço para aqueles amigos que estão sempre ligados. Você que está com problema de saúde, ou está aí com astral baixo, né? Algum problema, queria fringe. Vamos aí desejar o melhor para que os arcanjos protejam, que você tenha um momento de reflexão e o vizinho também estenda a mão, né? Vamos chamar dos três chirus, Einschonenbell. Einschonenbell é uma música típica dos três chirus originais ainda. Vamos lá!

0: 18:37.
1: Confira a temperatura.
0: 21 graus.
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agora a partir das 7 horas o bailão, né? Queremos cumprimentar com o Carlos Alexandre, obrigado, Leonardo, Léo e o Michael, a todos que participaram de longe ou de perto, pedindo suas músicas e dando seu recado. Um abraço. E você fica aí com o nosso tchauzito, bem legal, e vamos com Baitaca, a pedido de um pai. Não dá mais tempo? Então tá. Fazer o quê? Tchau pra vocês.

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1: O cartório eleitoral de Restinga Seca, que compreende também os municípios de Formigueiro e Paraíso do Sul, iniciou no dia de hoje, quinta-feira, o treinamento e a entrega do material aos eleitores convocados para atuarem como mesários nas funções de presidente e primeiro mesário. A atividade foi realizada em Restinga Seca pela manhã e à tarde no município de Formigueiro, como detalha Gustavo Estrela, que é o chefe do cartório eleitoral.
2: Essa é uma atividade muito, muito importante da eleição, é um momento fundamental onde a gente conversa com os mesários, né, os presidentes de mesa e primeiros mesários, né, que são as duas funções da mesa receptora de votos, passa algumas orientações para eles e entrega os materiais que eles vão utilizar no trabalho deles na eleição. Então, são dois dias bem intensos aí para nós do cartório. Amanhã de manhã tem mais uma aqui em Restinga Seca, mas daí com as sessões do interior. E à tarde, amanhã, na sexta-feira, 14 horas, em Formigueiro, daí com os presidentes e primeiros mesários de Formigueiro.
1: A Defesa Civil de Restinga Seca realizou a entrega de 46 telhas para a recuperação de residências destelhadas durante o temporal da última segunda-feira, dia 21. O evento registrou 115 milímetros de chuva e rajadas de vento de até 80 km por hora em Restinga Seca. Foram entregues 32 telhas de fibrocimento de 6 milímetros e 14 de 4 milímetros, beneficiando 5 famílias. 4 na localidade de São Miguel Velho e uma no Boqueirão da Estiva. A entrega deu continuidade ao atendimento emergencial prestado no dia do temporal, quando as famílias receberam lonas, orientações e acompanhamento. Nesta semana foi realizado mais um encontro do Grupo Borboletas, incentivo ao enfrentamento da violência contra a mulher, vinculado ao Centro de Referência Especializado de Assistência Social, o CREAS de Faxinal do Soturno. O momento foi marcado por diálogo, acolhimento e reflexão sobre a campanha Setembro Amarelo de conscientização sobre a prevenção ao suicídio, quando foi realizada uma conversa e dinâmica em grupo. Cada participante teve a oportunidade de refletir sobre a importância do apoio mútuo, da escuta e da presença do outro nos momentos de fragilidade. Na sequência, foi realizada uma oficina de suculentas, unindo criatividade e descontração. Cada participante confeccionou e decorou seu próprio vasinho, colocando também frases de apoio e incentivo. Ontem, a Prefeitura de Paraíso do Sul fez a entrega à Secretaria Municipal de Saúde de uma nova ambulância. O veículo já está emplacado, equipado e pronto para entrar em operação. A ambulância tipo A, semi-UTI, foi adquirida por meio de emenda parlamentar com contrapartida do município, totalizando R$ 345 mil em investimento. Para o prefeito de Paraíso do Sul, Clayton Cleomiller, o Brits, a conquista representa a união de esforços coletivo e atende uma demanda importante, que é a qualidade no transporte de pacientes. Abre aspas. Vai modernizar e oferecer mais segurança e conforto, contribuindo para o atendimento mais eficiente à população. Fecha aspas. O momento teve a presença de secretários municipais, vereadores e servidores municipais.

0: O grupo de gestantes, puérperas e rede de apoio de Nova Palma, organizado pelo Estratégia Saúde da Família 3, realizou neste mês mais um encontro com foco na saúde e bem-estar das mulheres durante a gestação e o período pós-parto. A atividade teve como tema Saúde Mental na Gestação e no Puerpério, a mulher que existe para além da mãe, e foi conduzida pela psicóloga Júlia Cerezer. O encontro proporcionou um espaço de acolhimento, escuta e reflexão sobre os sentimentos, desafios e transformações que acompanham a maternidade, destacando a importância de também cuidar da saúde da mulher ao longo desse período. Será realizado hoje em São João do Polesne, na sede da Associação Comercial, Industrial, Serviços, Agricultura e Turismo, a ACISAT, o Bate-Papo Empreendedor. Iniciando às 7 horas da noite, o evento terá como tema Atitudes para Empreender, Vender e Vencer. Voltado aos empreendedores, o encontro será uma oportunidade para trocar experiências, aprender novas estratégias e se inspirar para alcançar o sucesso na empresa. O evento é uma promoção da Prefeitura de São João do Polesne, a ACISAT, e a Associação Comunitária Polesinense, a ASCOPOL, e tem o apoio do SEBRAE. Previsão do tempo, Luiz Fernando Nartigal, meteorologista da Metsul.
1: Vamos ter para a sexta-feira tempo bom também, o sol vai estar presente e com algumas nuvens aparecendo no céu. A diferença é que amanhã esquenta mais. Amanhã nós vamos ultrapassar os 27. Muito possivelmente nós vamos ter máximas aí de 29, 30 graus, talvez até passando um pouco dos 30 graus. Então, um aquecimento bem maior para a sexta-feira. Então, as mínimas também já vão ficar acima dos 10 graus, né? Em Restinga Seca deve fazer aí em torno de 13, 14 amanhã. Mas amanhã as menores mínimas já ficam na faixa dos 13, 14. E as máximas é que vai ter essa elevação bem mais expressiva. Então, eu até diria que faz calor na parte da tarde, né? Porque 29, 30 e até passando dos 30 graus em alguns locais, já é uma tarde quente aí com calor.
0: A comunidade da Picada do Rio conta a partir de agora com uma unidade básica de saúde renovada e mais acessível, pois a Prefeitura de Agudo realizou a entrega das obras de reforma e modernização da unidade básica de saúde Darcila Diva Bender, que atende moradores da localidade e também das comunidades do entorno. Com uma área de 148 metros quadrados, a intervenção teve como objetivo qualificar a estrutura física da unidade, proporcionando mais conforto e segurança aos usuários. Entre os serviços realizados na Unidade Básica de Saúde estão a renovação da pintura interna, externa, pintura das esquadrias e substituição das luminárias antigas por modelos em LED. A unidade também recebeu melhorias voltadas à acessibilidade, com a construção de novas calçadas e de uma rampa de acesso à recepção. As notícias da região na terceira edição desta quinta-feira do Integração Informa. Uma boa noite a todos. Música.

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14: Lila Vieira. Tom Zequir. Confira nesta edição.
15: Financiador do filme Dark Horse recebeu dinheiro do crime organizado, diz ministro da Fazenda.
16: Encontrado o corpo de mulher que desapareceu em carro levado por enxurrada em Caxias do Sul.
15: Sobe para 6 número de mortos no temporal de segunda-feira.
16: Moradores do sul do estado protestam contra a falta de energia elétrica.
15: Este é o correspondente Guaíba, editado pelo Departamento de Jornalismo com chefia de reportagem de Tom Zequir.
16: 3 dias após o temporal que atingiu o sul do estado, moradores intensificaram protestos pedindo mais agilidade da CE Equatorial no restabelecimento da energia elétrica. Em Rio Grande, nesta quinta, a manifestação ocorreu nas proximidades do Distrito Industrial, na Vila Mangueira. Na quarta, o protesto chegou a trancar a BR-392. Conforme o monitoramento de interrupções da CE Equatorial, na tarde desta quinta-feira, 10 mil clientes seguiam sem luz no município.
15: Em Pelotas, os protestos ocorreram em várias regiões. As avenidas Guadalajara. Nas avenidas Guadalajara, os manifestantes atearam fogo em pneus na via. Os bombeiros apagaram o fogo. Moradores disseram, no entanto, que os protestos vão continuar.
16: O prefeito de Pelotas, Fernando Marrone, decretou situação de emergência nível 2 no município nesta quinta-feira, diante da extensão dos estragos pelo temporal de segunda. O documento é válido por 180 dias, período em que a administração poderá adotar as medidas necessárias para atender a população, como aquisição de bens e materiais e contratação de obras e serviços necessários no enfrentamento da situação.
15: O governador Eduardo Leite cumpriu a agenda em Pelotas nessa quinta-feira. Ele participou de uma reunião com prefeitos e representantes dos municípios da região que foram atingidos pelo forte temporal de segunda-feira. O governador também garantiu que vai disponibilizar 10 milhões de reais para as cidades da região atingidas pelo evento climático.
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17: Terceira perimetral com diversos pontos de lentidão nesse momento na região da Avenida Carlos Gomes, nos dois sentidos, entre o viaduto Mendes Ribeiro e a Plínio Brasil Milano. Já pela rua Dom Pedro II, para quem vai no sentido Zona Sul, o fluxo é congestionado desde o viaduto José Eduardo Zig até chegar na Avenida Augusto Meyer. A alternativa é utilizar a Benjamin Constant, que apesar de carregada, ainda assim flui melhor. 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Com o trânsito, Carlinhos Gota.
16: O governo federal reduziu para 16 bilhões e 100 milhões de reais o corte de despesas no orçamento de 2026. Ao mesmo tempo, abriu espaço para acomodar o reajuste do Bolsa Família. A mudança foi apresentada hoje no relatório de avaliação de receitas e despesas primárias do quarto bimestre.
15: O Ministério do Planejamento e Orçamento informou que 2.798 milhões de reais dos 49 bilhões em emendas serão bloqueados, ficando livres para empenho 46.600 milhões de reais.
16: O governo federal deve manter por mais 30 dias o subsídio de R$2,12 por litro de diesel, disse nesta quinta-feira o ministro do Planejamento e Orçamento, Bruno Moretti. A prorrogação deverá ser anunciada ainda nesta semana. Atualmente, o benefício é resultado da combinação de duas medidas anunciadas pelo governo no início de setembro. A subvenção tem como objetivo reduzir a pressão sobre o preço do diesel no mercado doméstico.
15: O dólar encerrou a quinta-feira em alta de 0,48%, cotado a R$5,19. O Ibovespa teve queda de 0,99%, fechando o dia em 183.966 pontos.
16: A defesa do ex-presidente Jair Bolsonaro informou ao Supremo Tribunal Federal que deseja desistir do pedido de suspensão da pena formulado nesta quinta-feira. A desistência se deu 2 horas após protocolarem a solicitação. Os advogados não apresentaram justificativa.
15: Os advogados do ex-presidente pediram hoje a suspensão imediata da execução da pena de 27 anos de prisão imposta no caso da trama golpista. O pedido, feito em caráter liminar, foi direcionado ao ministro Nunes Marques, relator de uma revisão criminal protocolada em maio deste ano. Os advogados querem que a execução da pena fique suspensa até o julgamento definitivo da ação.
16: A delegação brasileira deixou o salão da Assembleia Geral da ONU assim que o primeiro-ministro de Israel, Benjamin Netanyahu, começou a discursar no plenário nesta quinta-feira. A ação é uma forma de protesto às posições de Netanyahu, principalmente em relação à guerra na faixa de Gaza. Ao reparar a saída de delegações de outros países, o primeiro-ministro chamou de covardes aqueles que deixavam o local.
14: Previsão do tempo.
0: A noite desta quinta-feira tem céu claro no Rio Grande do Sul e o tempo fica abafado, com queda gradual da temperatura. Para sexta-feira, atenção para os nevoeiros e a baixa visibilidade em municípios da área central e leste do território gaúcho, inclusive na Grande Porto Alegre. Nos trechos de serra, a temperatura até pode baixar dos 10 graus, mas na maioria das regiões o amanhecer já é mais ameno, com 15 a 17 graus. Da Metso Meteorologia, Stael Cias.
15: Em Porto Alegre, tempo bom. Agora na Rua Caldas Júnior, 19 graus.
16: O Corpo de Bombeiros Militar localizou hoje o corpo de Eliane Nunes, de 43 anos, que estava desaparecida desde segunda-feira. Ela estava com os 2 filhos em um carro que foi arrastado pela correnteza do rio São Marcos, na localidade de Parada Cristal, em Caxias do Sul. O corpo foi encontrado às margens do rio, a 2,5 km de onde o veículo foi atingido pela enxurrada.
15: Com isso, subiu para 6 o número de mortos em decorrência dos temporais que atingiram o Rio Grande do Sul nesta semana. A lista anterior de mortes tinha a adolescente Josiane da Silva Rodrigues, de 14 anos, e o irmão Juliano Nunes da Silva, de 4 anos, filhos de Eliane. Ainda em Caxias do Sul, foi registrada a morte de Edson Luiz da Silva, de 46 anos, na terça-feira. Edson foi arrastado pela correnteza para o interior de uma galeria pluvial durante o temporal, entre domingo e segunda-feira. A quarta morte é do motociclista que sofreu uma queda em Pelotas. A quinta vítima é um homem de 40 anos encharqueadas. Ele sofreu uma descarga elétrica.
16: O ministro Flávio Dino, do Supremo Tribunal Federal, determinou que a Polícia Federal investigue omissão da Comissão de Valores Mobiliários na apuração de irregularidades relacionadas ao Banco Master. A decisão foi proferida nesta quinta-feira no âmbito da ação do Novo, que trata sobre a asfixia financeira da autarquia.
15: Conforme o despacho, a CVM tinha desde fevereiro de 2022 informações detalhadas sobre possível influência financeira do Grupo Master, manipulação das cotações de fundos abertos, reavaliação de ativos deteriorados mantidos em fundos fechados. Dino afirmou que a denúncia encaminhada à comissão em 2022 pelo Fundo Garantidor de Créditos foi classificada como denúncia anônima, desprovida de elementos para justificar a apuração. O caso foi arquivado.
16: O ministro da Fazenda, Dario Durigan, disse hoje que Antônio Carlos Freixo Júnior, o mineiro, dono da Entre Investimentos, recebeu dinheiro do crime organizado. A Entre tem participação no financiamento de Dark Horse, filme que conta a vida do ex-presidente Jair Bolsonaro e que teve recursos do Banco Master de Daniel Vorcaro. A ação de hoje, terceira fase da Operação Carbono Oculto, foi deflagrada pelo Ministério Público de São Paulo e pela Receita Federal. Para Durigan, o dinheiro recebido pela Entre foi utilizado para lavar dinheiro e para corromper.
15: Ouça novamente o correspondente Guaíba nesta sexta-feira às 7:50 da manhã.
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Maravilha, Bailão da 98 no ar, desta quinta-feira. Estamos chegando por aqui, nesta noite, hoje dia 24 de setembro de 2026. E você vem na companhia aqui do nosso Bailão até as 21 horas, o pique das bandas. Manda o seu recado. Participe aqui pelo 3261-1270. Pode mandar seu recadinho aqui pro nosso Bailão. Que eu vou com vocês aí nesta noite de quinta-feira aí, tá certo? Participe, mande seu recado enquanto você vai chegando aqui. Eu vou liberando o canal do ouvinte aqui pelo 3261-1270. Pra você mandar aquele recado legal aí também, participar conosco. Rainha Musical é uma delas que vem chegando por aqui também. Tem Rogério Magrão, além de Champion Boca Louca. Também vou iniciando aqui com o Champion no nosso Bailão desta quinta. Que maravilha, tem indústria buscar o ranking aqui também, viu? Trazendo o comecinho aqui, o ranking, já vou iniciar com ela. Na verdade é o ranking quem inicia e abre aí a nossa parte musical. Tem tiro de 12 seguida por aqui também, vou trazer o tiro de 12. Galera aí do Rainha Musical também cantam aqui nesta quinta, no comecinho do nosso Bailão. Boa noite pra vocês, tá no ar, Bailão da 98, 19 horas, 7 minutos, 16.

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1: Vamos relembrar essa linda cachaça, Boca Louca.

0: Maravilha, aqui Bailão da 98, e você na companhia aí, ó, foi tiro de 12, apertou por aqui já o tiro de 12 aqui, hein, galera do Rainha Musical. Já vou de chá de amor por aqui, vamos de chá de amor hoje, vou trazer o chá de amor já na sequência. Eu tenho aqui música nova aqui da Banda Modelo, em seguida vou trazer Banda Modelo aqui também com seu sucesso novo, seu trabalho novo aqui que é Tapas e Beijos. Vou trazer aqui também na nossa programação de hoje, Jacarimbá. E hoje tem Doce Bandida? Tem Doce Bandida aqui na sequência. Vou com o Portal da Serra, já vou trazer eles aqui também, gurizada do Portal, aqui no nosso bailão desta quinta-feira, 24 de setembro. Vamos seguir com música. Rogério Magrão, daqui a pouquinho eu já atendo aqui a galera pelo nosso WhatsApp, 3261-1270.
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Maravilha, que morena misteriosa pra você que tá curtindo o nosso Bailão da 98. Mandar um abraço aqui pros amigos aqui, já rodamos aí a morena misteriosa já no comecinho por aqui. Um abraço ao Sidney, que já mandou um recado. Um abraço ao Getulinho Bisoninho, a esposa dele, a Luciane, lá em Cabobi. Um abraço aí pra vocês. Aqui a Janice Yanner, Rincão do Piau. Obrigado pela companhia, Janice. Um abraço pra vocês aí também. Quero ouvir uma música dos atuais pra nós aqui. Lá no Lancheria, lá do Seu Catarina. Um abraço pra vocês aí, Rincão do Mosquito. Obrigado pela companhia. Vou mandar um toque em seguida pra vocês aí também, com um toque dos atuais aí também. Uma música boa dos atuais pro Seu Catarina dançar bastante aí na Lancheria, viu? Um abraço pra vocês aí. Obrigado, Janice. Obrigado pela companhia. Aqui o meu amigo Gilberto Dalbolin. Vamos ter um final de semana quente. Roda aí com os atuais. Um toque com os atuais aqui pro meu amigo Gilberto Dalmolim, meu amigo gremista lá, tá faceiro. É, valeu Gilberto, um abraço. O meu amigo Wagner Faria lá em Formigueiro, na Gustavo Cátia em Formigueiro. Alô, Wagner Faria, um abraço aí pra você. Obrigado pela companhia. O Wagner tá sempre ligadinho lá em Formigueiro, né? Na Avenida Gustavo Cátia aí, um abraço pra você. Obrigado aí aos amigos também de Formigueiro. Boa tarde, ô Brasileiro, boa noite. Rota uma música aí com Rainha Musical, Coisas do Coração. Ofereço aí pra minha esposa Silvana. Alô, Juliano. Obrigado pela companhia, Juliano Cardoso. O meu amigo Giovanni de Oliveira mandou aqui um feijão cozido com torresmo. Aí, ó, ele fez aquela mistura legal, viu? É bom fazer essa mistura também, viu, Giovanni? Ei, rapaz, ficou tipo, olhando assim, parece uma feijoada de longe, assim, na foto, né? Olha aí, rapaz, o homem já introduziu aí o feijão, né, com torresmo, com temperos. Aí o homem tá que tá hoje na culinária aí, viu? Boa noite, aqui na escuta, saindo de Santa Maria, com a filha Stephanie, a mãe Jovelina e o primo Ismael. O Sapão do Abacate, Sapão do Abacate, rapaz, olha só. Alô, Diego Vieira, o homem do fundo formigueiro, toca aí banda modelo. Ele pediu banda modelo, tá certo, um abraço aí pra vocês. Banda modelo, obrigado pela companhia. Quem mais aqui na companhia da 98? Eu vou trazer em seguida mais música, mais sucessos. Eu tenho aqui o recado. E já vou trazer aqui, ó, um carimbama dos atuais já agora, antes do intervalo. Já vou atender esse pessoal aqui com os atuais, depois eu sigo atendendo mais pedidos aqui. Eu já tenho o áudio pra liberar também. E eu tenho vários pedidos com os atuais, vou trazer os atuais já na sequência aqui, né? Pra Janice e Anner lá do Rincão do Pinhal, pros nossos amigos aí também, lá Seu Catarina, né? O pessoal que vão dançar aí no ritmo dos atuais. Eu tinha uns atuais aqui também que eu recebi do meu amigo Gilberto Dalmolin, também pediu aqui os atuais já no nosso bailão de hoje. E já vou trazendo música na sequência, né? Vou trazendo aqui música na sequência. Já vou pintar aqui com loiria linda, então. Dos atuais é uma delas que eu trago aqui durante o nosso bailão. Vou trazer mais os atuais aqui, porque a gurizada não para, não. Vocês, o baile cantam na 98.

0: Simbora os atuais por aqui, em seguida tem mais os atuais, depois do intervalo vou trazer mais música dos atuais aqui no nosso bailão desta quinta-feira. Vamos pro intervalo, em seguida eu volto com mais sucesso, com mais música.
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0: Maravilha, nosso bailão retornando depois do intervalo. Vamos com música, já vamos com sucesso por aqui. O pessoal participando aqui conosco, tem recados chegando. Um abraço aqui, uma boa noite pra quem? Alô, boa noite, Claudir, obrigado pela companhia. Alô, boa noite, ótimo programa, aquele abraço. Vem calor depois da chuva, logo mais previsão do tempo atualizada. Um spoiler aqui da previsão do tempo do Ari. Vem calor depois da chuva. Quando será esse calor? Quando será essa chuva? Quando virá? Né? O Ari vai passar para vocês aí em seguida no previsão do tempo aí para hoje, né? Alô, boa noite! Toca aí para nós a música do Alfa Romani. Um abraço aqui também a Silma Prats. Alô, Silma! Um abraço para vocês aí. Obrigado pela companhia. Quem mais aqui? Alô, boa noite. Roda aí direto o assunto Banda Modelo. Aqui é o Fernando Zanini na escuta do Bailão em Silveira Martins. Abraços aí, obrigado. Nosso amigo é o Fernando Zanini lá em Silveira Martins. Pessoal aqui na região, tem vários amigos que participam conosco. É, o pessoal participa, mandando aquele recado, curtindo por aqui. Um abraço, meu amigo, o Sidney de Queimborá. Estamos aqui em Queimborá, ligado. Ah, nesse maravilhoso programa, abraços, ô meu amigo Sidney, um abraço pra você, Sidney, conheci ele pessoalmente aí, nosso amigo, ouvinte aí, tá sempre ligado pra ele e toda a sua família, um abraço aí meu amigo Sidney, né, um abraço aí toda a sua família, obrigado pela companhia aqui também, pelo carinho dos amigos, e ele tá sempre ligadinho aqui na 98.5, um abraço aí pra ele, lá em Queimborá, um abraço Sidney, pra você, toda a sua família aí, muito obrigado pela companhia dos amigos. Quem mais aqui na companhia? Já vou com música, mas antes eu tenho um áudio pra liberar aqui. Alô, boa noite!
1: Boa noite, Alexandre Cerulini, é o Cordeiro de Oliveira Faxinal. Tive uns dias meio fora por aqui, mas tô de volta, tô de volta. Alexandre, volta pra nós, mesa 14, eu acho que é a banda Mercosul, né?
0: É, a banda Mercosul.
1: Eu vou oferecer pro pessoal daqui do Faxinal, a Dona Francisca, a Guto, e a toda a região central do estado. Um abraço, guri. Se for atendido,
0: valeu. Um abraço, Claudinho. Obrigado pela companhia do amigo. Pediu o Banda Mercosul, pediu a classe aqui, o Pablo, galera do Mercosul. Eu vou rodar aqui na sequência. Já vou carimbar aqui o recado também aqui com o Mercosul no nosso bailão de hoje, tá certo? Quem mais aqui na companhia? Já vou trazer alguns áudios aqui. E já vou liberando participação dos nossos amigos ouvintes. Vou trazer mais uma dos atuais aqui, ó, pra galera que gosta dos atuais. Tem mais uma deles aqui na sequência. Alô, boa noite, participação, recado. E
2: também pro amigo Rogério, que tá lá no Jardim Mate, tomando mate.
3: Muito boa noite, meu amigo Alexandre Carlos Cerulini, da Rádio 98.5, Rádio Integração. Aqui é o José da Rosa, do Porto Agudo. Como é que você tá? Você tá bem? Roda para mim. Ô, Zé do Valioso, traz a música Alice, tá bom? Eu ofereço para minha mãe Nolida Rosa, pro meu amigo Juliano de Serviços, pro meu amigo Jarli Mate, pro Cláudio Chiva Banho, o homem da rapadura, pro Cláudio Miro da Saca, pro meu amigo Renato e a esposa dele, a Miguela, pro meu amigo Email, pro meu amigo Josué, para todas as gatinhas solteiras de Rexinga Seca, Cachoeira do Sul, Agudo, São Miguel, toda a região. E para toda a equipe da Rádio Integração de Rexinga Seca. E para o meu amigo, e pro meu primo Francisco Ader da Silva, que está no posto de gasolina Mosquito. Para minha tia Joaninha. Tá bom? Aquele abraço. Tô na sintonia do bailão.
0: Valeu, garoto. Um abraço pra você. Obrigado, meu amigo Josela do Porto Agudo. Ele pediu Alice. Eu disse que ia voltar mais uma dos atuais por aqui. Já vou trazer já na sequência. Um abraço pro nosso amigo Josela do Porto Agudo. O recado musical, deixa eu ver pra quem. Boa noite, na escuta, amigo Paulo do Churrasquinho. Ô, Paulo, um abraço pra você lá em Santa Maria. É o Paulo do Churrasquinho, o pessoal conhece ele por Paulo do Churrasquinho, lá em Santa Maria. Um abraço aí pro amigo, obrigado pela companhia de vocês aí em Santa Maria. Tá na companhia aqui do nosso bailão, um abraço, Paulo. Ei, gurizada em Santa Maria. Olá, boa noite, estamos na área, bem doidos. Cadê o Giovanni? Já deu o ar da graça dele, eu vou trazer o áudio dele agora, tá no ponto aqui, viu? Um abraço, Everton. lá em Rincão do Mosquito Agudo. Um abraço aí pro Everton, na companhia. Já que ele perguntou do Giovanni, vou trazer ele agora aqui falando. Ele já vai falar por aqui, já vai trazer o seu recado musical. Já tem participação aqui do Giovanni, que tava lá nos preparativos, né? O que que é da janta aí, né? Tava lá preparando, mexendo nas panelas. E tá aí curtindo o nosso... né, o nosso bailão. Tô devendo aqui coisas do coração do Rainha Musical, viu? Tô devendo coisas do coração aqui do Rainha Musical. Mas antes, Giovanni, tem mais uma participação. Alô, boa noite!
4: Boa noite, Alexandre. Aqui é o Sidney Silva, do Recão do Maestro. Sou ouvinte do teu pai há mais de 40 anos, hein? E agora nunca te liguei pra pedir uma música. Eu gostaria... não é liguei, te mandar um áudio. Gostaria que tu tocasse uma pra mim do... terceira dimensão, qualquer uma, se for possível. Sou teu ouvinte agora, já faz tempinho, só que eu nunca tinha participado. Um grande abraço e que tu continue esse gurizão que tu é, igual o teu pai.
0: Ô, Sidney, um abraço aí, obrigado pelo carinho do amigo, obrigado aí pela participação, seja bem-vindo aqui no bailão também, viu? Obrigado aqui pela participação do amigo. Um abraço pra vocês aí, bailão da 98. O Giovanni já mandou um abraço pro Everton aqui, viu? Retribuiu o alô. O Giovanni tava ali no chimarrão, né? Ele postou aqui a cuia do chimarrão, bem cevado, tava aí saboreando um bom chimarrão, né? Mexendo os temperos aí nas panelas também. Fala aí, galera!
5: Buenas, meu amigo Alexandre, tudo certo, tudo firme, tudo tranquilo, de boas. Giovanni Oliveira e a esposa Fábio de Linha Teotônio, interior de Agudo. Roda pra nós aí, um anjo na balada. Valeu, um abraço.
0: Valeu, abraço musical, São Francisco, um anjo na balada. Vou rodar com certeza, em seguida já manda aqui um anjo na balada também pra vocês aí, na companhia. Um abraço aí, Giovanni, né, já teve uma quadra chiquinha por lá, acho que ela gostou da música, viu? Um anjo na balada, vou trazer aqui já na sequência. O recado aqui também, deixa eu mandar o toque. A Silma tinha pedido uma música que também vou trazer já na sequência. Um abraço aí, Silma Prats. Obrigado aí pela companhia. Já tinha mandado um recadinho aqui também. Vou trazer música aqui e já vou rodar na sequência. Deixa eu ver para quem vai esse toque. Enquanto isso, você participa aqui do 3261-1270, amigo ouvinte. Pode mandar seu recado aqui também pro 3261-1270, que eu vou trazendo aí também o seu pedido musical. Eu tenho direto ao assunto aqui também, né? É direto ao assunto aqui, gurizada. Da banda Modelo. Nosso amigo Fernando Aitazanini aí gosta muito dessa música. Eu vou trazer com certeza aqui nesse bloco. Já mandei pra você também. Meu amigo Joel Carlos, galera aí, né, do Banda Modelo, né? A gente vai trazer aqui também na sequência. Banda Modelo. Ei, maravilha, é Banda Modelo aqui também. Vai cantar gurizada aí na sequência do nosso programa. Quem mais aqui? Galera, segue participando. Já tem aqui recados. Já tem mais música e já tem aqui, ó, o recado, deixa eu ver pra quem mais. É bem isso aí, viu? Vou trazer aqui a participação e já tenho música, tô dando uma conferida aqui, mais pedidos aqui na sequência. Eu já vou trazer aqui pro meu amigo também, né? Ah, eu tenho duas da Modelo, eu tenho O Homem Chora. Ah, tem Quando o Homem Chora aqui também, pro meu amigo Diego, lá de Santa Maria, né? Tava em Santa Maria, tava vindo de carona. Eu tenho dois pedidos aqui, então, com a gurizada da banda Modelo. Vou trazer um agora e outro depois aí pra galera ouvir aí, né? Tem aqui dois pedidos da banda Modelo aqui também, banda Modelo do Bailão. A gente vai trazer aqui o Joel Carlos aqui também. E já vou trazer eles já na nossa programação de hoje. Já conferindo aqui, tem dois pedidos com a gurizada aí da banda Modelo. O recado aqui, deixa eu ver pra quem. Já vem música na sequência. Enquanto eu falo aqui, recebi mais um recado e já vou registrando ele. Alô, boa noite, Manu. Um abraço aí pra vocês em Formigueiro. Gostaria de ouvir a música Madrugada Fria do Terceira Dimensão. Já vou com essa então. Terceira dimensão, tinha um pedido terceirinha. Já tenho essa aqui, então vou incluir o teu pedido aqui já na sequência com a Madrugada Fria aí também, pro pessoal que gosta da Madrugada Fria. Será que vai esfriar a madrugada? É, o pessoal tá dizendo que vai esquentar, então não sei não, vamos ver, né? O que vem pela frente aí no tempo. Vamos com música? Vamos lá, liberando então. Rainha Musical é a primeira que chega. Depois você já tem a Alice aqui, né? Os atuais. Ou Alice agora, já é Alice. Vamos pintar com a Alice então dos atuais. Depois já vem aí o Rainha Musical. Já segue os pedidos aqui no nosso bailão. Os atuais, mais uma deles. Mais uma deles. A gurizada canta aqui no bailão. Pra quem gosta aí dos reis dos bailes. Tá aqui, ó, pedido Alice.

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0: Maravilha, que bailão da 98, vamos com música. Já vamos com o recado, previsão do tempo. Boa noite, Ari.
1: Boa noite, Carlos Alexandre. Boa noite, ouvintes do grande programa do Carlos Alexandre, bailão da 98.5. Previsão do tempo, então, para amanhã, sexta-feira. O tempo é bom, uma mínima de 13 graus e uma máxima de 31 graus. Então vai esquentar bastante amanhã. Para o sábado, o tempo começa bom, com uma mínima de 15 e uma máxima também de 31 graus. Mas na noite de sábado já tem condições para pancadas de chuva. Então na noite de sábado tem condições para pancadas de chuvas isoladas. Já para o domingo, o tempo muda com chuva, trovadas e possibilidade de temporais bem isolados. Mas isso a gente vai atualizar amanhã em sábado. Possibilidade de temporais bem isolado, então para domingo. Domingo uma mínima de 15 e uma máxima de 19 graus, já baixa a temperatura. E segue chuva segunda e terça-feira pelos dados de hoje. Pelos dados que nós temos é bastante chuva, então entre domingo, segunda e terça deve ultrapassar os 100 milímetros de chuva aqui em Restinga Seca. Uma excelente noite de quinta-feira a todos, tenham todos uma boa noite.
0: Valeu, Ari, boa noite, obrigado pela companhia e também pela previsão do tempo, que trazendo a previsão do tempo. Alô, Juliano!
2: Boa noite, amigos ouvintes da 98.5, Juliano Fontoura de Agudo, Alexandre, você me escuta? Deixa eu tocar aí o... Banda Porto do Som, pode ser 5 dias. Banda pra todos, essa calçada bacana, amigos ouvintes. Zeta Rosa, Porto Agudo, Elisa Rosa... Gali Mate. Os demais ouvintes aí pra programação. Tá bom, Alexandre? Feito, sextou.
0: Feito, abraço. 5 dias, Porto do Som. Vou trazer em seguida aqui, já vou carimbar pra vocês. Aqui também, Porto do Som, já no nosso bailão de hoje. Galera, vai curtindo por aqui. Vou trazer 5 dias aqui na sequência. Já trago ela aqui também. Na nossa programação de hoje, o recado vem chegando, tem mais participação, tem mais música pintando aqui nesse bloco. E já vou trazendo aqui o recado do ouvinte no 3261-1270. Galera, segue aí participando, segue aqui mandando recado. E já vou trazer aqui participação também. E já vou trazer aqui música, deixa eu ver pra quem, né? Tem aqui o pedido musical e eu já vou com mais uma participação. Através aqui do nosso WhatsApp. Ô, Uber do Gaguinho! Boa noite, garoto! Churrasco na mão, pecuária no fogo! Estamos aí na audiência, aqui na oficina do Caio, fazendo aquela pecuária. Manda uma música boa pra nós, um abraço ao DJ Caio lá, um abraço pra ele. É, o pessoal que está na companhia. Um abraço aí, Uber do Gaguinho. Pessoal que pega uma carona aí no Uber do Gaguinho, gurizada aí, vai. É tranquilo, ei, um abraço pra ele aí, ouvindo a 98, um abraço aí pro amigo, obrigado pela companhia, valeu, lá em Agudo, galera participando, um abraço aqui, valeu, deixa eu ver quem mais aqui, através da mensagem, já tem o recado aqui também. Alô, boa noite, aqui é o Jorge, sabe, ô Jorge, da Fazenda Santo Isabel, não sabia que era tu, viu, agora que eu vi com o recado, né, um abraço aí, ele pegou os atuais antes de ir embora, só pra curtir. Um abraço aí, o Jorge Sabim, porque os atuais. Já vou trazer aqui na sequência os atuais aqui também no nosso bailão. Alô, boa noite!
3: Boa noite, meu amigo Alexandre. Como é que tá? Aqui é o Moretti, o pedreiro que trabalhou numa vez lá na tua casa, lá do muro lá.
0: É bom, garoto!
3: O teu programa aqui. Um rico de um programa maravilhoso e todas as noites a gente escuta ele. Toca aí pra nós aí uma música do Sétimo Sentido aí. Qualquer uma dele. Todas elas são boas. Tá bom, valeu, um abraço aí, meu amigo.
0: Valeu, meu amigo, um abraço pra vocês aí, obrigado pela companhia, Moretti, né, um abraço aí pra ele. Ei, gurizada, um abraço aí pro amigo, né, obrigado pela companhia. Galera aí, curtiu a 98.5.

0: sucesso dessa gurizada. Já na sequência, já vou rodar eles aqui também no nosso bailão. Quem mais aqui na companhia? Já vou trazer o recado e já vou com música. Tem aqui o sétimo com Wagner Schneider. É a música do sétimo sentido aqui com Wagner Schneider. Já vou trazer essa aqui também para os amigos aí na companhia. O recado aqui, o Júlio mandou um áudio. Alô, Júlio!
1: Alô, mas que momento! Boa noite, meu amigo Alexandre, mas que maravilha! Comunicando aí para toda a região central do estado do Rio Grande do Sul, falando para ti que na última terça-feira à noite nós tivemos aí a final do Campeonato Municipal de Bolão e o som tava bombando aí, contigo lá, alegrando
0: mas a galera
1: que tava participando. E nesse momento sou me dirigindo a Paraíso do Sul, Paraíso do Sul, para jogar lá no torneio do Boa Forma, grupo do Bolão Boa Forma, e na sintonia aí, tá? Abraço, meu mano, fica com Deus.
0: Valeu!
1: Acho que momento!
0: Acho que momento! Olha aí, rapaz, boa viagem pra vocês aí! Bom jogo lá, Júlio! Que maravilha, vai jogar lá! Hoje ele faz 180, hoje ele não vai baixar de 180, gurizada, tudo... é verdade! Hoje a gurizada vai de 180 pra cima, hoje não tem, né? Hoje não tem, gurizada, será? Vamos ver se estão motivados essa gurizada aí. Ei, maravilha. Deixa eu ver quem mais aqui. Já vou trazer música. Eu tenho o sétimo, tenho os atuais. Vamos com o sétimo então para iniciar esse bloco. Depois tem Porto do Sol aqui também. Já vou rodar para vocês aí o Porto do Sol. 5 dias para recordar também o recado na nossa programação. Mas quem canta primeiro é o Jackson e também a Aninha Soares. Participação dele, Wagner Schneider. Que a partir de janeiro tem um projeto novo aí no DNA do Bailão.
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0: 20:44.
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0: Boletos do Coração. Já vem por aqui 5 dias na sequência, mas antes deixa eu trazer participação. Alô, boa noite!
1: Boa noite, meu irmãozinho, tudo bem? Aqui é o Alisson.
0: Ô, Alisson, boa noite!
1: Temos 100%, meu velho. Ei, queria mandar 100%. Uma música aqui pro meu pessoal. Estamos aqui todos no bar do Tioeirão, aqui em Caçapava do Sul. Tá eu, meus amigos aqui, minha família aqui. Tá meu irmão que veio de Caxias, poder me dar um abraço pra ele, pra minha cunhada que veio aqui nos visitar. E aí, a minha mulher e a minha filha Camille, minha mulher Luciano. Aí mandar uma música aí da terceira dimensão aí pra nós. Vamos eu com a terceira dimensão de novo, né? Aí vem uma das mais antigas aí pra nós aí, pra mandar pro pessoal aqui. Tá, meu irmãozinho? Tamo junto, um abraço.
0: Valeu, abraços, obrigado pela companhia, Alisson, tá na companhia, curtindo por aqui o nosso bailão. Já vou trazer aqui participação, já tem um recado aqui também, já vou trazer participação aqui na noite pro meu amigo, o Paulo Gilberto, o homem aí do Mercado Livre da Logística, o pessoal tá na entrega, né? Um abraço aí pra ele. Hoje é o aniversário da minha esposa Lenise, manda uma música pra ela, se for possível, estamos retornando pra casa. Um abraço aí pra você, meu amigo Paulo Gilberto, pra esposa dele lá, Lenise, parabéns, muitas felicidades aí. E completando mais um ano de vida e na companhia aqui, né? Um abraço pra vocês. Deus abençoe aí também esse casal. Muito obrigado aí, meu amigo Gilberto. Né? Um abraço aí, o Paulo Gilberto aí na companhia, Lenise. Toda a família aí, com certeza, estão celebrando aniversário hoje, meu amigo Paulo Gilberto. Aí, ó, tá de retorno pra casa ouvindo aqui. Eu vou trazer um toque pra vocês já na sequência. Um abraço aí pro amigo. Obrigado pela companhia. Bom retorno aí pra vocês. O recado por aqui, meu amigo Alisson lá, Colorado, né? Também já vou trazer em seguida o teu pedido aqui no nosso Bailão Pimã, terceira dimensão. Mas antes eu tenho essa aqui pra atender. Vou carimbar ela. Pinto Música, que chega e roda. 5 dias. Pinto.

Olha aí, 5 dias! Que maravilha, pôr de todo som, pedido musical. Eu tenho uma das antigas do Terceirinho aqui, eu vou trazer uma das antigas aqui do Terceira Dimensão. E já vou carimbar aqui também na sequência do nosso bailão de hoje. Já tem aqui nesta quinta-feira. Vou trazer aquela galera gosta aqui, tem muitos amigos que gostam aqui na Cor dos Olhos Seus. Vou trazer essa aqui nesse embalo gostoso pra recordar. Que maravilha, hein? Terceira dimensão, vem aí.